0: preparados para consumo em casa.
1: E vamos falar daquelas ligações que não queremos receber.
2: Brasil registra uma média de 305 mil ligações indesejadas por minuto.
1: Saiba como evitar na reportagem de Graziele Bezerra.
3: O Não Me Perturbe é um desses serviços criados para preservar o cidadão das ligações abusivas.
2: Hoje, na apresentação da Voz do Brasil, Luciana Vasconcelos e Luciano Seixas.
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2: A inflação do mês de julho teve um recuo de 0,07%, de acordo com o IPCA, Índice Nacional de Preços ao Consumidor Amplo.
1: O índice é usado para medir a inflação oficial no Brasil. O resultado de julho representa uma variação de 0,09 ponto percentual em relação ao registrado no mês anterior.
2: Os dados foram divulgados hoje pelo IBGE.
0: O resultado ficou abaixo da taxa de junho, com variação de 0,07% e 0,09 ponto percentual abaixo da taxa do mês anterior. Nos 12 meses encerrados em julho, o índice ficou em 4,44%, abaixo dos 4,64% registrados até junho. O maior impacto veio do grupo Habitação, puxado pela alta da energia elétrica. Já o setor de alimentação e bebidas teve queda de 0,67%. A redução veio por influência dos alimentos comprados para consumo em casa. Fernando Gonçalves, gerente do IPCA do IBGE, destacou os alimentos que impactaram no resultado da alimentação.
4: A alimentação no domicílio variou menos de 1,14%, com influência das quedas do café moído, menos 2,45%, da cenoura, menos 14,41%, da batata inglesa, menos 19,59% e do tomate, com menos 29,09%. Sendo o tomate o principal impacto negativo no resultado do mês, com menos 0,10 ponto percentual.
0: Já o Índice Nacional de Preços ao Consumidor, INPC, ficou em 0,01% em julho. Em junho, ele estava em 0,14%. O INPC é calculado pelo IBGE com base no rendimento de famílias que recebem de 1 a 5 salários mínimos, sendo o chefe assalariado. Já o IPCA é medido com famílias de rendimento monetário entre 1 e 40 salários mínimos. Reportagem, Márcia Fernandes.
1: Apoiar empresas brasileiras impactadas pelas tarifas impostas pelos Estados Unidos.
2: É o que pretende a Apex Brasil por meio de um plano lançado hoje.
1: A ideia é pensar estratégias individuais para cada tipo de negócio e diversificar os mercados para exportação.
5: O Plano de Diversificação de Exportações, elaborado pela Apex Brasil, Agência Brasileira de Promoção de Exportações e Investimentos, pretende atender 5.300 empresas estimadas como atingidas pelo tarifaço imposto pelos Estados Unidos. São companhias de setores como alimentos e bebidas, calçados, moda e máquinas e equipamentos. Além do atendimento individual às empresas afetadas, a iniciativa prevê a conexão com compradores internacionais, como explica Laudemir Miller, presidente da Apex Brasil.
6: Nós vamos colocar as empresas brasileiras frente a frente com compradores internacionais do seu produto em mercados alternativos. Nós vamos fazer isso com feiras internacionais, com rodadas de negócios no Brasil, nós vamos trazer compradores internacionais ao Brasil. E também nós vamos ter uma modalidade de apoio direto a empresas, um apoio financeiro em determinadas ações para elas se prepararem para a exportação.
5: Estão previstas mais de 300 ações de diversificação de mercados em todo o mundo. Entre os mercados alternativos com parcerias na agência estão Canadá, México, Alemanha, Turquia, África do Sul, China e Índia. De acordo com Laudemir Miller, presidente da Apex Brasil, a agência vai investir 210 milhões de reais para colocar as ações em prática.
6: A gente não tem como meta recuperar nos 12 meses os 210 milhões. O que a gente quer é ampliar o número de mercados que as empresas exportam e ampliar ainda mais as exportações do Brasil.
5: A partir desta quarta-feira, as empresas afetadas pelo tarifaço e interessadas no plano de diversificação de exportações devem se inscrever diretamente na página da Apex na internet, em apexbrasil.com.br. Reportagem Luana Karen.
2: E produtores de cana-de-açúcar da região Nordeste que sofreram prejuízos econômicos por causa da tributação imposta pelos Estados Unidos ou decorrentes de eventos climáticos extremos têm direito a apoio.
1: Foi publicado hoje decreto que regulamenta a concessão do apoio financeiro.
7: Produtores independentes de cana-de-açúcar da região Nordeste, que tiveram prejuízos na safra 2025-2026, poderão solicitar apoio financeiro. O benefício será de R$ 12,00 por tonelada de cana comercializada, com limite total de R$ 270 milhões de reais em recursos. O apoio é destinado a quem comprovar prejuízos causados pela tributação adicional sobre exportações brasileiras pelos Estados Unidos ou por eventos climáticos extremos. A produção considerada deve ter sido entregue entre 1º de agosto de 2025 e 31 de julho de 2026. Para receber, o produtor precisa apresentar à Companhia Nacional de Abastecimento, a CONAB, a documentação que comprove a comercialização e os prejuízos. Os documentos devem ser enviados até 30 de outubro de 2026. O pagamento será feito pela CONAB por PIX, utilizando a chave CPF ou CNPJ do beneficiário, ou por depósito em conta corrente de sua titularidade. Não tem direito produtores que sejam sócios nas usinas, destilarias ou cooperativas que recebem a cana-de-açúcar. As orientações para envio da documentação e a relação dos beneficiários serão divulgadas pela CONAB em seu site, no endereço gov.br/conab. Thaís de Araújo para a Voz do Brasil.
2: Projetos de assistência técnica e extensão rural do semiárido podem ser beneficiados por edital aberto pela Agência Nacional de Assistência Técnica e Extensão Rural, a ANATER, e Ministério do Desenvolvimento Agrário e Agricultura Familiar.
1: São 413 milhões de reais para implementar a adaptação climática na agricultura familiar.
2: Serão selecionados 50 lotes territoriais em 10 estados do semiárido, atingindo mais de 60 mil famílias.
1: A presidente da Agência Nacional de Assistência Técnica e Extensão Rural, Loroana Coutinho, explicou a quem se destina o edital.
8: A gente está falando de agricultores familiares, de povos indígenas, comunidades quilombolas, de assentados e assentadas da reforma agrária, de beneficiários do Programa Nacional do Crédito Fundiário. Então, é uma gama de pessoas que são vinculadas ao Programa Garantia Safra e que agora poderão receber estruturação, poderão receber acompanhamento. Então, não é só assistência técnica e extensão rural, é assistência técnica e extensão rural, mas também estruturação da produção. Então, certamente, a gente vai dinamizar esses 56 territórios com muita ação.
2: O prazo para a inscrição das propostas vai até 31 de agosto e pode ser feita a inscrição pela internet em anater.org/editais-2.
1: Produtores rurais que vão declarar um imposto territorial rural podem fazer de forma mais simples.
2: A novidade deste ano é a opção de quitar o imposto na hora, usando o PIX, cartão ou TED.
1: O prazo de entrega da declaração vai até o dia 30 de setembro.
9: O prazo para a entrega da declaração do Imposto sobre a Propriedade Territorial Rural começou nesta segunda-feira e segue até 30 de setembro de 2026. A novidade este ano é que na versão web para pessoas jurídicas e para proprietários de imóveis rurais com área superior a 100 hectares, o pagamento do tributo pode ser feito por PIX, cartão de crédito, TED ou emissão do documento para pagamento. No sistema é possível preencher, transmitir, retificar e consultar declarações sem a necessidade de instalar programas no computador. O acesso é realizado com autenticação gov.br nos níveis prata ou ouro. Contribuintes que possuem muitos imóveis rurais podem ser importados arquivos contendo múltiplas declarações. Para ter acesso à declaração do Imposto sobre a Propriedade Territorial via web, acesse o endereço serviços.receitafederal.gov.br/login. Lá, o contribuinte deve entrar na conta gov.br, localizar o imóvel e preencher a declaração. Daniele Popov para a Voz do Brasil.
2: O Ministério da Saúde e o Serviço Federal de Processamento de Dados, o SERPRO, anunciaram a nuvem soberana do SUS.
1: E o que isso significa? Que os dados do Sistema Único de Saúde vão ser armazenados em uma única infraestrutura nacional.
10: Pela proposta, informações como históricos médicos, resultados de exames e registros de vacinação passam a ser processados exclusivamente em território nacional. A medida atende a parâmetros da Lei Geral de Proteção de Dados e garante a submissão das bases digitais unicamente à legislação brasileira, como explica o ministro da Saúde, Alexandre Padilha.
11: Todos os mais de 5 bilhões de dados da saúde, da nossa Rede Nacional de Dados de Saúde, passa a ter a segurança, a casa própria, aqui no Brasil, submetido às leis brasileiras, apenas a nenhuma lei de qualquer outro país.
10: O Serviço Federal de Processamento de Dados e o Departamento de Informação e Informática do Sistema Único de Saúde vão administrar a infraestrutura. O presidente do SERPRO, Wilton Mota, disse que, além de maior segurança, a nuvem soberana do SUS vai permitir a ampliação dos serviços digitais na saúde.
12: É consolidar uma infraestrutura robusta, segura e soberana.
10: Com a nuvem soberana do SUS, o Ministério da Saúde espera consolidar a Rede Nacional de Dados em Saúde, onde o paciente terá toda a sua trajetória no SUS em formato digital. Reportagem na Zibrum.
2: E a gente vai falar agora de uma coisa que irrita muito o brasileiro. São aquelas ligações indesejadas de telemarketing, instituições financeiras.
1: O excesso pode até fazer com que chamadas importantes deixem de ser atendidas.
2: E para ajudar o consumidor a se proteger, existem ferramentas gratuitas que permitem bloquear o telemarketing e identificar quem está por trás de números desconhecidos.
3: O Brasil registra uma média de 305 mil ligações indesejadas por minuto, segundo dados do IDEC, o Instituto de Defesa de Consumidores. O número dá ao país o título de líder global em chamadas abusivas. Desde 2022, a Anatel tem atuado para garantir o direito de quem não quer receber esses tipos de chamadas, que no geral são ofertas de produtos e serviços, pesquisas, pedidos de doações ou cobranças. E mais, muitas vezes são realizadas por robôs.
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3: O Não Me Perturbe é um desses serviços criados para preservar o cidadão das ligações abusivas. Ele é gratuito e permite bloquear chamadas realizadas pelo telemarketing de operadoras de telecomunicações e instituições financeiras participantes. Basta acessar a plataforma www.nãomeperturbe.com.br, realizar o cadastro e selecionar as empresas que você deseja bloquear. Outra alternativa é o Qual Empresa Me Ligou? Caso você receba a chamada de um número desconhecido, é possível acessar o site qualempresameligou.com.br e consultar a qual empresa aquele número está vinculado. A ferramenta permite a localização dos canais oficiais de atendimento da empresa e evita que o usuário caia em golpes. A estudante de psicologia Isabelle Reis se queixa dos constantes incômodos provocados pelas ligações cada vez mais insistentes.
16: Eu recebo muitas ligações pela manhã, muitas ligações pela tarde e agora recentemente eu venho recebendo ligações até pela noite. Então eu não atendo mais ligação, às vezes pode ser até uma pessoa que é conhecida ou alguma coisa urgente, eu não atendo. Assim, meu celular sempre está no mudo, inclusive minha mãe até reclama, às vezes ela me liga ou pessoas da minha vida me ligam e sempre está no silencioso, então se eu não estou com o celular na minha mão, às vezes eu não atendo, às vezes é uma coisa séria.
3: Desde junho de 2024, a Anatel também passou a considerar abusivas as chamadas curtas com duração de até 6 segundos. Desde então, foram realizados mais de 1.200 bloqueios de empresas para a realização de chamadas e quase 40 milhões de reais em multas já foram aplicados. Reportagem Graziele Bezerra.
1: E falamos sobre as ligações indesejadas, muitas vezes feitas para os nossos celulares.
2: Um aparelho que faz parte do dia a dia, sempre ao lado do brasileiro. Por lá a gente faz compras, tem acesso ao banco e aos nossos contatos.
1: Pois então, uma plataforma permite registrar um aparelho celular e emitir alertas em caso de perda, roubo ou furto.
2: É o Celular Seguro, um sistema do Ministério da Justiça e Segurança Pública.
1: A plataforma oferece também a opção de indicar contatos de segurança e comunicar uma ocorrência para bloquear o aparelho de forma simples e rápida.
0: Você sabe como cadastrar o seu telefone na plataforma Celular Seguro? O sistema permite ao usuário registrar o aparelho celular e emitir alertas em caso de roubo, furto ou perda. A plataforma também oferece a opção de indicar pessoas de confiança que vão poder emitir um alerta em nome do usuário caso ele não consiga acessar o sistema. Para usar o Celular Seguro, é necessário fazer o login por meio de uma conta gov.br. O cadastro pode ser realizado pelo aplicativo ou pela versão web da plataforma. Para se cadastrar, basta acessar a plataforma Celular Seguro, escolher a opção Meus Telefones ou Telefones de Confiança e selecionar o aparelho. Depois, basta clicar em Alerta e confirmar o registro. Após a confirmação, será gerado um número de protocolo que pode ser utilizado em eventuais consultas posteriores. A plataforma Celular Seguro também oferece uma ferramenta para consulta de aparelhos usados antes da compra e verificar se determinado aparelho tem registro de roubo, furto ou perda. Para realizar a consulta, basta informar o e-mail, número de identificação único do aparelho celular. O e-mail pode ser consultado nas configurações do aparelho. Priscila Machado, para a Voz do Brasil.
2: Golpistas estão utilizando a logomarca do governo federal para oferecer supostas renegociações.
1: A orientação é não clicar em e-mails, mensagens e links na internet, inclusive em redes sociais.
7: O Ministério da Fazenda alerta para golpes aplicados contra pessoas que procuram renegociar dívidas. Os golpistas utilizam anúncios falsos, e-mails, mensagens e links na internet, inclusive em redes sociais, e usam indevidamente nomes e logomarcas do governo federal para conferir aparência de legitimidade às ofertas. A orientação é ficar atento. A renegociação de dívidas é feita diretamente com as instituições bancárias. O governo não envia links, mensagens digitais ou SMS oferecendo esse tipo de serviço e não mantém sites específicos para renegociação. Por isso, não forneça dados pessoais ou bancários e não faça pagamentos a partir de links recebidos por mensagens ou anúncios. Informações e orientações sobre renegociação de dívidas estão disponíveis no portal oficial do Ministério da Fazenda, no endereço gov.br/fazenda. Em caso de dúvida, procure diretamente a instituição financeira responsável pela dívida e utilize somente canais oficiais. Lucília Araújo, para a Voz do Brasil.
2: Uma aeronave com sensores de alta precisão está sobrevoando Amazônia, Cerrado e Pantanal para medir os gases que causam o efeito estufa.
1: O trabalho é uma parceria entre Brasil e Alemanha.
17: A aeronave, equipada com instrumentos científicos, está fazendo voos no espaço aéreo brasileiro desde o mês passado. O objetivo é medir fluxos e concentrações atmosféricas de dióxido de carbono e metano, dois dos principais gases causadores do efeito estufa. Os voos se concentram na Amazônia, no Pantanal e em parte do Cerrado. O modelo do avião é capaz de voar em uma ampla faixa de altitude, desde 850 metros até 15 mil metros. O pesquisador do Instituto de Física da Universidade de São Paulo, Paulo Artacho, dá os detalhes.
18: O objetivo principal dessa pesquisa é entender melhor as emissões e o processamento atmosférico de um gás de efeito estufa, que é muito importante, que é o metano. Então, o metano é o segundo gás em importância, em relevância, do ponto de vista de gases de efeito estufa, logo depois do dióxido de carbono. E a Amazônia e o Pantanal, em particular, todas as áreas alagadas são fortes emissores de metano.
17: Cerca de 120 pesquisadores de instituições de pesquisa da Alemanha e do Brasil trabalham na coleta de dados. A coordenação é do Instituto Nacional de Pesquisas Espaciais, o INPE, e do Centro Espacial Alemão. Segundo o coordenador da pesquisa, Dirceu Luiz Erdes, os dados vão complementar informações de outros sistemas de observação, validar medições por satélite e aprimorar modelos climáticos.
19: Todos os modelos de IPCC, modelos de clima e tempo, utilizam dados de CO2 e metano. Então, o principal objetivo desse trabalho é validar esses modelos, corrigir o que tiver que corrigir e melhorar as projeções futuras. E também validar os dados satélites. Tem vários satélites hoje, tanto europeus como americanos, japoneses e chineses, que cruzam o nosso território. E eles têm um valor de coleta desses dados. E a ideia desse projeto é coletar os dados in situ, na região, e validar tanto o satélite como os modelos de previsão.
17: A campanha científica deve se estender até meados de setembro. Até lá, serão realizados cerca de 15 voos, tanto durante o dia quanto à noite. Reportagem Luciana Colares de Holanda.
2: O modelo brasileiro de alimentação escolar, que une os produtos da agricultura familiar às merendas servidas aos estudantes, foi apresentado a uma delegação da Etiópia.
20: Antes de chegar ao prato dos estudantes, a merenda escolar percorre um caminho que começa muito antes da cozinha da escola. É um modelo que une alimentação saudável, agricultura familiar e políticas públicas. Uma experiência brasileira que desperta o interesse de outros países, como a Etiópia. Como lembrou a coordenadora-geral do Programa Nacional de Alimentação Escolar, Karine Santos.
21: O Brasil coopera com muitos países. Faz parte da programação dessa missão de receber a delegação da Etiópia, demonstrar como isso é levado a efeito até que esse alimento chegue de fato no prato dos nossos estudantes.
20: A visita integra a parceria de cooperação entre Brasil e Etiópia voltada ao intercâmbio de experiências sobre alimentação escolar. Analista de projetos da Agência Brasileira de Cooperação, Paola Barbieri, falou como funciona essa cooperação entre os dois países.
22: O Programa de Alimentação Escolar Brasileiro já tem 70 anos, né, de existência e, assim, pelas inovações que o programa traz, os países, eles têm muito interesse em conhecer como ele é organizado, né, como ele é operado.
20: Numa escola do Distrito Federal, a delegação da Etiópia pôde acompanhar o resultado desse trabalho na prática. Parte dos alimentos servidos nas escolas públicas vem diretamente da agricultura familiar. A produção passa pelas cooperativas e segue para as unidades de ensino, como garante o presidente da cooperativa, Anaildo Porfírio da Silva.
23: A nossa cooperativa associação hoje atende 72 escolas, então isso ajuda demais o agricultor.
20: O agricultor familiar José Ailton Alves diz que sente satisfação por ter o seu trabalho reconhecido internacionalmente.
24: A gente se sente honrado e gratificado, porque a gente está vendo que o nosso trabalho está sendo visto.
20: Os alimentos produzidos por agricultores familiares, como José Ailton, chegam a milhões de estudantes, como Otaviana Esteves de Deus, de 11 anos.
25: Muito legal essa hora que a gente reúne todo mundo aqui na mesa para comer, conversar. Um alimento saudável também, muito delicioso.
20: A merendeira Dilma Costa conta que o sucesso é garantido.
26: Hoje é estrogonofe, hoje vai ser uma loucura, eles vão comer assim, sempre repetem, né?
20: A cooperação Brasil-Etiópia é coordenada pela Agência Brasileira de Cooperação pelo Fundo Nacional de Desenvolvimento da Educação e conta com o suporte de agências das Nações Unidas. Reportagem Cleide Lopes.
1: E essas foram as notícias do governo federal.
2: Fique agora com as notícias do Poder Judiciário e do Congresso Nacional. Uma boa noite.
1: Boa noite para você e até amanhã.
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5: Centro de Estudos Constitucionais do Supremo Tribunal Federal prorroga prazo de inscrições para audiência acadêmica em Belém, no Pará.
6: Relatório do CNJ aponta que medidas protetivas chegam rápido, mas não bastam contra feminicídios.
5: STJ mantém condenação de suposto membro do PCC a mais de 87 anos de prisão.
6: Boa noite, eu sou Arthur Filho.
5: E eu sou Walter Lima.
6: O Centro de Estudos Constitucionais do Supremo Tribunal Federal prorrogou para 16 de agosto o prazo de inscrições para participação na terceira audiência acadêmica regional do projeto O Ensino do Direito Constitucional no Século XXI, Panorama e Perspectivas.
5: O evento será realizado no próximo dia 28 no Instituto de Ciências Jurídicas da Universidade Federal.

0: violência.
1: Mas os dados revelam que ainda é um desafio combater o feminicídio. Fernanda Porto.
2: 53% das medidas protetivas de urgência são concedidas no mesmo dia em que a mulher faz a solicitação. Mas a ação ainda não é suficiente para evitar casos de feminicídios, já que em 57,6% dos casos, as vítimas tinham medidas protetivas vigentes. Os dados são da pesquisa Feminicídio e Medidas Protetivas de Urgência, publicada pelo Conselho Nacional de Justiça. O levantamento foi feito com base em mais de 10 mil inquéritos iniciados e ações penais de primeiro grau ajuizadas entre os anos de 2024 e 2025. Do grupo analisado, 3.449 vítimas, ou seja, duas a cada três mulheres, não tinham medida contra o réu. Já outras 1.669 tinham medida protetiva, o que corresponde a uma a cada três vítimas.
3: Superior Tribunal de Justiça mantém condenação de mais de 87 anos de prisão a suposto integrante do PCC.
1: A decisão é da desembargadora convocada Nilsone de Freitas. Repórter Fátima Uchoa.
4: O réu foi condenado por participação em organização criminosa armada, 5 homicídios qualificados e ocultação de cadáver. Entre as vítimas está uma escrivã da Polícia Civil de São Paulo. Segundo o Ministério Público, o réu é integrante do primeiro comando da capital, o PCC. A defesa pretendia anular a condenação pelo Tribunal do Júri e obter novo julgamento, mas o Tribunal de Justiça de São Paulo negou a apelação, sob o fundamento de que a decisão dos jurados tinha amparo em provas. No STJ, ao analisar o pedido, Nilsone de Freitas destacou que o habeas corpus serve para proteger o direito de locomoção diante de ilegalidade ou abuso de poder, não sendo cabível para rediscutir condenações quando não há flagrante ilegalidade.
3: Justiça Federal suspende reintegração de posse em área disputada por assentados e indígenas pataxós na Bahia.
1: Com a decisão, a ordem de reintegração de posse em favor do INCRA fica sem efeito até um novo julgamento, que só deve ocorrer após produção de prova técnica. Sabrine Menezes.
5: No recurso, o MPF sustentou que os direitos territoriais dos povos indígenas são originários e reconhecidos pela Constituição Federal. Com a decisão, o processo de reintegração de posse do lote 77A, localizado no projeto Assentamento Cumuru-Xatiba, em Prado, na Bahia, deve passar por uma nova perícia para verificar se a área faz parte da terra indígena Comexatibá, do povo pataxó. Em caso de confirmação, os assentados têm direito à indenização e à eventual realocação para outro projeto de reforma agrária.
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3: A você, uma boa noite.
1: E até amanhã.
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8: Eu sou Paula Groba.
9: E eu sou Humberto Pinheiro.
8: E estes são os destaques de hoje do Jornal do Senado, que começa agora.
9: Vai à sanção um programa de incentivos à produção nacional de fertilizantes.
8: Avança projeto que define implementação do novo piso salarial nacional para médicos e cirurgiões dentistas.
9: Estatuto do Aprendiz segue para plenário com urgência.
8: Boa noite.
9: Boa noite.
8: Apesar de ser uma das maiores potências mundiais de produção de alimentos, o Brasil ainda depende fortemente de fertilizantes importados para manter a produção agrícola.
9: Para reduzir essa dependência, o Senado aprovou hoje e encaminhou para a sanção presidencial o projeto que cria um programa de incentivo à produção nacional de fertilizantes. A proposta busca aumentar a oferta do insumo produzido no país, reduzir os custos para o agronegócio e, com isso, ajudar a baratear a produção de alimentos. A reportagem é de Alexandre Campos.
10: A principal mudança feita pelos deputados federais aprovada pelos senadores é a autorização para o repasse de recursos do orçamento ao BNDES para abrir linha

0: de crédito para investimentos na produção de fertilizantes e matérias-primas, remineralizadores, bioinsumos e biofertilizantes. O dinheiro poderá financiar plantas industriais, atividades de pesquisa e infraestrutura de integração de polos logísticos. Relatora do projeto, a senadora Tereza Cristina, do PP de Mato Grosso do Sul, lembrou que, apesar de ser uma potência agrícola, o Brasil continua dependente da importação de fertilizantes.
1: Em 50 anos, nós revolucionamos a agricultura e a produção brasileira. E hoje, este ano, a gente deve passar os Estados Unidos como maiores exportadores de grãos do mundo. E nós vamos fazer essa façanha com terras pobres, presidente, que precisam de fertilizantes. Então é uma loucura a gente não ter até hoje um Profert da vida.
0: O texto aprovado, que segue para a sanção presidencial, confere ao Conselho Nacional de Fertilizantes e Nutrição de Plantas a atribuição de avaliar a cada 2 anos a efetividade do programa e definir a mistura mínima obrigatória de fertilizantes nacionais aos comercializados em território brasileiro.
2: E a Comissão de Orçamento aprovou a abertura de créditos extraordinários à União para socorrer vítimas de desastres naturais e para agências reguladoras.
3: Relatora da proposta, a senadora Tereza Cristina defendeu que o instrumento da abertura de crédito seja evitado com mais planejamento. Repórter Raíssa Abreu.
4: A medida provisória aprovada destina R$305 milhões ao socorro de vítimas de desastres naturais, como secas e enchentes, em diversos pontos do país. A relatora, senadora Tereza Cristina, do PP de Mato Grosso do Sul, votou pela aprovação da medida, mas reforçou que o crédito extraordinário só deve ser usado em casos excepcionais.
1: Um país que, estação após estação, precisa correr para socorrer aquilo que poderia ter prevenido, não enfrenta um problema de imprevisibilidade, enfrenta um problema de planejamento.
4: A comissão também aprovou um projeto de abertura de crédito de R$24 milhões para reforçar o orçamento das agências reguladoras.
2: Médicos e cirurgiões dentistas podem ter piso salarial de mais de R$13 mil para 20 horas semanais, mas a implementação será gradual ao longo de 3 anos.
3: Foi o que aprovou nesta terça-feira a Comissão de Assuntos Econômicos. Pelo texto aprovado, o piso será implementado em 3 etapas. As informações com a repórter Marcela Cunha.
5: O projeto estabelece piso salarial de R$13.662 reais para médicos e cirurgiões dentistas que trabalham 20 horas por semana. O novo valor de referência vale tanto para o setor público quanto para o privado e deverá ser reajustado anualmente. A proposta também aumenta para 50% o adicional pelo trabalho noturno e mantém nesse percentual a remuneração das horas extras. O texto já havia sido aprovado pela Comissão de Assuntos Econômicos e de Assuntos Sociais, mas recebeu recurso para votação pelo plenário. Foram apresentadas 4 emendas e, por isso, o projeto voltou à CAI. O relator, senador Nelsinho Trade, do PSD do Mato Grosso do Sul, aceitou apenas a emenda que prevê a implantação gradual do novo piso, 40% do valor no primeiro ano, 70% no segundo e 100% a partir do terceiro.
6: A transição confere tempo de adaptação aos empregadores, tanto do setor privado quanto do setor público, e mitiga eventuais impactos negativos sobre o mercado de trabalho.
5: O projeto segue para análise da Comissão de Assuntos Sociais e depois para votação no plenário do Senado.
2: O Senado pode analisar propostas que reduzem o número de dias letivos nos calendários escolares.
3: As ideias foram apresentadas por cidadãos e serão analisadas pela Comissão de Direitos Humanos e Legislação Participativa. Se aprovadas, poderão ser transformadas em projetos de lei. Repórter Herman Kulitz.
7: As iniciativas foram apresentadas por cidadãos pelo portal E-Cidadania. Como receberam mais de 20 mil apoios, se tornaram sugestões legislativas. Agora, a Comissão de Direitos Humanos e Legislação Participativa vai decidir se elas serão transformadas em projeto de lei. André Camargo, autor de uma das propostas, explicou que antigamente o calendário escolar era de 180 180 dias e não vê prejuízo no retorno a essa quantidade.
8: As 800 horas vão permanecer, né? A carga horária de trabalho vai se manter. O que vai diminuir é a quantidade de dias letivos, para a gente poder se organizar, se reorganizar e tentar ver uma nova saída.
7: Os autores alegam benefícios tanto para os professores, favorecendo a formação continuada e a melhora na qualidade de vida no trabalho, quanto para os alunos, que poderão ter um ano letivo mais dinâmico e focado em um ensino mais eficiente, podendo até diminuir a evasão escolar.
2: E avançou no Senado o Estatuto do Aprendiz, novo marco legal para programas de aprendizagem com regras de contratação de adolescentes e jovens entre 14 e 24 anos, além de pessoas com deficiência em qualquer idade.
3: O texto aprovado pela Comissão de Assuntos Sociais, sem modificações, seguiu com pedido de urgência para votação no plenário do Senado. Repórter Marcela Diniz.
9: O contrato terá duração de 2 anos, podendo ser prorrogado por mais um, e a jornada poderá chegar a 8 horas diárias para quem já concluiu a educação básica. A proposta garante direitos como vale-transporte, férias no mesmo período do recesso escolar para menores de 18 anos e estabilidade para gestantes. O texto mantém a obrigatoriedade de contratação de aprendizes por empresas de médio e grande porte nos mesmos percentuais de hoje, mínimo de 5% e máximo de 15%, de acordo com o número de trabalhadores. Micro e pequenos negócios continuarão com contratação facultativa. Para quem não cumprir a cota, o texto prevê multa de R$3.000 por aprendiz não contratado. Em caso de reincidência ou embaraço à fiscalização, o valor dobra. O texto aprovado pelos senadores é o mesmo que veio da Câmara. 5 emendas de plenário foram rejeitadas na Comissão de Assuntos Sociais, entre elas, a que transferia para negociação coletiva regras sobre aprendizagem. O senador Flávio Arnes, do PSB paranaense, lembrou que já existe decisão do STF proibindo esse tipo de acordo quando o que está em questão são direitos de adolescentes.
10: Não se pode discutir mais vagas ou menos vagas. E já existe o tema 1046, que afastou expressamente das políticas de inclusão de aprendizes a negociação coletiva. A empresa pode alocar aprendizes em outros tomadores de serviço, públicos ou privados. Então, várias alternativas foram criadas para se ultrapassar o problema de, eventualmente, uma empresa não poder contratar.
9: A aprovação no Senado é o último passo da análise da proposta no Congresso. Mas para virar lei, ela ainda precisa ser sancionada pelo presidente da República.
2: E o senador Paulo Paim, do PT do Rio Grande do Sul, reafirmou o apoio à redução da jornada para 40 horas semanais, sem redução de salário. Segundo ele, mais de 80% dos brasileiros apoiam o fim da escala 6x1.
3: Paim também citou estudos que apontam a possibilidade de criação de 4,5 milhões de novos empregos com a medida. Ao destacar que a proposta já recebeu o aval dos deputados, o senador defendeu que a PEC seja colocada em votação no Senado.
11: Não estamos diante de uma pauta de esquerda ou de direita, de centro ou do governo ou da oposição. Estamos diante de uma pauta dos brasileiros, das famílias brasileiras.
3: Com edição de Paula Groba e trabalhos técnicos de Eliseu Caires, o Jornal do Senado fica por aqui. Acompanhe agora as notícias da Câmara dos Deputados. Boa noite.
2: Boa noite e até amanhã.
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13: Comissões declaram nulo casamento de menores de 16 anos de idade.
14: Propostas aumentam o acesso da população às canetas emagrecedoras.
13: Lei votada pelos parlamentares amplia o uso do FGTS por filantrópicas.
14: Boa noite. Uma nova lei mantém até 2030 a autorização para que instituições filantrópicas de saúde utilizem recursos do FGTS, a partir de projeto que passou pela análise dos deputados. Quem explica é a repórter Maria Neves.
15: Já está em vigor a lei que prorroga até 2030 o prazo para que hospitais filantrópicos utilizem recursos do Fundo de Garantia do Tempo de Serviço, o FGTS. Entre 2019 e 2022, a legislação permitia a essas instituições de saúde sem fins lucrativos aplicarem verbas do FGTS, mas a autorização não foi prorrogada. A norma sancionada agora foi apresentada pelo deputado Paulo Pimenta, do PT do Rio Grande do Sul, ainda este ano. O parlamentar apenas recuperou o texto de uma medida provisória do Executivo que perdeu a validade porque não foi votada pelo Congresso. Ao defender a aprovação do então projeto de lei no plenário da Câmara, o deputado Pompeu de Matos, do PDT do Rio Grande do Sul, ressaltou que a proposta vai beneficiar especialmente as Santas Casas.
16: É uma retomada de uma possibilidade que tinham as Santas Casas de se socorrer do Fundo de Garantia por Tempo de Serviço para suprir as dívidas que têm de financiamento. Segundo consta, a própria Santa Casas já declararam que há uma dívida em torno de 10 bilhões e existe recurso no Fundo de Garantia destas Santas Casas que pode ser lançado mão.
15: O governo estima que a utilização de verbas do FGTS pode reduzir os encargos financeiros das entidades filantrópicas de patamares próximos a 18% ao ano para cerca de 12% ao ano. Para serem consideradas filantrópicas, as instituições devem destinar pelo menos 60% dos atendimentos ao Sistema Único de Saúde, de forma gratuita para a população. Os empréstimos com recursos do Fundo de Garantia vão beneficiar também instituições sem fins lucrativos que atuem no campo para auxiliar pessoas com deficiência e que participem de forma complementar do SUS. Na Câmara, o texto foi aprovado em 7 de julho e logo em seguida, no dia 15 do mesmo mês, os senadores também acolheram o projeto. Da Rádio Câmara de Brasília, Maria Neves.
17: Projeto de Ribamar Silva, do Podemos de São Paulo, atualiza as regras de rotulagem de alimentos. A proposta prevê informações nutricionais mais claras e acessíveis para orientar os consumidores na escolha de produtos.
14: De acordo com o texto de Ribamar Silva, a regulamentação deve estabelecer critérios para destacar o teor de açúcares, sódios, gorduras e outros componentes de interesse para a saúde. O projeto também prevê recursos de acessibilidade, como o sistema Braille e ferramentas digitais para pessoas com deficiência.
12: Saúde.
17: Projetos em discussão na Câmara querem aumentar acesso da população às chamadas canetas emagrecedoras. A repórter Mônica Tati tem os detalhes.
18: 60% dos brasileiros estão obesos ou acima do peso, segundo dados divulgados pelo Ministério da Saúde. Dessas pessoas, um quarto já é considerada obesa. A obesidade geralmente acarreta doenças crônicas, como hipertensão, diabetes e problemas cardiovasculares. São necessárias várias medidas para evitar a condição, como boa alimentação e a prática de exercícios físicos. Mas o uso de substâncias presentes nas chamadas canetas emagrecedoras tem se mostrado eficaz para reduzir o peso corporal e ajudar no controle da obesidade. Para tentar controlar os danos, deputados apresentaram projetos para aumentar o acesso da população a esse tipo de tratamento. O deputado Mário Eringer, do PDT de Minas Gerais, apresentou o projeto de lei que declara de interesse público os medicamentos Monjaro e Zepbound, que utilizam como princípio ativo a tirzepatida. A medida permite que o governo utilize o mecanismo de licença compulsória da propriedade industrial, popularmente conhecido como quebra de patente.
19: A quebra da patente propicia que outras empresas aumentem a concorrência, possam fabricar esse medicamento, a tirzepatida, e atingir o maior número de pessoas, porque haverá com certeza uma redução do preço. Hoje, o preço do Monjaro e do Zepbound é muito caro, impossibilita qualquer pessoa de classe média, média alta até, de usar esse medicamento, porque o preço é muito alto. E os benefícios são tão grandes que isso é vantagem para a saúde pública de uma maneira geral.
18: Já o deputado Damião Feliciano, do União da Paraíba, apresentou o projeto que exige a oferta de liraglutida, que tem o nome comercial de Saxenda, e a semaglutida, conhecida por Wegov ou Ozempic, pelo SUS, o Sistema Único de Saúde. Segundo Damião Feliciano, esses dois medicamentos são reconhecidos mundialmente como eficazes no tratamento da obesidade, Mas o preço é uma barreira para a população mais carente. Segundo a Anvisa, a lira glutida auxilia no controle crônico de peso em associação a uma dieta baixa em calorias e ao aumento de exercícios físicos. A semaglutida, por sua vez, é mais uma opção para o tratamento do diabetes mellitus tipo 2. Os projetos que pretendem facilitar o acesso da população às canetas emagrecedoras estão em diferentes fases de apreciação na Câmara dos Deputados. Da Rádio Câmara de Brasília, Mônica Tati.
12: Trabalho.
14: Sidney Leite, do PSD do Amazonas, pondera que o texto da PEC do fim da escala 6x1 deve contemplar os interesses tanto dos empresários quanto dos trabalhadores. Ele afirma que a redução da jornada vai garantir mais tempo de convivência familiar para os brasileiros.
20: É importante que se compreenda que nós temos um segmento para quem empreende nesse país, o comércio e os serviços. Há necessidade que nesse relatório que nós vamos aprovar, contemple esses setores, que são setores que muitas vezes não conseguem manter o trabalhador na formalidade, tendo em vista os altos custos dos encargos sociais. Mas isso não deve ser fator para que aqui no Parlamento nós possamos avançar e dar fim a essa escala e que homens e mulheres possam ter o direito de conviver com a família, direito ao lazer, direito ao estudo e, com isso, ter uma qualidade de vida melhor.
21: Sidney Leite lembra que a escala 5x2 já existe em áreas como o serviço público, o setor financeiro e parte da indústria. O parlamentar acredita que o fim da escala 6x1 vai contribuir para a redução do adoecimento dos trabalhadores e para o aumento da produtividade no ambiente profissional.
12: Economia.
14: Luiz Erondino, do PSOL de São Paulo, é uma das autoras do projeto que cria o Sistema Nacional de Transparência e Monitoramento de Preços de Combustíveis. A proposta prevê um portal público para consulta em tempo real dos preços praticados em postos de todo o país.
21: Luiz Erondino sugere que distribuidoras e revendedores informem à ANP dados sobre preços, custos e volumes comercializados. Ela acrescenta que o texto estabelece mecanismos para identificar variações abusivas de preços, além de estabelecer sanções administrativas.
12: Ciência e tecnologia.
14: Lucas Ramos, do PSB de Pernambuco, propõe discutir a criação da CID Digital, uma contribuição sobre as receitas obtidas por plataformas digitais com a prestação ou intermediação de serviços. A medida busca estabelecer uma nova forma de tributação para o setor.
21: Lucas Ramos destaca que a proposta divide opiniões e que, por isso, precisa ser debatida. Enquanto os defensores apontam a necessidade de ampliar a tributação, empresas afirmam que já recolhem diferentes impostos e alertam para o risco de aumento de custos e repasse ao consumidor.
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12: Direitos Humanos.
14: A Câmara aprovou o projeto que declara nulo o casamento de menores de 16 anos de idade. A repórter Paula Bittar acompanhou a votação.
23: A Comissão de Constituição e Justiça da Câmara aprovou uma proposta que declara a nulidade em qualquer caso do casamento de pessoas que não atingiram 16 anos de idade, a chamada idade núbil. O texto aprovado exclui artigos do Código Civil que prevêem a possibilidade de casamento antes da idade núbil, como em caso de gravidez, ou estabelecem regras e prazos para confirmação ou anulação desses casamentos. A relatora na CCJ, a deputada Ana Paula Lima, do PT de Santa Catarina, apresentou um parecer favorável a esse projeto da deputada Laura Carneiro, do PSD do Rio de Janeiro, mas rejeitou um outro do deputado Dr. Fernando Máximo, do PL de Rondônia, que pretendia facilitar o casamento de quem atingiu 16 anos com a assinatura de um dos pais ou responsáveis. Atualmente, a lei exige a assinatura de ambos os pais ou representantes legais nesse nesses casos. Ana Paula Lima também destacou que a vedação do casamento de menores de 16 anos encontra respaldo constitucional na proteção à infância e à juventude.
0: A aprovação do meu parecer pela Comissão de Constituição e Justiça, que torna nulo o casamento antes dos 16 anos, não é só um detalhe jurídico, é a Câmara Federal dizendo com todas as letras que esse tipo de casamento nunca deveria ter existido. Uma criança e adolescente ser empurrada para dentro de um casamento significa abandono escolar, gravidez precoce e muitas vezes violência escondida dentro de casa. Fecharmos as brechas que ainda restam na nossa legislação é proteger meninas que sozinhas não teriam como se defender.
23: A proposta que declara a nulidade em qualquer caso do casamento de pessoas que não atingiram 16 anos de idade já pode seguir para análise do Senado, a menos que haja recurso para votação antes pelo plenário da Câmara. Da Rádio Câmara, de Brasília, Paula Bittar.
1: Transportes.
21: Júlio Lopes, do PP do Rio de Janeiro, apoia projeto que estabelece o transporte público gratuito como um direito universal no país. Na opinião do parlamentar, a tarifa zero estimula o comércio e já é uma realidade bem sucedida em diversas cidades.
4: Essa é uma ideia disruptiva, uma ideia nova, uma ideia importante, porque muitos países do mundo já estão começando essas experiências, assim como no Brasil. Nós já temos várias cidades no Brasil, mais de 14 cidades brasileiras, onde o transporte é gratuito e gera um movimento enorme na economia, porque você usa o transporte não só para ir trabalhar, mas também para se divertir, para ir cuidar da sua saúde, para cuidar da vida médica, clínica dos seus filhos também, enfim. O transporte gratuito gera um movimento enorme na economia.
14: Júlio Lopes reconhece os desafios para garantir o financiamento da medida, mas acredita que a criação de fontes permanentes de recursos e o uso de matrizes energéticas mais baratas, como o gás natural, podem garantir a mobilidade gratuita sem distinção de segmentos da população.
21: Proposta de Chico Alencar, do PSOL do Rio de Janeiro, prevê passe livre em todos os transportes públicos do país para pessoas com deficiência e doenças crônicas. A ideia, segundo o deputado, é garantir mobilidade e ampliar o acesso a um direito básico.
14: Chico Alencar lembra que pessoas com deficiência e doenças crônicas enfrentam limitações específicas e que, por isso, precisam de tratamento diferenciado no acesso ao transporte. Ele acrescenta ainda que é dever do poder público atender ao interesse coletivo e garantir a inclusão.
6: Então, esse passe livre em todos os transportes coletivos para o portador de doença crônica ou de deficiência é, na verdade, o cumprimento de um direito que a gente quer ver assegurado. É bom lembrar que os serviços de transporte público são uma concessão do poder público e as empresas concessionárias têm que se submeter à legislação mais geral, que é, por definição, voltada para o bem comum.
1: Desenvolvimento regional.
21: Dorinaldo Malafaia, do PDT do Amapá, é relator de projeto que concede a Macapá o título de Capital Nacional do Meio do Mundo. A proposta destaca que a cidade é a única capital brasileira cortada pela linha do Equador, onde o equinócio pode ser observado duas vezes ao ano em março e setembro.
14: Dorinaldo Malafaia deu parecer favorável à iniciativa, ressaltando a importância do reconhecimento para a identidade local. Ele aponta que a homenagem pode fortalecer o turismo de Macapá por valorizar atrações ligadas à linha do Equador, como o Parque Meio do Mundo.
21: Projeto de Márcio Neiser, do Solidariedade, transforma o festejo do Santuário Diocesano Nossa Senhora do Coco da Aparecida, em Loreto, no Maranhão, em manifestação da cultura nacional. A celebração é realizada anualmente entre os dias 6 e 15 de agosto.
14: De acordo com Márcio Neiser, o festejo reúne milhares de romeiros de diferentes regiões do país e representa uma tradição centenária da população maranhense. Na visão do deputado, a proposta valoriza o patrimônio cultural e incentiva o turismo e o desenvolvimento local.
1: Comissões.
5: Rui Carneiro, do Podemos da Paraíba, apresentou projeto que institui a Política Nacional de Integridade Pública e Governança Preventiva. O deputado explica que a proposta fortalece os mecanismos de prevenção de irregularidades, transparência e eficiência na administração pública.
14: Entre as medidas previstas no projeto de Rui Carneiro estão a obrigatoriedade de programas de integridade nos órgãos públicos, com códigos de ética, canais de denúncia e capacitação de servidores. O texto também cria órgão destinado a produzir inteligência, identificar riscos e apoiar os órgãos de controle.
5: Justiça. Projeto de Beto Pereira, do Republicanos de Mato Grosso do Sul, define os critérios para caracterizar o notável saber jurídico exigido para a indicação de ministros dos tribunais superiores e desembargadores. Entre os parâmetros sugeridos estão atuação no magistério e produção científica.
14: Beto Pereira também defende que a titulação de doutor em direito e o recebimento de premiações na área jurídica sejam considerados para as nomeações. Na visão dele, a medida dá mais objetividade ao conceito previsto na Constituição e reduz interpretações subjetivas no processo de indicação.
5: Segurança Pública. Sancionadas pelo Poder Executivo, propostas discutidas na Câmara ampliam a proteção às mulheres.
14: Deputadas apontam avanços com as novas leis do Pix Pensão e de divulgação do Ligue 180, segundo ressalta o repórter José Carlos Oliveira.
7: Deputadas participaram da cerimônia de sanção das novas leis do Pix Pensão e de divulgação do Ligue 180 e apontaram avanços no Pacto Nacional dos Três Poderes contra o Feminicídio. A lei que obriga o poder público a divulgar o telefone exclusivo de denúncia de violência contra a mulher em locais públicos e privados de grande circulação surgiu de proposta da deputada Laura Carneiro, do PSD do Rio de Janeiro. Relatora do texto na Câmara, a deputada Camila Jara, do PT do Mato Grosso do Sul, destacou os esforços de fortalecimento do Ligue 180, criado em 2005.
8: O 180 tinha sofrido um completo desmonte. As mulheres ligavam e eram encaminhadas para qualquer lugar e eram muitas vezes revitimadas. Quando a deputada Laura faz esse projeto para que os estados divulguem o 180, é uma maneira da gente estar ampliando e garantindo que ele funcione.
7: Já a lei do chamado Pix Pensão altera o Código de Processo Civil para instituir a transferência automática de pensão alimentícia. O texto surgiu de proposta da deputada Tabata Amaral, do PSB de São Paulo, com a intenção de reverter o atual quadro de 650 mil processos judiciais por falta de pagamento de pensão alimentícia, muitos deles relativos a homens de classes média e alta.
10: São 11 milhões de mães solo no nosso Brasil. Quase 2 milhões de crianças que não têm o nome do pai na certidão de nascimento. E aquilo que a gente tem para a CLT, para o assalariado, que é o desconto da pensão, a gente vai ter para todo mundo com essa lei. Pode ser MEI, pode ser autônomo, pode trocar de emprego, pode ser empresário, pode estar na informalidade, deve uma pensão alimentícia, tem filho, vai ter que ter o depósito na conta da mãe todo mês certinho.
7: Da Rádio Câmara de Brasília, José Carlos Oliveira.
5: Projeto de Alexandre Guimarães, do MDB do Tocantins, cria a Política Nacional de Prevenção e Enfrentamento à Violência de Gênero no Ambiente Digital. Segundo o autor, o objetivo é estabelecer medidas que protejam as vítimas e responsabilizem os autores de crimes cometidos na internet.
14: Entre as medidas previstas no projeto de Alexandre Guimarães estão a criação de canais para denúncias e a remoção de conteúdos ilícitos. O texto também estabelece regras para provedores e prevê ações de educação digital e prevenção contra o uso ilegal da inteligência artificial.
5: Termina agora o Jornal Câmara dos Deputados, produzido pela Rádio Câmara, com trabalhos técnicos de Everson Urani e apresentação de Márcio Aquiles Sardi e José Carlos Andrade. Uma ótima noite para você.
14: Boa noite. A Voz do Brasil volta amanhã.
5: Você ouviu A Voz do Brasil. Boa noite.

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1: 10 graus.
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6: O ser humano é visualizado nas diferentes facetas da existência. A vida é um convite à contemplação, pois nada se esgota, tudo se revela e se desvela no mistério que envolve a todos. A existência nunca será pequena, pois o ato de existir ultrapassa a capacidade de percepção. Uma das ações corriqueiras, conscientes ou não, é guardar registros. As pessoas retêm coisas e lembranças de acordo com o projeto de vida. É incrível perceber como algumas pessoas guardam preferencialmente aqueles momentos que foram positivos, alegres e realizadores. Agora, a maioria opta por armazenar aqueles fatos sofridos, que só em recordar, olha, rasgam o peito. As coisas boas e as menos boas estão em nossa bagagem, independentemente do nosso querer. No entanto, somos nós que determinamos quais os espaços que damos para a recordação destes diferentes momentos. Algumas dores não convém atualizá-las e nem abrir muito espaço, pois machucam e podem diminuir a alegria de viver. Se esquecer é praticamente impossível. Podemos nos esforçar em não ficar relatando a todo instante de forma detalhada. Como a grande maioria, tive ainda e ainda tenho minhas dores, mas sou bastante rígido com elas. Quando elas querem ressurgir e se intensificar, eu resgato e faço o confronto com todo o bem que ainda continua me encantando. De fato, não faz bem guardar aquilo que rasga o peito. Sigamos em frente. O nosso texto, a crônica do Frei Jaime Bettega, desenvolvida a partir dessa frase: não guarde aquilo que te rasga o peito. A alegria de viver aqui na mensagem que inspira o bem da tua rádio.
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4: 11 graus.
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1: 11 de agosto, dia da televisão, dia do advogado, dia do estudante, dia do garçom, dia da consciência nacional e dia do pendura. Os aniversariantes do dia: o músico norte-americano Richie Ramone, que foi baterista da banda Ramones. O ator brasileiro Jonatas Faro e a atriz, humorista e apresentadora brasileira Tata Werneck. Os fatos do dia. Em 1827 foram criados os primeiros cursos superiores do Brasil de Direito, com as fundações, pelo imperador Dom Pedro I, das Faculdades de Direito de São Paulo e em Olinda. Consequentemente, o Dia do Advogado também passou a ser comemorado no mesmo dia. Em 1827, foi fundada a Universidade de São Paulo, a USP, a mais importante universidade pública do Brasil. Em 1937, foi fundada a União Nacional dos Estudantes, a UNE, uma das portas de entrada para diversos políticos brasileiros proeminentes, especialmente aqueles ligados à esquerda política. 1969. Michael Jackson subiu ao palco pela primeira vez, com o grupo Jackson 5, composto por ele e seus cinco irmãos. Os 350 espectadores presentes na sala ficaram sobretudo impressionados pelo talento do jovem Michael, na época com 11 anos. 1973.

0: nasceu o gênero musical hip-hop. Em 2014, morreu aos 63 anos o ator e comediante norte-americano Robin Williams, que foi destaque em vários filmes de sucesso. E em 2021, morreu no Rio de Janeiro, aos 84 anos, o ator Paulo José. Ele era gaúcho da cidade de Lavras do Sul. Mário Rivan para a tua rádio.
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Paz e bem, estimados ouvintes da Rede Tua Rádio. Façamos juntos nossa prece de gratidão por mais um dia e rezemos. Senhor, ao chegar ao fim de mais uma jornada, entramos em sintonia convosco. Cremos que toda a paz e todo o bem procedem de vós, que sois amor e bondade. Sintonizamos neste amor e sentimos vossa presença que nos dá a graça da vida, da convivência, do pão conquistado pelo esforço de nosso trabalho e partilhado na mesa de nossa família. Fazei, Senhor, que sejamos fortes na esperança e continuemos lutando por mais vida e fraternidade. Humildemente pedimos, derramai vossa bênção sobre nós, para que tenhamos saúde, paz e alegria. Abençoai as famílias, para que nunca falte o pão de cada dia, nem o alimento da vossa palavra. Abençoai os doentes e todos os que se dedicam aos seus cuidados. Abençoai os que estão trabalhando nesta hora e os que repousam, para logo mais iniciar um novo dia. Vós que sois Pai, Filho e Espírito Santo. Amém. Uma noite abençoada para todos.

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Olá, muito bom dia! Começando a madrugada aqui da Rede Tua Rádio, nesta quarta-feira. Quarta-feira que se inicia a partir de agora. Depois do Tua Essência, eu, Daniel Rodrigues, chego por aqui para te fazer companhia. Claro que além da comunicação, você também vai curtir aí nessas próximas horas a boa música aqui da nossa rede, o espaço da informação e as mensagens nesse novo dia que se inicia a partir de agora. Madrugada da Rede Tua Rádio, até às 5 da manhã. Bom dia!

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1: Olá, meus amigos e caros ouvintes, nesta terça-feira vamos já observar mudanças no padrão do tempo. O dia começa ainda bastante frio, com geadas ao amanhecer em grande parte aqui da nossa região. Já no período da tarde, a nebulosidade também começa a crescer. Em altitude, os ventos vão trazer umidade, um ar mais aquecido e úmido aqui para toda a metade norte e também nordeste gaúcha. Por isso, nesta terça-feira, mais para tarde, final de tarde, já podemos ter algumas chuvas por aqui, mas é na quarta-feira que os volumes de chuvas podem ser significativos e acompanhados de novos temporais. Então, bastante atenção para quarta-feira, um tempo bem estável aqui na região da Serra e Campos de Cima da Serra. As temperaturas seguem sem maiores oscilações. Não é tão frio pela manhã, as mínimas oscilam entre 8 e 9 graus, mas à tarde as temperaturas variam entre 12 e 13, ou seja, as temperaturas não conseguem oscilar muito ao longo do dia, justamente por causa desse tempo bem fechado. Na quinta-feira, seguimos com as instabilidades predominando, tem previsão de chuvas também a qualquer momento. Com a previsão do tempo, Kátia Valente.
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2: Meia-noite e 15 minutos.

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Aí a boa música aqui da Rede Tua Rádio. Você que está nessa madrugada, muito obrigado pela companhia, muito obrigado pela audiência. Nós vamos juntos até às 5 horas da manhã, com os nossos quadros, com as nossas mensagens, os momentos de reflexão, né? Que a gente dá aquela respirada mais funda, faz aquele momento de espiritualidade sempre presente aqui na Rede Tua Rádio. Bom dia!

0: Amigos ouvintes, as horas deste novo dia já vão sendo somadas. Estamos vivenciando esta tarde, que é uma oportunidade única de vida e de convivência. Por uns instantes, vamos permitir que o amor de Deus venha ao nosso encontro e faça morada dentro de nós. A frase de hoje nos ajuda a sentirmos mais intensamente a vida e nos mostra qual a direção do bem viver. Pensemos nesta frase. Não é nem a inteligência, nem a ciência que salva as pessoas. É o amor. Não é nem a inteligência, nem a ciência que salva as pessoas. É o amor. Vivamos a intensidade do amor que o bom Deus colocou em nosso coração. Pois a palavra final de nossa vida será justamente o amor. Não é nem a inteligência e nem a ciência que salva as pessoas, mas sim o que salva é o amor. É o amor que dá sentido à existência e que nos faz caminhar serenamente. Basta amar e tudo terá um novo significado. Porém, não podemos nos esquecer que o amor tem também suas exigências. É o amor que não deixa a vida se acomodar. É o amor que nos inquieta e nos mostra uma outra direção quando erramos o caminho. De fato, o amor é o melhor jeito, o único jeito de sentir a vida e viver adequadamente o dom da vida. E sobre todos nós, a bênção de Deus, Pai, Filho e Espírito Santo. Amém.
1: Meia-noite e 42 minutos.

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Aí, a boa música aqui da madrugada da Rede Tua Rádio nesta quarta-feira, meio de semana, e nós estamos por aqui te fazendo companhia até às 5 horas da manhã. Um bom dia a você nesta quarta.

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1: 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In expressing my spiritual closeness to all the people of the nation, I renew my appeal to those in authority to guarantee humanitarian corridors for the civilian population. At the same time, I urge the international community to support efforts aimed at bringing about an immediate ceasefire.
2: Continuo acompanhando com preocupação a trágica situação no Sudão, especialmente na cidade de El Obeid. Ao expressar minha proximidade espiritual com todo o povo daquele país, renovo meu apelo às autoridades para que garantam corredores humanitários para a população civil. Ao mesmo tempo, exorto a comunidade internacional a apoiar os esforços destinados a alcançar um cessar-fogo imediato. Rezemos para que o Senhor sustente aqueles que sofrem, converta os corações daqueles que semeiam a violência e conceda a tão esperada paz. Foi o veemente apelo do pontífice no Ângelus deste domingo, 9 de agosto, ao manifestar sua proximidade espiritual com todo o povo daquele país africano que já de há muito vem sofrendo com as violências, pedindo um cessar-fogo imediato. O olhar do Santo Padre voltou-se também para outra realidade de sofrimento, desta vez na Ucrânia e Rússia, de onde continuam a chegar notícias dolorosas de pessoas inocentes mortas e feridas, frisou o Papa.
1: Tragici episodi si susseguono, anzi si moltiplicano, provocando sempre più vittime civili, tra cui anche bambini.
2: Episódios trágicos se sucedem, ou melhor, se multiplicam, causando cada vez mais vítimas civis, entre as quais também crianças. Faça-me próximo das famílias das vítimas, dos feridos e de todos aqueles que sofrem por causa do conflito em curso. Diante de tanta dor, renovo um apelo veemente para que se respeite o direito humanitário e cessem, por ambas as partes, os ataques que atingem alvos civis. A guerra apenas gera mais guerra e provoca enormes sofrimentos. É hora de interromper a espiral de violência e dar espaço à diplomacia e ao diálogo para abrir caminho à paz. Após ressaltar a presença de muitos jovens, que escolhem dedicar alguns dias de férias a atividades formativas e de amizade como um sinal de esperança, Leão XIV lembrou o evento dos jovens franciscanos que teve a alegria de encontrar na última quinta-feira em Assis, recordando em seguida que nestes dias o calendário litúrgico propõe algumas figuras luminosas de santos e santas, convidando-os a conhecê-las melhor e a se deixarem entusiasmar por estas testemunhas exemplares do Evangelho.
1: Ieri, il grande San Domenico, fondatore dei Frati Predicatori. Oggi, Santa Teresa Benedetta della Croce, Edith Stein, carmelitana uccisa ad Auschwitz e copatrona di Europa. Domani, San Lorenzo, diacono della Chiesa di Roma. Dopodomani, Santa
2: Ontem,
1: Chiara
2: São Domingos, fundador dos Frades Pregadores. Hoje, Santa Teresa Benedita da Cruz, Edith Stein, carmelita assassinada em Auschwitz e copadroeira da Europa. Amanhã, São Lourenço, diácono da Igreja de Roma. Depois de amanhã, Santa Clara de Assis, que abandonou uma vida confortável para seguir Jesus, pobre e humilde, seguindo o exemplo de seu conterrâneo, São Francisco. Queridos jovens, deixai-vos inspirar por essas testemunhas exemplares do Evangelho.
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3: Uma hora e 19 minutos.

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aí a boa música da Rede Tua Rádio nessa madrugada, madrugada de um novo dia, né? De um novo dia, que você tenha um excelente dia pela frente. É o desejo de toda a nossa equipe, de todos os profissionais que fazem parte da Rede Tua Rádio. Para você que está nos acompanhando em casa, para você que está trabalhando, fazendo um plantão nessa madrugada, muito obrigado pela companhia, muito obrigado pela audiência. Lembrando que você está sintonizado em uma das emissoras da Rede Tua Rádio. Bom dia! Música.

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1: Não conseguia desligar-se do desânimo que sentia e que lhe acompanhava pela vida afora, ou melhor, vida adentro. Por dias, noites, horas, semanas, levava a tristeza a passear. Ela era sua única companhia há muito tempo. Não conseguia se desvincular da angústia que por horas sentia. Para lá, para cá, a tristeza ia aonde quer que ele fosse. Muitas vezes, precisamos também levar a alegria para passear. Se ela não estiver ali, tudo bem. Levamos a tristeza daquele momento para que se dissolva. Dissipe em um lugar do caminho. Pode ser uma nova paisagem, um novo sentimento, numa palavra, em algum afeto ou qualquer outra coisa que a desarme e a transforme em serena plenitude, em alegria não mascarada, na harmonização de quem passou pela tristeza e viu o despertar da felicidade ali, ao seu alcance. Prostração, desconsolo, desalento, abatimento, tudo isso a lhe impactar, até descobrir que era capaz de ser feliz também. Só ele não percebia que a felicidade lhe caía bem. A crônica da colunista do site Tua Rádio, CR4, a psicóloga clínica, especialista em teoria, pesquisa e intervenção em luto, a Neuza Piccolifante. Descobrindo a alegria, o texto, a mensagem que inspira o bem.

0: 1:41.
1: 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Depois eu vou pegar esse tijolo e mandar na sua cara pra você ver o tanto que a saudade dói, sua bandidona.

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1: 12 de agosto, Dia Internacional da Juventude, Dia Nacional das Artes, Dia de Luta contra a Violência no Campo e por Reforma Agrária, Dia Internacional do Elefante e Dia Internacional do Disco de Vinil. Os aniversariantes do dia?
2: Olha aí, rapaziada, a Julieta tá me chamando, vamos ver pra que é.
1: O cantor brasileiro Sandro Becker.

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1: O mar serenou quando ela pisou na areia. 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
0: Em 1942, nasceu a cantora e compositora Clara Nunes. Ela morreu em 5 de março de 1983.

Em 1943, foi aprovado o Formulário Ortográfico, principal documento que regulou a grafia do idioma português no Brasil, até 31 de dezembro de 2008. 1964. Morreu na Inglaterra o escritor londrino Ian Fleming, criador de James Bond, o famoso agente 007. Em 1981, foi lançado pela IBM o primeiro PC com sistema operativo MS-DOS. 1998.

0: Morreu aos 55 anos o cantor de música sertaneja Barreirito, que ganhou destaque por integrar a segunda formação do trio Parada Dura. Mário Vivan para a tua rádio.
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1: Olá, meus amigos e caros ouvintes, nesta terça-feira vamos já observar mudanças no padrão do tempo. O dia começa ainda bastante frio, com geadas ao amanhecer em grande parte aqui da nossa região. Já no período da tarde, a nebulosidade também começa a crescer. Em altitude, os ventos vão trazer umidade, um ar mais aquecido e úmido aqui para toda a metade norte e também nordeste gaúcha. Por isso, nesta terça-feira, mais para tarde, final de tarde, já podemos ter algumas chuvas por aqui, mas é na quarta-feira que os volumes de chuvas podem ser significativos e acompanhados de novos temporais. Então, bastante atenção para quarta-feira, um tempo bem estável aqui na região da Serra e Campos de Cima da Serra. As temperaturas seguem sem maiores oscilações. Não é tão frio pela manhã, as mínimas oscilam entre 8 e 9 graus, mas à tarde as temperaturas variam entre 12 e 13, ou seja, as temperaturas não conseguem oscilar muito ao longo do dia, justamente por causa desse tempo bem fechado. Na quinta-feira, seguimos com as instabilidades predominando, tem previsão de chuvas também a qualquer momento. Com a previsão do tempo, Kátia Valente.
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2: 2 horas e 23 minutos.

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Ok, com a boa música eu vou me despedindo. Daniel Rodrigues fica por aqui, porque na sequência Gilmar Ferreira chega para te fazer companhia e conduzir até às 5 da manhã, essa madrugada da Rede Tua Rádio. A todos que nos acompanharam até agora, muito obrigado pela tua companhia, muito obrigado pela tua audiência. Você que está sintonizado aqui em uma das emissoras que integram a Rede Tua Rádio, a rádio do teu tempo. Uma excelente quarta-feira a todos, paz e bem e santa alegria!

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1: Neste dia 12 de agosto, recordamos São João Berchmans e também Santa Joana Francisca Chantal. São João Berchmans entrou para a Companhia de Jesus muito jovem. No Colégio de Roma foi acometido de forte febre que o levaria à morte. Vendo que a hora derradeira se aproximava, abraçou a todos os presentes, pediu a regra, o crucifixo e o terço e disse: "São estes os meus três tesouros em cuja companhia quero morrer." Costumava dizer: "Antes mil vezes morrer do que cometer o mais leve pecado ou transgredir uma regra da ordem." Ele nasceu na Bélgica em 1621 e morreu em 1643, com apenas 22 anos de idade. Também hoje, Santa Joana Francisca Chantal, fundadora. Joana casou com o barão de Chantal e tiveram um filho e três filhas. Aos 28 anos ficou viúva e, conhecendo São Francisco de Sales, o tomou como seu diretor espiritual. Quando os filhos estavam todos encaminhados, fundou a Congregação da Visitação. De Annecy, onde iniciou, a congregação espalhou-se por outras cidades. Ela nasceu na França em 1572 e morreu em 1641, com 69 anos de idade. 12 de agosto, São João Berchmans e Santa Joana Francisca Chantal.
2: Duas horas e 46 minutos.

Tá aí a boa música aqui da Rede Tua Rádio. Você que está nessa madrugada, muito obrigado pela companhia, muito obrigado pela audiência. Nós vamos juntos até às 5 horas da manhã, com os nossos quadros, com as nossas mensagens, os momentos de reflexão, né? Que a gente dá aquela respirada mais funda, faz aquele momento de espiritualidade sempre presente aqui na Rede Tua Rádio. Bom dia!

0: A gratidão é a mais sincera das orações. Texto de Ivonete Rosa. Você se lembra de quando estava desempregado, estudando para um concurso público super concorrido? Dormia pouco, super ansioso e exausto. Se você é alguém espiritualizado, certamente orava e pedia a Deus para que te concedesse a bênção da aprovação. Então, deu certo, você foi aprovado no concurso que tanto queria e tomou posse da sua profissão. Maravilha, não é? E então, como você tem tratado essa bênção de Deus? Você sente gratidão por ter esse emprego ou vive reclamando no domingo à noite porque a segunda está se aproximando? Você dá o seu melhor no seu trabalho ou faz tudo de qualquer jeito? Sabe, eu acredito que Deus presta muita atenção na forma como tratamos aquilo que Ele nos dá. Sim, eu parto do princípio de que tudo o que temos de bênçãos tem a participação de Deus. Nós, pais e mães, quando damos um presente aos nossos filhos, nos chateamos quando percebemos que eles não cuidam bem e que não têm o devido zelo. É óbvio que levamos em conta o grau de maturidade da criança, sim. Quando percebemos que nossos filhos cuidam bem daquilo que damos a eles, nos alegramos e nos motivamos a presenteá-los novamente. Eu penso que há uma semelhança no que Deus espera de nós também. Cuidar bem daquilo que recebemos é uma forma de demonstrarmos gratidão e de atrairmos novas bênçãos. Um coração grato move o coração de Deus, e essa postura grata serve para tudo que chega em nossas mãos, na nossa vida. E o que dizer das pessoas que Deus coloca em nossa caminhada? Será que temos cuidado bem delas? Será que estamos fazendo o nosso melhor por elas? O filho que você tanto desejou um dia está sendo tratado como bênção? E o cônjuge, o esposo ou a esposa, tem sido tratado com amor ou você o trata ou a trata como um estorvo? Para ser mais específico, creio que espiritualmente somos observados nas mínimas coisas. Até mesmo na forma como mantemos a nossa casa, se bagunçada e suja ou se toda arrumadinha. É lógico que não tem como manter tudo impecável, mas sabemos quando é desleixo ou quando é falta de tempo mesmo. Deus também sabe. Não tenho dúvidas de que quanto mais gratos, mais cuidadosos seremos com aquilo que chega em nossas vidas. Afinal, se Deus nos confiou, é porque Ele espera que cuidemos da melhor maneira possível. Não o decepcionemos. Peçamos a Ele um coração cada vez mais grato e um comprometimento com o que recebemos dEle. A gratidão e a oração são a senha de acesso ao coração do nosso Pai Celestial. Sentir-se grato é o oposto de sentir-se autossuficiente. Não esqueça. Até amanhã.
1: Três horas e 20 minutos.

aí a boa música da Rede Tua Rádio nessa madrugada, madrugada de um novo dia, né? De um novo dia, que você tenha um excelente dia pela frente. É o desejo de toda a nossa equipe, de todos os profissionais que fazem parte da Rede Tua Rádio. Para você que está nos acompanhando em casa, para você que está trabalhando, fazendo um plantão nessa madrugada, muito obrigado pela companhia, muito obrigado pela audiência. Lembrando que você está sintonizado em uma das emissoras da Rede Tua Rádio. Bom dia! Música.

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0: Olá, meu caro e minha cara ouvinte, estamos juntos mais uma vez. É uma alegria muito grande poder falar com você. A palavra que nós ouvimos deve ser palavra partilhada. Gostaria de falar hoje sobre o tema da morte. O que vem depois da morte? Todos nós nos interessamos por esta questão. Nós temos anseio por saber como será o nosso fim, pois as ideias que fazemos da morte e do que nela nos está reservado determinam nosso modo de lidar com o assunto. Ou nos causam medo, ou nos dão segurança e confiança, ou nos tornam difícil demais pensar a esse respeito, ou então nos ajudam a integrar a morte à nossa vida e, face à certeza de nosso fim, também a viver mais consciente e atentamente. Somente quando aceitamos a morte como meta e não como extinção de nossa vida, nos convencemos de nossa existência mortal e dignificamos a condição de seres humanos destinados à ressurreição. Na verdade, quando nós falamos em vida eterna, nós percebemos uma divergência nos estudos entre aquilo que a Bíblia fala e aquilo que a filosofia e a teologia falam. A filosofia fala sobre a imortalidade da alma. Nós também muitas vezes compreendemos assim: bom, nós temos uma alma imortal, mas se a alma é imortal, então o corpo se desvincula da alma e a alma, que é imortal, continua na eternidade, ou seja, a alma continua viva. Mas como então compreender a ressurreição? Nós somos imortais ou nós ressuscitamos? Significa que tudo morre e Deus nos ressuscita como identidade. Aí há uma diferença. As pessoas, muitas vezes, elas falam: não, a nossa alma é imortal. Mas então, se a alma é imortal, como compreender a ressurreição? A Bíblia fala em ressurreição dos mortos. Na teologia reina uma grande discussão se as duas afirmações são conciliáveis. Muitos estudiosos da Bíblia dizem que aquilo que a Bíblia fala de ressurreição nada tem a ver com a imortalidade da alma ensinada, por exemplo, por Platão. Só que se eu omitir aquilo que a filosofia fala a respeito dos seres humanos e falar apenas de uma forma teológica sobre a ressurreição, então aí a questão fica mais nebulosa e pouco atraente. Dessa maneira, a ressurreição por obra de Deus no dia do juízo final passa a ser apenas um ato arbitrário, no qual até eu posso crer, mas não consigo compreender. É dever do teólogo, é dever do estudioso da Bíblia refletir sobre a morte e sobre a vida eterna. Nós não podemos desconsiderar aquilo que a filosofia fala, aquilo que a psicologia fala, aquilo que a Bíblia nos traz como elementos importantes e também unir isso à reflexão teológica. As imagens que criamos a respeito da morte e da vida eterna não irão satisfazer a nossa curiosidade, mas deverão nos ajudar a viver mais intensa e conscientemente esta vida. A questão de como nós compreendemos a vida depois da morte devem nos ajudar a viver a vida melhor aqui, agora, os nossos dias. Vivamos bem esses nossos dias, porque isso que é importante. Por isso, caros ouvintes, esse assunto dá o que falar e nós vamos refletir em outros momentos. Um forte abraço para você, Deus te abençoe em nome do Pai, do Filho e do Espírito Santo. Amém.
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2: Três horas e 49 minutos.

Tá aí a boa música aqui da Rede Tua Rádio. Você que está nessa madrugada, muito obrigado pela companhia, muito obrigado pela audiência. Nós vamos juntos até às 5 horas da manhã, com os nossos quadros, com as nossas mensagens, os momentos de reflexão, né? Que a gente dá aquela respirada mais funda, faz aquele momento de espiritualidade sempre presente aqui na Rede Tua Rádio. Bom dia!

aí a boa música da Rede Tua Rádio nessa madrugada, madrugada de um novo dia, né? De um novo dia, que você tenha um excelente dia pela frente. É o desejo de toda a nossa equipe, de todos os profissionais que fazem parte da Rede Tua Rádio. Para você que está nos acompanhando em casa, para você que está trabalhando, fazendo um plantão nessa madrugada, muito obrigado pela companhia, muito obrigado pela audiência. Lembrando que você está sintonizado em uma das emissoras da Rede Tua Rádio. Bom dia! Música.

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1: Ó gloriosa Santa Clara, espelho de pureza e modelo de pobreza evangélica, vós que renunciastes às riquezas do mundo para seguir Cristo crucificado na humildade perfeita, alcançai-nos a graça de desprezar os bens passageiros e buscar unicamente os tesouros eternos. Vós que defendestes a Igreja com o escudo da Santíssima Eucaristia, protegei nossas famílias de todo o mal e livrai-nos dos inimigos visíveis e invisíveis. Concedei-nos vossa pureza de coração, vossa fortaleza na tribulação e vossa perseverança na oração contemplativa. Ajudai-nos a amar a pobreza como meio de união com o Senhor e a encontrar na cruz nossa única glória. Pela intercessão de Santa Clara, Senhor, atendei a nossa súplica. Amém. Neste novo dia, o Senhor te abençoe e te guarde. O Senhor faça brilhar sobre ti sua face e se compadeça de ti. O Senhor volte para ti o seu rosto e te dê a paz. O Senhor te abençoe, Pai, Filho e Espírito Santo.

0: Iniciamos este novo dia com as bênçãos de Deus e proteção de Nossa Senhora, Virgem Maria. Em nome do Pai, do Filho e do Espírito Santo. Amém. Creio
1: em Deus Pai Todo-Poderoso, Criador do céu e da terra, em Jesus Cristo, seu único Filho, nosso Senhor, que foi concebido pelo poder do Espírito Santo, nasceu da Virgem Maria, padeceu sobre Pôncio Pilatos, foi crucificado, morto e sepultado, desceu à mansão dos mortos, ressuscitou o terceiro dia, subiu ao céu, está sentada à direita de Deus Pai Todo-Poderoso, onde há de vir julgar os vivos e os mortos. Creio no Espírito Santo, na Santa Igreja Católica, na comunhão dos santos, na remissão dos pecados, na ressurreição da carne, na vida eterna. Amém.
0: Pai nosso que estais no céu, santificado seja vosso nome. Venha a nós o vosso reino, seja feita a vossa vontade, assim na terra como no céu.
1: O pão nosso de cada dia nos dai hoje, perdoai as nossas ofensas, assim como nós perdoamos a quem nos tem ofendido. E não nos deixeis cair em tentação, mas livrai-nos do mal. Amém.
0: O anjo do Senhor anunciou a Maria.
1: E ela concebeu do Espírito Santo.
0: Ave Maria, cheia de graça, o Senhor é convosco. Bendita sois vós entre as mulheres, e bendito o fruto do vosso ventre, Jesus.
1: Santa Maria, Mãe de Deus, rogai por nós, pecadores, agora e na hora de nossa morte. Amém.
0: Eis aqui a serva do Senhor.
1: Faça-se em mim segundo a vossa palavra.
0: Ave Maria, cheia de graça, o Senhor é convosco. Bendita sois vós entre as mulheres, e bendito o fruto do vosso ventre, Jesus.
1: Santa Maria, Mãe de Deus, rogai por nós, pecadores, agora e na hora de nossa morte. Amém.
0: O Verbo Divino se fez carne
1: e habitou entre nós.
0: Ave Maria, cheia de graça, o Senhor é convosco. Bendita sois vós entre as mulheres, e bendito o fruto do vosso ventre, Jesus.
1: Santa Maria, Mãe de Deus, rogai por nós, pecadores, agora e na hora de nossa morte. Amém.
0: Glória ao Pai, ao Filho e ao Espírito Santo.
1: Como era no princípio, agora e sempre. Amém.
0: Ó meu bom Jesus,
1: perdoai-nos, livrai-nos do fogo do inferno, e levai as almas todas para o céu, e socorrei principalmente as que mais precisarem.
0: Nossa Senhora de Fátima e São Francisco,
1: rogai por nós.
0: E nesta quarta-feira, meditamos os mistérios gloriosos. E neste primeiro mistério glorioso, contemplamos
1: a ressurreição de Jesus.
0: Pai nosso que estais no céu, santificado seja vosso nome. Venha a nós o vosso reino. Seja feita a vossa vontade, assim na terra como no céu.
1: O pão nosso de cada dia nos dai hoje, perdoai as nossas ofensas, assim como nós perdoamos a quem nos tem ofendido. E não nos deixeis cair em tentação, mas livrai-nos do mal. Amém.
0: Ave Maria, cheia de graça, o Senhor é convosco. Bendita sois vós entre as mulheres, e bendito o fruto do vosso ventre, Jesus.
1: Santa Maria, Mãe de Deus, rogai por nós, pecadores, agora e na hora de nossa morte. Amém.
0: Ave Maria, cheia de graça, o Senhor é convosco. Bendita sois vós entre as mulheres, e bendito o fruto do vosso ventre, Jesus.
1: Santa Maria, Mãe de Deus, rogai por nós, pecadores, agora e na hora de nossa morte. Amém.
0: Ave Maria, cheia de graça, o Senhor é convosco. Bendita sois vós entre as mulheres, e bendito o fruto do vosso ventre, Jesus.
1: Santa Maria, Mãe de Deus, rogai por nós, pecadores, agora e na hora de nossa morte. Amém.
0: Ave Maria, cheia de graça, o Senhor é convosco. Bendita sois vós entre as mulheres, e bendito o fruto do vosso ventre, Jesus.
1: Santa Maria, Mãe de Deus, rogai por nós, pecadores, agora e na hora de nossa morte. Amém.
0: Ave Maria, cheia de graça, o Senhor é convosco. Bendita sois vós entre as mulheres, e bendito o fruto do vosso ventre, Jesus.
1: Santa Maria, Mãe de Deus, rogai por nós, pecadores, agora e na hora de nossa morte. Amém.
0: Ave Maria, cheia de graça, o Senhor é convosco. Bendita sois vós entre as mulheres, e bendito o fruto do vosso ventre, Jesus.
1: Santa Maria, Mãe de Deus, rogai por nós, pecadores, agora e na hora de nossa morte. Amém.
0: Ave Maria, cheia de graça, o Senhor é convosco. Bendita sois vós entre as mulheres, e bendito o fruto do vosso ventre, Jesus.
1: Santa Maria, Mãe de Deus, rogai por nós, pecadores, agora e na hora de nossa morte. Amém.
0: Ave Maria, cheia de graça, o Senhor é convosco. Bendita sois vós entre as mulheres. E bendito o fruto do vosso ventre, Jesus.
1: Santa Maria, Mãe de Deus, rogai por nós, pecadores, agora e na hora de nossa morte. Amém.
0: Ave Maria, cheia de graça, o Senhor é convosco. Bendita sois vós entre as mulheres. E bendito o fruto do vosso ventre, Jesus.
1: Santa Maria, Mãe de Deus, rogai por nós, pecadores, agora e na hora de nossa morte. Amém.
0: Ave Maria, cheia de graça, o Senhor é convosco. Bendita sois vós entre as mulheres. E bendito o fruto do vosso ventre, Jesus.
1: Santa Maria, Mãe de Deus, rogai por nós, pecadores, agora e na hora de nossa morte. Amém.
0: Glória ao Pai, ao Filho e ao Espírito Santo.
1: Como era no princípio, agora e sempre.

0: perdoai as nossas ofensas, assim como nós perdoamos a quem nos tem ofendido. E não nos deixeis cair em tentação, mas livrai-nos do mal. Amém.
1: Ave Maria, cheia de graça, o Senhor é convosco. Bendita sois vós entre as mulheres, e bendito é o fruto do vosso ventre, Jesus.
0: Santa Maria, Mãe de Deus, rogai por nós, pecadores, agora e na hora da nossa morte. Amém.
1: Ave Maria, cheia de graça, o Senhor é convosco. Bendita sois vós entre as mulheres, e bendito é o fruto do vosso ventre, Jesus.
0: Santa Maria, Mãe de Deus, rogai por nós, pecadores, agora e na hora da nossa morte. Amém.
1: Ave Maria, cheia de graça, o Senhor é convosco. Bendita sois vós entre as mulheres, e bendito é o fruto do vosso ventre, Jesus.
0: Santa Maria, Mãe de Deus, rogai por nós, pecadores, agora e na hora da nossa morte. Amém.
1: Ave Maria, cheia de graça, o Senhor é convosco. Bendita sois vós entre as mulheres, e bendito é o fruto do vosso ventre, Jesus.
0: Santa Maria, Mãe de Deus, rogai por nós, pecadores, agora e na hora da nossa morte. Amém.
1: Ave Maria, cheia de graça, o Senhor é convosco. Bendita sois vós entre as mulheres, e bendito é o fruto do vosso ventre, Jesus.
0: Santa Maria, Mãe de Deus, rogai por nós, pecadores, agora e na hora da nossa morte. Amém.
1: Ave Maria, cheia de graça, o Senhor é convosco. Bendita sois vós entre as mulheres, e bendito é o fruto do vosso ventre, Jesus.
0: Santa Maria, Mãe de Deus, rogai por nós, pecadores, agora e na hora de nossa morte. Amém.
1: Ave Maria, cheia de graça, o Senhor é convosco. Bendita sois vós entre as mulheres, e bendito é o fruto do vosso ventre, Jesus.
0: Santa Maria, Mãe de Deus, rogai por nós, pecadores, agora e na hora da nossa morte. Amém.
1: Ave Maria, cheia de graça, o Senhor é convosco. Bendita sois vós entre as mulheres, e bendito é o fruto do vosso ventre, Jesus.
0: Santa Maria, Mãe de Deus, rogai por nós, pecadores, agora e na hora da nossa morte. Amém.
1: Ave Maria, cheia de graça, o Senhor é convosco. Bendita sois vós entre as mulheres, e bendito é o fruto do vosso ventre, Jesus.
0: Santa Maria, Mãe de Deus, rogai por nós, pecadores, agora e na hora da nossa morte. Amém.
1: Ave Maria, cheia de graça, o Senhor é convosco. Bendita sois vós entre as mulheres, e bendito é o fruto do vosso ventre, Jesus.
0: Santa Maria, Mãe de Deus, rogai por nós, pecadores, agora e na hora da nossa morte. Amém.
1: Glória ao Pai, ao Filho e ao Espírito Santo.
0: Como era no princípio, agora e sempre. Amém.
1: Ó meu bom Jesus, perdoai-nos, livrai-nos do fogo do inferno, e levai as almas todas para o céu, e socorrei principalmente as que mais precisarem. Nossa Senhora de Fátima e São Francisco,
0: rogai por nós. E no terceiro mistério glorioso, contemplamos
1: Pentecostes, a vinda do Espírito Santo sobre Maria e os apóstolos.
2: Pai nosso que estais no céu, santificado seja vosso nome. Venha a nós o vosso reino. Seja feita a vossa vontade, assim na terra como no céu.
1: O pão nosso de cada dia nos dai hoje e perdoai as nossas ofensas, assim como nós perdoamos a quem nos tem ofendido. E não nos deixeis cair em tentação, mas livrai-nos do mal. Amém.
2: Ave Maria, cheia de graça, o Senhor é convosco. Bendita sois vós entre as mulheres, e bendito o fruto do vosso ventre, Jesus.
1: Santa Maria, Mãe de Deus, rogai por nós, pecadores, agora e na hora de nossa morte. Amém.
2: Ave Maria, cheia de graça, o Senhor é convosco. Bendita sois vós entre as mulheres, e bendito o fruto do vosso ventre, Jesus.
1: Santa Maria, Mãe de Deus, rogai por nós, pecadores, agora e na hora de nossa morte. Amém.
2: Ave Maria, cheia de graça, o Senhor é convosco. Bendita sois vós entre as mulheres, e bendito o fruto do vosso ventre, Jesus.
1: Santa Maria, Mãe de Deus, rogai por nós, pecadores, agora e na hora de nossa morte. Amém.
2: Ave Maria, cheia de graça, o Senhor é convosco. Bendita sois vós entre as mulheres, e bendito o fruto do vosso ventre, Jesus.
1: Santa Maria, Mãe de Deus, rogai por nós, pecadores, agora e na hora de nossa morte. Amém.
2: Ave Maria, cheia de graça, o Senhor é convosco. Bendita sois vós entre as mulheres, e bendito o fruto do vosso ventre, Jesus.
1: Santa Maria, Mãe de Deus, rogai por nós, pecadores, agora e na hora de nossa morte.

0: nossa morte. Amém.
1: Ave Maria, cheia de graça, o Senhor é convosco. Bendita sois vós entre as mulheres, e bendito o fruto do vosso ventre, Jesus.
0: Santa Maria, Mãe de Deus, rogai por nós, pecadores, agora e na hora de nossa morte. Amém.
1: Ave Maria, cheia de graça, o Senhor é convosco. Bendita sois vós entre as mulheres, e bendito o fruto do vosso ventre, Jesus.
0: Santa Maria, Mãe de Deus, rogai por nós, pecadores, agora e na hora de nossa morte. Amém.
1: Ave Maria, cheia de graça, o Senhor é convosco. Bendita sois vós entre as mulheres, e bendito o fruto do vosso ventre, Jesus.
0: Santa Maria, Mãe de Deus, rogai por nós, pecadores, agora e na hora de nossa morte. Amém.
1: Ave Maria, cheia de graça, o Senhor é convosco. Bendita sois vós entre as mulheres, e bendito o fruto do vosso ventre, Jesus.
0: Santa Maria, Mãe de Deus, rogai por nós, pecadores, agora e na hora de nossa morte. Amém.
1: Ave Maria, cheia de graça, o Senhor é convosco. Bendita sois vós entre as mulheres, e bendito o fruto do vosso ventre, Jesus.
0: Santa Maria, Mãe de Deus, rogai por nós, pecadores, agora e na hora de nossa morte. Amém.
1: Glória ao Pai, ao Filho e ao Espírito Santo.
0: Como era no princípio, agora e sempre. Amém.
1: Ó meu bom Jesus,
0: perdoai-nos, livrai-nos do fogo do inferno. Levai as almas todas para o céu, e socorrei principalmente as que mais precisarem.
1: Nossa Senhora de Fátima e São Francisco,
0: rogai por nós.
1: No quarto mistério glorioso, contemplamos
0: Maria assunta aos céus. Pai nosso que estais no céu, santificado seja o vosso nome. Venha a nós o vosso reino, seja feita a vossa vontade, assim na terra como no céu.
1: O pão nosso de cada dia nos dai hoje, perdoai as nossas ofensas, assim como nós perdoamos a quem nos tem ofendido. E não nos deixeis cair em tentação, mas livrai-nos do mal. Amém.
0: Ave Maria, cheia de graça, o Senhor é convosco. Bendita sois vós entre as mulheres, e bendito é o fruto do vosso ventre, Jesus.
1: Santa Maria, Mãe de Deus, rogai por nós, pecadores, agora e na hora da nossa morte. Amém.
0: Ave Maria, cheia de graça, o Senhor é convosco. Bendita sois vós entre as mulheres, e bendito é o fruto do vosso ventre, Jesus.
1: Santa Maria, Mãe de Deus, rogai por nós, pecadores, agora e na hora da nossa morte. Amém.
0: Ave Maria, cheia de graça, o Senhor é convosco. Bendita sois vós entre as mulheres, e bendito é o fruto do vosso ventre, Jesus.
1: Santa Maria, Mãe de Deus, rogai por nós, pecadores, agora e na hora da nossa morte. Amém.
0: Ave Maria, cheia de graça, o Senhor é convosco. Bendita sois vós entre as mulheres, e bendito é o fruto do vosso ventre, Jesus.
1: Santa Maria, Mãe de Deus, rogai por nós, pecadores, agora e na hora da nossa morte. Amém.
0: Ave Maria, cheia de graça, o Senhor é convosco. Bendita sois vós entre as mulheres, e bendito é o fruto do vosso ventre, Jesus.
1: Santa Maria, Mãe de Deus, rogai por nós, pecadores, agora e na hora da nossa morte. Amém.
0: Ave Maria, cheia de graça, o Senhor é convosco. Bendita sois vós entre as mulheres, e bendito é o fruto do vosso ventre, Jesus.
1: Santa Maria, Mãe de Deus, rogai por nós, pecadores, agora e na hora de nossa morte. Amém.
0: Ave Maria, cheia de graça, o Senhor é convosco. Bendita sois vós entre as mulheres, e bendito é o fruto do vosso ventre, Jesus.
1: Santa Maria, Mãe de Deus, rogai por nós, pecadores, agora e na hora da nossa morte. Amém.
0: Ave Maria, cheia de graça, o Senhor é convosco. Bendita sois vós entre as mulheres, e bendito é o fruto do vosso ventre, Jesus.
1: Santa Maria, Mãe de Deus, rogai por nós, pecadores, agora e na hora da nossa morte. Amém.
0: Ave Maria, cheia de graça, o Senhor é convosco. Bendita sois vós entre as mulheres, e bendito é o fruto do vosso ventre, Jesus.
1: Santa Maria, Mãe de Deus, rogai por nós, pecadores, agora e na hora da nossa morte. Amém.
0: Ave Maria, cheia de graça, o Senhor é convosco. Bendita sois vós entre as mulheres, e bendito é o fruto do vosso ventre, Jesus.
1: Santa Maria, Mãe de Deus, rogai por nós, pecadores, agora e na hora da nossa morte. Amém.
0: Glória ao Pai, ao Filho e ao Espírito Santo.
1: Como era no princípio, agora e sempre. Amém.
0: Ó meu bom Jesus, perdoai-nos, livrai-nos do fogo do inferno, elevai as almas todas para o céu, e socorrei principalmente as que mais precisarem. Nossa Senhora de Fátima e São Francisco,
1: rogai por nós. E no quinto mistério glorioso, contemplamos
0: Maria, coroada rainha dos anjos e dos santos.
1: Pai nosso que estais no céu, santificado seja vosso nome. Venha a nós o vosso reino. Seja feita a vossa vontade, assim na terra como no céu.
0: O pão nosso de cada dia nos dai hoje, perdoai as nossas ofensas, assim como nós perdoamos a quem nos tem ofendido. E não nos deixeis cair em tentação, mas livrai-nos do mal. Amém.
1: Ave Maria, cheia de graça, o Senhor é convosco. Bendita sois vós entre as mulheres, e bendito o fruto do vosso ventre, Jesus.
0: Santa Maria, Mãe de Deus, rogai por nós, pecadores, agora e na hora de nossa morte. Amém.
1: Ave Maria, cheia de graça, o Senhor é convosco. Bendita sois vós entre as mulheres, e bendito o fruto do vosso ventre, Jesus.
0: Santa Maria, Mãe de Deus, rogai por nós, pecadores, agora e na hora de nossa morte. Amém.
1: Ave Maria, cheia de graça, o Senhor é convosco. Bendita sois vós entre as mulheres, e bendito o fruto do vosso ventre, Jesus.
0: Santa Maria, Mãe de Deus, rogai por nós, pecadores, agora e na hora de nossa morte. Amém.
1: Ave Maria, cheia de graça, o Senhor é convosco. Bendita sois vós entre as mulheres, e bendito o fruto do vosso ventre, Jesus.
0: Santa Maria, Mãe de Deus, rogai por nós, pecadores, agora e na hora de nossa morte. Amém.
1: Ave Maria, cheia de graça, o Senhor é convosco. Bendita sois vós entre as mulheres, e bendito o fruto do vosso ventre, Jesus.
0: Santa Maria, Mãe de Deus, rogai por nós, pecadores, agora e na hora de nossa morte. Amém.
1: Ave Maria, cheia de graça, o Senhor é convosco. Bendita sois vós entre as mulheres, e bendito o fruto do vosso ventre, Jesus.
0: Santa Maria, Mãe de Deus, rogai por nós, pecadores, agora e na hora de nossa morte. Amém.
1: Ave Maria, cheia de graça, o Senhor é convosco. Bendita sois vós entre as mulheres, e bendito o fruto do vosso ventre, Jesus.
0: Santa Maria, Mãe de Deus, rogai por nós, pecadores, agora e na hora de nossa morte. Amém.
1: Ave Maria, cheia de graça, o Senhor é convosco. Bendita sois vós entre as mulheres, e bendito o fruto do vosso ventre, Jesus.
0: Santa Maria, Mãe de Deus, rogai por nós, pecadores, agora e na hora de nossa morte. Amém.
1: Ave Maria, cheia de graça, o Senhor é convosco. Bendita sois vós entre as mulheres, e bendito o fruto do vosso ventre, Jesus.
0: Santa Maria, Mãe de Deus, rogai por nós, pecadores, agora e na hora de nossa morte. Amém.
1: Ave Maria, cheia de graça, o Senhor é convosco. Bendita sois vós entre as mulheres, e bendito o fruto do vosso ventre, Jesus.
0: Santa Maria, Mãe de Deus, rogai por nós, pecadores, agora e na hora de nossa morte. Amém.
1: Glória ao Pai, ao Filho e ao Espírito Santo.
0: Como era no princípio, agora e sempre. Amém.
1: Ó meu bom Jesus,
0: perdoai-nos, livrai-nos do fogo do inferno, elevai as almas todas para o céu, e socorrei principalmente as que mais precisarem.
1: Nossa Senhora de Fátima e São Francisco,
0: rogai por nós.
1: Infinitas graças vos damos, soberana Rainha, pelos benefícios que todos os dias recebemos de vossas mãos liberais. Dignai-vos, agora e para sempre, tomar-nos debaixo de vosso poderoso amparo. E para mais nos obrigar-nos, vos saudamos com uma salve, Rainha.
0: Salve, Rainha, Mãe de Misericórdia, vida, doçura, esperança nossa, salve. A vós bradamos, degredados filhos de Eva. A vós suspirando, gemendo e chorando neste vale de lágrimas. Eia, pois, advogada nossa, esses vossos olhos misericordiosos a nós volveis. E depois deste desterro, mostrai-nos Jesus, bendito o fruto do vosso ventre. Ó clemente, ó piedosa, ó doce sempre Virgem Maria,
1: rogai por nós, Santa Mãe de Deus,
0: para que sejamos dignos das promessas de Cristo.
1: Juntos rezamos o Santo Terço, que possamos ficar com as bênçãos de Deus e proteção de Nossa Senhora. Em nome do Pai, do Filho e do Espírito Santo. Amém. Paz e bem.
0: Santa alegria.
1: Louvado seja o nosso Senhor Jesus Cristo.
0: Para sempre seja louvado.
2: 4 horas e 46 minutos.

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1: Alô, alô, bom dia, gente. Muito bom dia. No ar, programa Tá Na Hora. Quarta-feira, 12 de agosto de 2026. Agora são 5 horas e 30 segundos. A temperatura está em 12 graus, tempo instável, com chuvas nesta manhã de quarta-feira. Aliás, choveu durante toda a noite, graças a Deus, uma chuva calma e sem maiores problemas. Pelo menos é o que se constata de antemão. O nosso programa, que vai até às 7 horas, leva até você sempre as primeiras informações do dia, para você iniciar o dia bem informado, e aquela música gostosa, aquela que você aprecia no início de cada jornada. 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Coordenação de conteúdo, Ana Lúcia Jacomini. Gerência geral, Mauro Matesco, com a direção e superintendência do Frei Renor Pegoraro. Gente, com chuva ou sem chuva, é muito bom estar com vocês outra vez. Aos amigos e amigas madrugadores, o meu bom dia, com desejos de paz e bem.

0: você.
1: Agora são 5 horas e 4 minutos. 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Daqui a pouquinho vamos conferir, vamos falar sobre o tempo. 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
1: Vamos então falar sobre o tempo, como é que fica o tempo hoje no estado do Rio Grande do Sul. Já temos aqui, como informação inicial, a chuva avança pelo estado com frente quente nesta quarta-feira. A chuva avança pelo Rio Grande do Sul ao longo do dia em função de uma frente quente que atua na maioria das regiões do estado. Conforme o Serviço de Meteorologia, a instabilidade aparece em todas as localidades, mas se concentra em especial no centro, no sul e no leste do estado. Nessas áreas, vários pontos podem ter momentos de chuva moderada a forte, com trovoadas em algumas cidades. Há risco de granizo muito isolado. Na fronteira oeste e especialmente no noroeste e aqui no norte, devem ser esperadas aberturas de sol em parte do dia. A quarta-feira ainda tem temperaturas baixas no sul e no leste gaúcho, mas pela intrusão de ar quente, esquenta no noroeste e no norte do estado. Então, aqui o que se tem de informação é que o sol até pode aparecer e a temperatura vai subir por aqui. Agora em Marau, a temperatura está em 12 graus centígrados e a previsão é de que a temperatura máxima hoje fique na faixa dos 18, 19, podendo chegar até aos 20 graus centígrados. Vejamos em Passo Fundo. Hoje, em Passo Fundo, a mínima 13, máxima 20 graus. Em Erechim, mínima 13, máxima 22 graus. Em Caxias do Sul, mínima 10, máxima 15 graus. Em Vacaria, mínima 9, máxima 16 graus. Em São José dos Ausentes, mínima 8, máxima 15 graus. Em Porto Alegre, temperatura mínima 12 graus e a máxima 16 graus centígrados. Vamos conferir o tempo em Marau. Quarta-feira, previsão de chuva forte pela manhã. O sol até pode aparecer à tarde, mas de forma muito rápida em curto espaço de tempo. Mas as pancadas de chuva hoje vão até a noite por aqui. O sol nasce às 7 horas e 4 minutos e se põe às 18 horas e 4 minutos. A lua está na fase de lua nova. Agora, 85% a umidade relativa do ar. Os ventos serão fracos, ainda bem, abaixo de 10 km por hora. Então, hoje tem previsão de chuva, O sol até pode aparecer em algum momento, mas de forma muito rápida. E as chuvas vão continuar até a noite. Temperatura máxima pode chegar aos 20 graus à tarde. Para amanhã, quinta-feira, é amanhã nublado, chuva forte durante o dia. À noite a chuva diminui de intensidade, mas não para. Então amanhã chuva o dia inteiro, com temperatura mínima de 13 graus e a máxima de 20 graus. Na sexta-feira, previsão de sol com muitas nuvens, períodos de céu nublado, noite com pancadas de chuva. Mas na sexta-feira será em pequena quantidade. No sábado, sol com muitas nuvens, pancadas de chuva, à tarde e à noite, com temperatura mínima de 16 graus e a máxima de 22 graus. E no domingo, o dia será de sol. Sol com pancadas de chuva pela manhã, muitas nuvens à tarde. À noite, o tempo fica firme no domingo. Se chover no domingo, será menos do que 2 milímetros, segundo o prognóstico. As temperaturas domingo, mínima 17, máxima 21 graus centígrados. Assim é que se comporta o tempo aqui em Marau. Recapitulando então, hoje chuva pela manhã, pode ocorrer abertura rápida de sol à tarde, mas as pancadas de chuva continuam e vão até a noite. Amanhã, quinta-feira, chuva o dia inteiro. Sexta-feira pode chover, mas em pequena quantidade. O sol também aparece um pouco na sexta-feira. No sábado, sol e pancadas de chuva à tarde e à noite. Domingo, predominância do sol e nuvens durante o dia e não se descarta chuva em pequena quantidade no domingo. Agora são 5 horas, 11 minutos e meio. 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Prossegue com a música. Banda Alma Nova. 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

0: nosso programa tá na hora, apresentando Banda Alma Nova. Chuva, lembra você, agora são 5:16, 12 graus a temperatura. Pessoal lá de Arroio Bertolina, levanta cedo sempre, infalível o bom dia deles. Hoje, o Tobias ou a Maria Noeli escreveram: a gente não procura, é o coração que encontra. Mas que coisa linda, gente. Um bom dia, uma excelente quarta-feira para vocês também. Vou abrir os jornais, falar sobre as primeiras manchetes. CBF confirma datas e horários dos grenais pelas quartas da Copa do Brasil. É, Inter e Grêmio se enfrentam nos dias 27 de agosto e 3 de setembro. Às 20 horas, primeiro clássico será no Beira-Rio, o segundo na Arena. É um prato cheio para os torcedores do futebol gaúcho, Colorado e os tricolores. Na área da política, líder do PT na Câmara passa mal e Mota cancela a sessão. As dificuldades da busca por sobreviventes de terremoto na Colômbia. Governo do Estado desiste de plano B e vai assistir derrubada do veto. A chuva avança pelo Rio Grande do Sul com frente quente nesta quarta-feira. Tem mais aqui. As eleições, nós estamos aqui, de certa forma, limitados a abordar o assunto, né? Mas o jornal está repleto de informações sobre eleições. Temos no esporte, antes do Grenal, Inter coloca Brasileirão como prioridade. O Grêmio também tem o calendário do Grêmio até definir o futuro na Copa Brasil. O que mais temos aqui? O Spotify cria selo para identificar artistas gerados por IA, por inteligência artificial. O que mais? Assim como União Europeia, Noruega suspende importação de proteínas brasileiras. Ai, ai, ai. Incêndio de grandes proporções atinge galpão comercial no bairro Moca, em São Paulo. São as primeiras manchetes dos jornais. Agora nós vamos ao primeiro intervalo do programa, mas já voltamos com a sequência das informações e da música.
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1: Agora são 5 horas e 22 minutos, a temperatura na marca dos 12 graus centígrados, tempo instável, com chuvas nesta manhã de quarta-feira.
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1: As informações são com a Ana Lúcia Jacomini.
2: E nós iniciamos com as cotações dos grãos comercializados em sacas de 60 quilos. A soja, R$ 123,00. O milho, R$ 58,00. E o trigo, R$ 70,00. Demais produtos: boi gordo, R$ 13,50 ao quilo vivo. Vaca gorda, R$ 11,85 ao quilo vivo. Suíno tipo carne, no preço integração, R$ 4,80 ao quilo vivo. Suíno tipo carne, no preço particular, R$ 5,02 ao quilo vivo. E o leite padrão, de acordo com a Emater, comercializado na região, com o menor preço referência, em R$ 2,25 ao litro. Ana Lúcia Jacomini para a tua rádio.
1: Ok, muito obrigado, Ana Lúcia. Agora são 5h23. A Ana apresenta a partir das 7 horas o programa Conectado até as 9. Aliás, um dos pontos altos do jornalismo aqui da emissora. Recebendo o bom dia da nossa ouvinte Mari. Marivane, boa quarta para você também. Recadinho do meu amigo lá de Gentil, o Nelson. Ô Nelson, bom dia. Nelson de Oliveira escreveu: bom dia, Luiz. É muito bom amanhecer na escuta do programa. É o Nelson aqui de Gentil. Manda uma do trio Parada Dura. Mas, ah, Nelson, o que é que vamos colocar? Olha, do trio Parada Dura, um dos maiores sucessos que eu conheço do trio Parada Dura é o Fuscão Preto. Tem aí o Fuscão Preto? Lasca aí, coloca aí. Fuscão Preto pro meu amigo Nelson, lá de Gentil.

Agora são 5 horas e 27 minutos. A temperatura permanece nos 12 graus. 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Temos aqui a informação que o Dia C está mobilizando 10 cooperativas em Marau para a arrecadação de alimentos e rações. Vamos ver a matéria, conferir. 10 cooperativas com atuação em Marau estão mobilizadas para a edição de 2026 do Dia de Cooperar, Dia C, iniciativa que reúne ações de voluntariado e solidariedade. A campanha já está em andamento com a arrecadação de alimentos e rações para animais em diferentes pontos da cidade e terá sua programação alta no sábado, dia 29 de agosto, no final do mês, da 1 às 6 da tarde, na Praça de Alimentação do Parque Municipal de Marau. Participam da mobilização as cooperativas Cooral, Cotramar, Cressol, Sicredi, Sicoob, Unicredi, Coprel, Coasa, Cotrijal e a Cooperativa Escolar de Marau. Durante a entrevista aqui para a emissora, Rosângela Poleto, da Cooral, destacou que a proposta une as entidades em torno das doações e do trabalho voluntário. O cooperativismo prega muito isso e o trabalho voluntário ajuda a comunidade e estar presente junto à comunidade é isso que o pessoal está trabalhando nesse movimento. As doações já podem ser entregues nas sedes das cooperativas e em pontos de coleta instalados, por exemplo, nos supermercados e lojas, no supermercado e loja da Cotrijal e nos mercados Imperial, Passalá, Crespe, Binda, Longo e Roso. Os alimentos serão destinados a parceiros voluntários que fará distribuição às entidades. Já as rações serão encaminhadas à Coordenadoria de Bem-Estar Animal para posterior repasse às ONGs e tutores cadastrados. Então, no dia 29, faltam alguns dias ainda, mas enfim, já tem data, 29 de agosto, final do mês, haverá brinquedos infláveis, distribuição de pipoca, algodão doce para as crianças, além de erva mate e água quente para o chimarrão. O show de Dudu Sense está marcado para

bonita, sugestiva de um café da manhã. Ah, bom dia com amor e alegria. Beleza, né? Um café bem sortido, leite, pão, sanduíche, mamão, uva, maçã, manga. Grande abraço. Obrigado, Ana. O Gustavo Chimarrano mandou aqui uma imagem de uma cuia chaleira aí no fogão campeiro. Que bonito isso. Um abraço, gente. Roda de chimarrão, os mateadores. Agora são 5h32.

Agora são 5 horas e 35 minutos, 5 horas e 35. Bom dia para o meu amigo Chico, o João Lima de Moraes, o Chico do táxi lá na rodoviária. Já deve estar lá no ponto, Chico também, madrugador, gente buena, uma barbaridade. O programa está na hora, levando sempre as informações e a boa música. O que você precisa saber? A inspeção militar reúne mais de 230 jovens em Imaral. É, até ontem, pelo menos, estava em ação aqui em Imaral o trabalho da presença dos militares do Exército. Então, mais de 230 jovens estão participando da primeira etapa da inspeção militar em Imaral, que iniciou na segunda-feira, anteontem, e termina hoje, hoje dia 12, na sede do Sindicato dos Servidores Públicos, o Simaral. O major Henrique Verceliese, responsável pela inspeção, explicou que essa etapa funciona como uma primeira seleção. Os jovens passam por avaliações médica e odontológica, além de uma entrevista individual, na qual também são levantadas as características pessoais dos candidatos. Segundo o major Henrique, os considerados aptos

0: seguem depois para uma segunda etapa de seleção, prevista para o final de janeiro do ano que vem, início de fevereiro. Nessa fase, eles passam novamente por avaliação médica e entrevista. Os considerados aptos nesta segunda etapa terão uma data definida para apresentação no quartel do 4º Regimento de Cavalaria Blindado, lá em São Luís Gonzaga. Verceliese, Major Henrique Verceliese, também orientou os jovens que não conseguiram comparecer no dia previsto, ou ainda tem tempo hoje, né? Dia 12. E quem ainda não participou pode se apresentar ao longo desta quarta-feira aqui em Marau. Caso não consigam comparecer, também há a possibilidade de procurar uma cidade da região que está realizando a inspeção. E para aqueles que ainda não fizeram o alistamento militar, a orientação é procurar a Junta de Serviço Militar aqui de Marau para regularizar a situação. 230 jovens de Marau estão se apresentando desde segunda-feira até hoje para ficar à disposição do Exército Brasileiro. O trabalho ocorre na sede do Sindicato dos Servidores Públicos Municipais, o Simarau. Agora são 5 horas e 38 minutos, 12 graus a temperatura. Lembrando que o nosso programa é ao vivo. Você pode participar, deixar o seu recado, pedir a sua música, ou mesmo se tiver alguma informação que seja de interesse público, pode passar para nós através do nosso WhatsApp. O nosso WhatsApp é o 999-797515. Já voltamos. 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
0: Vamos dando sequência ao nosso programa Tá na Hora desta quarta-feira, 12 de agosto, 5 horas 41 minutos e meio, tempo instável com chuvas, temperatura 12 graus. Atenção, produtores ligados às agroindústrias familiares e também pessoas interessadas em ingressar no setor. Poderão participar no mês de setembro, de um curso de boas práticas de fabricação em Marau. A formação terá 40 horas e será realizada nos dias 15, 16, 22 e 23 de setembro, durante todo o dia, nas dependências da CESURG. As inscrições estão abertas junto ao Escritório Municipal da Emater e são disponibilizadas 25 vagas. Maiores detalhes no escritório da Emater de Marau. Agora são 5 horas e 42 minutos. Meu bom dia para nossa ouvinte Jusceli. Ô, Jusceli, levantando cedo, né? É, que bom sempre acompanhando a gente. Vamos lá então, vamos ouvir uma banda. Eu sei que a Jusceli gosta dos atuais, a Valsa do Amor. Bom dia!

É o nosso programa Tá Na Hora, que apresentou Ainda Ontem Chorei de Saudade, Depois Vontade Dividida, com Milionário e Marciano. Bom dia, gente. O programa Tá Na Hora. 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Pois Marau adere ao Educa Mais RS e terá mentorias voltadas à aprendizagem no ensino fundamental. Pois Marau formalizou a adesão ao Educa Mais RS, programa promovido pelo Tribunal de Contas do Estado, voltado à melhoria da aprendizagem dos estudantes do ensino fundamental. A participação do município foi oficializada durante a segunda edição da iniciativa, realizada há poucos dias no auditório Romildo Bolzan, em Porto Alegre, com a presença da secretária municipal de educação, a Francinete Oneda. E a partir da adesão, o município inicia um ciclo de mentorias destinado ao desenvolvimento de ações prioritárias na área da educação. A proposta é trabalhar aspectos relacionados à gestão educacional e aprendizagem dos estudantes, buscando qualificar os resultados das redes municipais de ensino. Boa sorte, então, a este novo empreendimento na gestão educacional. Agora são 5h55. Vamos ver aqui, tem mais recadinhos. Tem mais recadinhos para a gente. Bom dia, amigo, tudo bem? Manda música Dia de Chuva para nós ouvir. Manda para o nosso amigo Rock, lá em Camargo. O Dia de Chuva é com... Vamos ver aí, tá fácil aí, dá para colocar. Se localizar rapidinho aí, nós podemos colocar antes do intervalo das 6 horas, né? Eu acho que é com... Acho que é Walter Moraes, Dia de Chuva, veja aí. Aí já vamos atender o pessoal lá de Camargo, né? É quem deixou o recado aqui? Foi o Juvenil Medina, nos informando que o nosso amigo Roque, o Roque lá em Camargo, tá passando bem, né? Parece que já deu alta do hospital e está bem o amigo Roque. Forte abraço para os dois. Aí vai Dia de Chuva, Walter Moraes.

0: Agora são 6:01. Vamos ao intervalo. Antes vai um alô para o pessoal que acompanha a gente todos os dias. O seu Domingos Bassanese, lá na Vila Rigo. O Eduardo Antunes é o novo auxiliar da Cipramar, o auxiliar do Volney Poleto. Grande abraço para o Eduardo Antunes. Agora vamos ao intervalo das 6 horas e aqui também vamos acompanhar o Despertai para o Amor com o Padre Ezequiel, num oferecimento da cooperativa Coasa.
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0: Olá, meu caro e minha cara ouvinte, estamos juntos mais uma vez. É uma alegria muito grande poder falar com você. A palavra que nós ouvimos deve ser palavra partilhada. Gostaria de falar hoje sobre o tema da morte. O que vem depois da morte? Todos nós nos interessamos por esta questão. Nós temos anseio por saber como será o nosso fim, pois as ideias que fazemos da morte e do que nela nos está reservado determinam nosso modo de lidar com o assunto. Ou nos causam medo, ou nos dão segurança e confiança, ou nos tornam difícil demais pensar a esse respeito, ou então nos ajudam a integrar a morte à nossa vida e face à certeza de nosso fim também a viver mais consciente e atentamente. Somente quando aceitamos a morte como meta e não como extinção de nossa vida, nos convencemos de nossa existência mortal e dignificamos a condição de seres humanos destinados à ressurreição. Na verdade, quando nós falamos em vida eterna, nós percebemos uma divergência nos estudos entre aquilo que a Bíblia fala e aquilo que a filosofia e a teologia falam. A filosofia fala sobre a imortalidade da alma. Nós também muitas vezes compreendemos assim: bom, nós temos uma alma imortal, mas se a alma é imortal, então o corpo se desvincula da alma e a alma, que é imortal, continua na eternidade, ou seja, a alma continua viva. Mas como então compreender a ressurreição? Nós somos imortais ou nós ressuscitamos? Significa que tudo morre e Deus nos ressuscita como identidade. Aí há uma diferença. As pessoas, muitas vezes, elas falam: não, a nossa alma é imortal. Mas então, se a alma é imortal, como compreender a ressurreição? A Bíblia fala em ressurreição dos mortos. Na teologia reina uma grande discussão se as duas afirmações são conciliáveis. Muitos estudiosos da Bíblia dizem que aquilo que a Bíblia fala de ressurreição nada tem a ver com a imortalidade da alma ensinada, por exemplo, por Platão. Só que se eu omitir aquilo que a filosofia fala a respeito dos seres humanos e falar apenas de uma forma teológica sobre a ressurreição, então aí a questão fica mais nebulosa e pouco atraente. Dessa maneira, a ressurreição por obra de Deus no dia do juízo final passa a ser apenas um ato arbitrário, no qual até eu posso crer, mas não consigo compreender. É dever do teólogo, é dever do estudioso da Bíblia refletir sobre a morte e sobre a vida eterna. Nós não podemos desconsiderar aquilo que a filosofia fala, aquilo que a psicologia fala, aquilo que a Bíblia nos traz como elementos importantes e também unir isso à reflexão teológica. As imagens que criamos a respeito da morte e da vida eterna não irão satisfazer a nossa curiosidade, mas deverão nos ajudar a viver mais intensa e conscientemente esta vida. A questão de como nós compreendemos a vida depois da morte devem nos ajudar a viver a vida melhor aqui, agora, os nossos dias. Vivamos bem esses nossos dias, porque isso que é importante. Por isso, caros ouvintes, esse assunto dá o que falar e nós vamos refletir em outros momentos. Um forte abraço para você. Deus te abençoe em nome do Pai, do Filho e do Espírito Santo. Amém.
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2: 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São 6:13:30, 12 graus a temperatura. Vamos atender o pedido da nossa ouvinte Neuza. A Neuza de Oliveira pediu com o Milton Gomes, o Bagual, Cante Comigo. Daqui a pouco, os destaques dos jornais.

0: Agora são 6 horas e 17 minutos, 12 graus a temperatura. Bom dia!
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0: 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CBF confirma datas e horários dos grenais pelas quartas da Copa do Brasil. Líder do PT na Câmara passa mal e Mota cancela a sessão. As dificuldades na busca por sobreviventes de terremoto na Colômbia. Governo do Estado desiste de plano B e assistirá derrubada do veto. Chuva avança pelo Rio Grande do Sul com frente quente nesta quarta-feira. Em vídeo, Estados Unidos dizem que domínio nas Américas nunca mais será questionado. Nos esportes, antes do Grenal, Inter coloca Brasileirão como prioridade. Confira o retrospecto dos confrontos definidos para as quartas de final da Copa do Brasil 2026. O calendário do Grêmio até definir o futuro na Copa Brasil. Fluminense empata sem gols com Rivadavia e vai decidir vaga na Argentina. Spotify cria selo para identificar artistas gerados por inteligência artificial. Brasileiros poderão ver eclipse solar por transmissão na internet. Polícia Federal pede a Moraes decisão sobre destino das armas apreendidas que pertenciam a Bolsonaro. Senado aprova plano para a fabricação de fertilizantes no Brasil. Superior Tribunal de Justiça reduz para 24 anos de prisão pena de homem condenado pelo estupro da sobrinha. Incêndio de grandes proporções atinge galpão comercial no bairro da Moca, em São Paulo. ANAC amplia restrição a Flybond e suspende venda de passagens para a rota Rio-Buenos Aires. Assim como a União Europeia, Noruega suspende importação de proteínas brasileiras. CAE cai do Senado, aprova piso salarial para médicos e dentistas. Esses são os destaques dos jornais, os primeiros destaques dos jornais nesta manhã de quarta-feira. 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

Agora são 6h20 com 30 segundos. Bom dia para Euládia. Bom dia, muito obrigado pela companhia. Michel Teló, não tem para ninguém.

0: Agora são 6h23. Bom dia, gente. O programa está na hora. 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Num oferecimento de Ave Sui, vamos ouvir Rosana Costenaro.
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2: Beneficente. No sábado, dia 15 de agosto, no Grêmio Esportivo Liberdade, em Marau, acontece o 37º Baile da Saudade. Vai ter jantar do restaurante Zancan, apresentação de Douglas Carraro e baile com La Constância. O valor dos ingressos será revertido para entidades assistenciais de Marau. Tradicionalismo. No sábado, dia 15 de agosto, no CTG Felipe Portinho, acontece a 28ª Ronda Jovem. Vai ser a partir das 7 horas da noite, com a apresentação dos casais posteiros, jantar e animação com o Tcheguri. Ingressos com os posteiros. Rosana Costenaro para a tua Rádio Alvorada.
0: 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Agora são 6 horas e 26 minutos. A temperatura, 12 graus centígrados. 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
4: 12 graus. 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

0: Agora são 6 horas e 33 minutos, a temperatura na marca dos 12 graus. 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
0: Vamos então às informações na área da economia. Vamos às informações. Petroleiros pedem Petrobras mais estatal e menor repasse a acionistas. De olho nas eleições, a Federação Única dos Petroleiros divulgou ontem 50 propostas para o setor de óleo e gás no Brasil e para a transição energética. A instituição pede o fortalecimento do papel da Petrobras, o aumento do controle estatal sobre a companhia, assim como a reestatização de refinarias e a redução de dividendos pagos aos acionistas da petroleira. Brasileiros têm mais de 5,1 bilhões esquecidos em bancos. Valores divulgados ontem pelo Banco Central mostram que há mais de 5 bilhões e 120 milhões de reais esquecidos em instituições financeiras brasileiras. Desse total, 3,76 bilhões pertencem a cerca de 22 milhões e 660 mil pessoas físicas, 1,35 bilhão a 2 milhões de pessoas jurídicas, de acordo com informações do sistema Valores a Receber. Produção de motos tem o melhor mês de julho da história. A indústria brasileira de motocicletas, Abrácio, bateu recorde e alcançou o maior volume de produção para um mês de julho, segundo o balanço que foi divulgado ontem pela Associação Brasileira dos Fabricantes de Motocicletas, Ciclomotores, Motonetas, Bicicletas e Similares, a Abraciclo. 190.794 motocicletas foram produzidas em julho no Polo Industrial de Manaus, representando aumento de 36% em relação a julho do ano passado e 45,8% ante junho. Estas as informações na área da economia para o programa de hoje. É o nosso programa que continua aqui. Vamos em frente ouvindo João Mineiro e Marciano, Dia Sim, Dia Não, Amor e Amizade.

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1: É, os indicadores econômicos aí já foram levados ao ar, dando conta aí que o julho, mês de julho, bateu recorde em produção de motocicletas. E também aí tem muito dinheiro esquecido nos bancos, 5,1 bilhões esquecidos nos bancos. E os petroleiros, os funcionários da Petrobras, pedem mais estatal e menos repasse para os acionistas. Apenas recapitulando aqui o que nós falamos nos indicadores econômicos. E agora? Agora vamos ao intervalo e depois do intervalo vamos chamar a Cássia Valente que vai falar sobre o tempo.
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7: 12 graus.
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1: É agora, são 6 horas e 46 minutos, 12 graus a temperatura. 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
1: 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As informações da nossa meteorologista Kátia Valente.
2: Olá, meus amigos e caros ouvintes. A quarta-feira é de tempo bastante instável sobre o Rio Grande do Sul. Eventualmente, ao longo do dia de hoje, tem previsão de chuvas e chuvas que podem ser bastante expressivas também. Isso deve acontecer em toda a metade norte do estado, área que vai desde oeste e noroeste, passa pelo centro-norte, Planalto, Vales e chega aqui à região mais nordeste, áreas da Serra e Campos de Cima da Serra, ou seja, toda a metade norte do Rio Grande do Sul deve ficar sujeita a essas instabilidades mais persistentes e que podem trazer, que tem risco, né, para chuvas, e também não se descarta a possibilidade de temporais, mas são de forma bem mais isolada. Não são tempestades severas como no último evento que tivemos na semana passada. Ao longo desta quarta-feira, as temperaturas não sobem muito. As máximas vão oscilar na faixa de 13 a 15 graus, sendo 13 nos pontos mais elevados. Para quinta-feira, nós vamos ter um aumento das temperaturas, porque nós vamos ter umidade vindo lá do norte do país e essa umidade também vem com um ar mais aquecido. Então, as temperaturas sobem e vão continuar alimentando as instabilidades. Chama atenção, podemos ter chuvas com volumes que podem ser expressivos por aqui. Então, muita atenção para essa condição de chuvas mais persistentes e expressivas aqui na nossa região também na quinta-feira. Para sexta-feira, essa condição já diminui bem mais. Com a previsão do tempo, Kátia Valente.
1: Ok, muito obrigado, Kátia, falando sobre o tempo num oferecimento da Cotramar. 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Agora são 6h48. Vamos prosseguir com música. Vamos atender a nossa ouvinte Nilceia, que pediu com Os Monarcas, de Bota Nova. É Os Monarcas, os tios da Nilceia, não é? Um abraço.

0: Agora são 6h52. Bom dia, tempo instável, com chuva. 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Hoje é dia 12 de agosto.
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2: 12 de agosto. Dia Internacional da Juventude, Dia Nacional das Artes, Dia de Luta contra a Violência no Campo e por Reforma Agrária, Dia Internacional do Elefante e Dia Internacional do Disco de Vinil. Os aniversariantes do dia?
3: Olha aí, rapaziada, a Julieta tá me chamando, vamos ver pra que é.
2: O cantor brasileiro Sandro Becker.

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0: Em 1942, nasceu a cantora e compositora Clara Nunes. Ela morreu em 5 de março de 1983.

Em 1943, foi aprovado o Formulário Ortográfico, principal documento que regulou a grafia do idioma português no Brasil, até 31 de dezembro de 2008. 1964. Morreu na Inglaterra o escritor londrino Ian Fleming, criador de James Bond, o famoso agente 007. Em 1981, foi lançado pela IBM o primeiro PC com sistema operativo MS-DOS. 1998.

0: Morreu aos 55 anos o cantor de música sertaneja Barreirito, que ganhou destaque por integrar a segunda formação do trio Parada Dura. Mário Vivan para a tua rádio.
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Apresentamos hoje na história com o Mário Vivan. E agora vamos dar um alô ao pessoal que aniversaria hoje. Hoje, dia 12 de agosto, né? Então vamos lá. Vamos ver se conseguimos abrir o nosso arquivo. Opa lá, tínhamos que abrir, né? Não podíamos deixar de dar um alô especial para o nosso amigo ex-colega Aldo Fernandes. Parabéns pelo seu aniversário, ex-colega aqui na emissora. Também parabéns para o Ernesto Rigo, a Olga Santin. Parabéns, Olga, a Maristela Schmitz, o Nelson Martins, Matheus Paludo. Quem mais? O Kleber Ferneda e o Elton Almeida. Parabéns aos aniversariantes. E assim vamos encerrando a apresentação de hoje do Tá Na Hora. Voltamos amanhã às 5 horas. Daqui a pouco, Ana Lúcia apresenta o Conectado. Bom dia!

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2: Francisco de Assis, uma semente de vida eterna.
3: A Mãe Terra. Louvado sejas, meu Senhor, por nossa irmã, a Mãe Terra, que nos sustenta e governa e produz frutos diversos e coloridas flores e ervas. O nosso planeta produz muitas flores, muitos frutos e produz vida, pois é planeta Terra. É a força de onde vem nosso alimento e subsistência. A cada dia temos que agradecer pelo dom que é a Terra. Sem ela não tem frutos, não. Não tem nem condições de gerarmos vida. Precisamos cuidar da terra, deixá-la descansar, alternar os tempos de plantio e cultivá-la como melhor. Seja um franciscano, seja uma franciscana, paz e bem.
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0: bom dia para todos. Está no ar, a partir de agora, o programa Conectado de Rádio Jornalismo, nesta manhã, novamente, de tempo instável com chuva em nossa região. Quarta-feira, 12 de agosto de 2026. A temperatura um pouco mais elevada hoje, comparando com ontem e com segunda-feira, 12 graus aqui no centro de Marau, mas com a instabilidade. 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Conectado, uma produção da Central de Conteúdo aqui da emissora, que tem a gerência geral de Mauro Matesco, a direção do Frei Renor Pegoraro e, nessa primeira hora, o oferecimento da Corsan Natureza, que movimenta o Rio Grande. 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Com o desejo reforçado de um bom dia a todos, de uma positiva e produtiva quarta-feira, está no ar o nosso Conectado de Imediato, trazendo os assuntos que são destaque na imprensa gaúcha na manhã de hoje.
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0: A respeito de mais uma tragédia que acontece na América Latina, o terremoto dessa vez na Colômbia e a dificuldade de seguir as buscas por sobreviventes. Esse é um dos destaques do Correio do Povo, que traz também os 5 pontos fundamentais sobre o eclipse solar total que será visto do hemisfério norte. Um fenômeno raro que vai cobrir o sol do norte às Ilhas Baleares, oferecendo uma escuridão temporária e também exigindo cuidados estritos com a saúde ocular, porque não se pode olhar para um eclipse solar sem uma proteção nos olhos. Mas ele será visível no hemisfério norte e não aqui para a gente. Governo do Estado desiste de plano B e vai assinar derrubada de veto. A chuva avança pelo Rio Grande do Sul com frente quente nesta quarta-feira. As temperaturas se elevam, favorecendo essa situação de umidade. DEMAI e Fraport alinham estratégias de proteção e de drenagem de área do aeroporto de Porto Alegre. O Senado aprova plano para fabricação de fertilizantes no Brasil. Atualmente, o país importa, gente, mais de 80% dos insumos que são utilizados na agricultura. O Senado teria aprovado plano para fabricação de fertilizantes no Brasil. Ainda cabem novas avaliações sobre isso. É STJ reduz para 24 anos de prisão a pena de homem condenado pelo estupro de sobrinha. A pena inicial era de 28 anos, mas recurso apresentado pela defesa foi acolhido na instância superior. Como a inteligência artificial é utilizada na medicina e os desafios que surgem com isso. Evento promovido por periódico debate o assunto na semana que vem, a influência da IA na medicina. Falando em inteligência artificial, outra manchete que a gente tem por aqui é a de que o Gemini, a IA do Google, ultrapassa 1 bilhão de usuários. E o Spotify cria um selo para identificar artistas gerados pela inteligência artificial. Assim como União Europeia, a Noruega suspende a importação de proteínas brasileiras. O Putin começa a confiscar navios ocidentais em uma retaliação à apreensão de frota fantasma. Cai do Senado, aprova piso salarial para médicos e dentistas. E a ANAC amplia a restrição à Flybond e suspende a venda de passagens para a rota Rio de Janeiro-Buenos Aires, além de toda a repercussão do anúncio de um Grenal na Copa do Brasil. Assuntos que são destaque hoje no Correio do Povo. 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Rapidinho aqui para a gente comentar também alguns dos assuntos que são destaque no Zero Hora de hoje. O número de eleitores entre 16 e 17 anos caiu 30% no Rio Grande do Sul. A gente comentava há um tempo atrás em entrevista com o chefe do cartório eleitoral aqui de Marau, a 62ª Zona Eleitoral, que essa característica que é nacional ocorreu por aqui também. A baixa procura dos eleitores entre 16 e 17 anos para fazer o título de eleitor. A participação de adolescentes no processo eleitoral havia batido recorde em 2022, após campanha da Justiça Eleitoral, mas agora caiu 30% no Rio Grande do Sul. Com dois alertas ativos, temporais voltam ao Rio Grande do Sul nesta terça. A gente teve há pouco, né, por volta de 6h20 da manhã, uma chuva bem mais forte, bem torrencial mesmo, aqui na região central da cidade. Agora segue uma chuva um pouco mais leve. Idoso morre após confronto com a Brigada Militar em Caxias do Sul. Registros de violência contra mulheres aumentam 28% em dias de jogos de futebol, aponta estudo. Com dívida de 2 milhões, Casa da Acolhida pede ajuda para não fechar as portas em Porto Alegre. Justiça decreta a prisão preventiva de brigadiano que atirou contra dono de oficina mecânica em Sobradinho. Energia é restabelecida em Santa Vitória do Palmar e no Chuí após 5 dias de apagão. Tribunais de contas discordam de férias compulsórias durante Copa Feminina de Futebol. E após falhas no sistema, o governo do estado vai depositar hoje os R$ 800 do professor do amanhã. Assuntos que são destaque na imprensa gaúcha nesta quarta-feira, 12 de agosto de 2026. Agora 7 horas 23 minutos, 12 graus de temperatura.
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0: 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De tempo instável com chuva na região.
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0: O assunto é do Vitor Hugo Outramari, comentarista aqui do nosso programa. Mais uma manhã junto conosco. Bem-vindo, Vitor Hugo. Tudo bem?
2: Bom dia, Ana Lúcia. Bom dia, amigos ouvintes. Olha, meus amigos, eu falo para vocês hoje da importância de se ter um plano de saúde. E adianto que não sou vendedor de plano. Olha, o atendimento da saúde pública está deixando a desejar desde um...

0: o assunto. E a solução que se tinha buscando na justiça, até isso hoje está complicado. Tanto que hoje já há uma tendência generalizada entre os julgadores no judiciário de que o interesse particular do cidadão, pedindo, por exemplo, algum tratamento mais especializado, mais caro, não pode se sobrepor ao interesse coletivo. Seria, uma sociedade pagando para atender necessidades de um indivíduo e ainda, em muitos casos, sem garantia de cura. Esta é a tendência, a ideia de fazer frente ao problema. Por isso digo para vocês, não tem outra saída. Ou se submete às regras ou vai para o particular. Num panorama desses, ter um plano de saúde particular vem se tornando cada vez mais necessário. O problema é que só se pensa nisso quando se tem que pagar. E na hora de pagar, o custo é caro. Mesmo que não o seja, mas tendo que desembolsar, termina dando e repassando essa ideia da elevação. Daí o nosso alerta para que seja dada toda a atenção, prevenindo antes que o problema aconteça. Podendo consultar os planos de saúde, se inscrever num ou no outro deles, muitas empresas até têm os seus próprios. Importa ter. Fazer cedo. Quando se é novo, o custo é barato, mas vai encarecendo à medida que o associado envelhece. Então, o importante, como disse, insisto, é fazer cedo. Importante mesmo seria não adoecer. Mas, como isso é impossível, a solução é se prevenir antes. Até na hora de buscar uma vaga de emprego, sabendo que tem plano de saúde, faz a diferença. Mesmo que o salário não seja o mais alto, mas isso conta e muito. Então, meus amigos, vale pensar mais seriamente no assunto. Um sacrifício hoje pode ser a garantia do amanhã. Bom dia a todos. Até amanhã, se Deus quiser.
1: Até amanhã. Muito obrigada, Vitor Hugo Ultramari, comentarista aqui do programa, o espaço de opinião do Conectado, que é um oferecimento da Big Dream. 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
1: As informações dos nossos municípios vizinhos com a colega Júlia Berguete Xavier.
3: No giro de hoje, nós vamos até Vila Maria. Isso porque o CTG Francisco Vitor Maroni avança para mais uma etapa da reconstrução da sede. O espaço foi interditado em outubro de 2025, após problemas estruturais provocados também por um temporal que atingiu a região. Na época, a Defesa Civil fechou a estrutura por questões de segurança. Desde então, a entidade trabalha para viabilizar uma nova sede. Atualmente, a demolição do antigo prédio está na fase final. E segundo o patrão do CTG, o Gelson Matiasso, ainda é necessário retirar parte da estrutura que permanece no local e os entulhos para, na sequência, realizar a terraplanagem e iniciar a construção. De acordo com o patrão, o projeto da nova sede está praticamente concluído. A estrutura será diferente da antiga, com parte construída em

0: alvenaria e elementos de madeira para preservar a identidade do CTG. A entidade também está negociando para ampliar a área, com uma aquisição de um espaço de aproximadamente 10 por 70 metros, que deve contribuir, inclusive, para a ampliação do futuro estacionamento. A reconstrução deve exigir um investimento de aproximadamente 2 milhões de reais, e a expectativa é que, se as condições climáticas permitirem, a entidade consiga erguer e cobrir a nova estrutura até o final deste ano. A conclusão dessa obra, então, será um dos primeiros passos para a reconstrução completa da sede do CTG Francisco Vitor Maroni, em Vila Maria. Como informações dos municípios aqui da região de Marau, Júlia Berghetti Xavier para a tua Rádio Alvorada.
1: Obrigada, Júlia, pelas informações. É um assunto que a gente vai ampliar aqui ao longo da programação do Conectado. 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Já já a previsão do tempo da Cátia Valente, aqui para a região do Planalto Gaúcho.
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1: Atenção, oportunidade de trabalho. 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Requisitos: possuir CNH categoria AB, agilidade e organização nas tarefas, ser comunicativo e ter bom relacionamento interpessoal, ser proativo no dia a dia, saber trabalhar em equipe. A empresa oferece salário compatível com a função e plano de saúde. Mais informações sobre a vaga de trabalho para entregador estoquista na Avivem pelo 549-9933-1576. Currículos podem ser enviados para esse mesmo contato.
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1: Em mais um dia que vai se apresentando com a chuva no Rio Grande do Sul, a nossa região também tem precipitações. Inclusive, já recebi aqui do Telmo Pitan a leitura das últimas horas, que já chega a 30 milímetros, né, Telmo? Leitura feita ali na região do bairro Borges, perímetro urbano. Abraço para você, muito obrigada pela disponibilidade de nos fornecer sempre essas informações, porque, na verdade, não parou de chover, né? Desde ontem à noite, quando começou, ela foi de leve, alguns momentos mais forte, mas foi incessante a chuva. Esse registro, então, de 30 milímetros aqui no perímetro urbano de Marau. E a nossa meteorologista, que é a Kátia Valente, já está aqui no programa para falar a respeito das próximas horas na região em relação ao comportamento do clima.
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17: Olá, meus amigos e caros ouvintes. A quarta-feira é de tempo bastante instável sobre o Rio Grande do Sul. Eventualmente, ao longo do dia de hoje, tem previsão de chuvas e chuvas que podem ser bastante expressivas também. Isso deve acontecer em toda a metade norte do estado, área que vai desde oeste e noroeste, passa pelo centro-norte, Planalto, Vales e chega aqui à região mais nordeste, áreas da Serra e Campos de Cima da Serra, ou seja, toda a metade norte do Rio Grande do Sul deve ficar sujeita a essas instabilidades mais persistentes e que podem trazer, que tem risco, né, para chuvas e também não se descarta a possibilidade de temporais, mas são de forma bem mais isolada. Não são tempestades severas como no último evento que tivemos na semana passada. Ao longo desta quarta-feira, as temperaturas não sobem muito. As máximas vão oscilar na faixa de 13 a 15 graus, sendo 13 nos pontos mais elevados. Para quinta-feira, nós vamos ter um aumento das temperaturas, porque nós vamos ter umidade vindo lá do norte do país e essa umidade também vem com um ar mais aquecido. Então, as temperaturas sobem e vão continuar alimentando as instabilidades. Chama atenção, podemos ter chuvas com volumes que podem ser expressivos por aqui. Então, muita atenção para essa condição de chuvas mais persistentes e expressivas aqui na nossa região também na quinta-feira. Para sexta-feira, essa condição já diminui bem mais. Com a previsão do tempo, Kátia Valente.
1: Valeu, Kátia. Muito obrigada, tá, pelas tuas informações e participação no programa. 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
1: Nas quartas-feiras, a gente acompanha aqui no quadro Produção Rural o comentário do Roger Spagnussati, empresário do setor agro e também presidente da ASERGS, que é a Associação das Empresas Cerealistas do Rio Grande do Sul. Roger, bem-vindo mais uma vez aqui ao programa.
19: Olá, amigos e amigas da Rádio Alvorada e do Agro que me escutam. Os números levantados pela Emater para a safra de inverno 2026 aqui no Rio Grande do Sul confirmam uma transformação profunda no perfil do campo gaúcho. Estamos testemunhando uma verdadeira reorganização do nosso inverno agrícola. Por um lado, o cenário geral para os cereais de inverno é de retração. O estado deve cultivar 1,7 milhões de hectares, uma queda de mais de 10% na área total, com projeção de uma colheita de 3,7 milhões de toneladas, que representa um recuo de mais de 22% frente à última safra de inverno colhida aqui no Rio Grande do Sul. A cultura tradicional do nosso inverno, o trigo, amarga mais um ano de redução significativa, projetando cerca de somente 814 mil hectares, uma queda superior a 30% na comparação com a outra safra. A cevada, a aveia, acompanham esse movimento de recuo, Trata-se do reflexo direto da combinação de altos custos de produção, baixa rentabilidade das últimas safras e mais o temor do risco climático com o retorno do El Niño agora e já na primavera que nos antecede. Na contramão da retração dos cereais, surge um grande destaque na temporada de inverno chamado canola. A área cultivada salta impressionadamente 102% dos plantados ano passado, atingindo um recorde histórico de mais de 353 mil hectares aqui no Rio Grande do Sul. Com uma produção esperada de mais de 570 mil toneladas, praticamente dobrando então também o volume que foi colhido no ano de 2025. Estima-se, no momento, uma produtividade média de 1.600 quilos, ou seja, 27 sacas de canola por hectare, com a abertura das primeiras flores, como a gente pode notar nas nossas lavouras floridas por aí do nosso estado, que estão florescendo nestes dias. A decisão do produtor rural de diversificar o inverno com a canola não é mero acaso. É uma estratégia econômica e industrial muito inteligente. Ela tem eficiência na produção de óleo. Enquanto a soja entrega de 18% a 20% de teor de óleo no grão, a canola representa mais de 40% da extração de óleo no seu grão. Isso torna a cultura extremamente atraente para as indústrias, ou seja, ela dá o dobro de óleo, por isso então que está se fazendo de tudo para viabilizar a canola, usando então o seu óleo como biocombustíveis e até mesmo óleos vegetais. A qualidade do farelo na nutrição animal, embora tenha um menor teor de proteína bruta, ou seja, o farelo de canola tem de 34% a 38% versus um farelo de soja de 45% a 48%, mas também, por outro lado, ele possui uma alta digestibilidade, um excelente perfil de aminoácidos, sendo altamente valorizado na nutrição de bovinos, de leite e de corte. Ou seja, com uma liquidez, com um mercado comprador aquecido para os biocombustíveis, com cotações atrativas, a canola antecipa a receita antes da entrada da safra de verão, garantindo então esse tão sonhado caixa que o nosso produtor gaúcho está correndo atrás há muitas safras. Ou seja, ela vem para compor uma renda de inverno que o trigo na última safra não nos deixou, quem sabe então seja uma alternativa ao nosso produtor e uma cultura então que interrompe ciclos, pragas, doenças que o trigo e a soja deixariam no rastro então do nosso inverno. O recado desta safra de inverno é claro, a diversificação com gestão de risco. Haja visto essas mudanças climáticas, o agro gaúcho mostra sua capacidade de adaptação, onde os cereais tradicionais encontram gargalos de margens e clima, a agricultura encontra na canola uma alternativa viável, rentável, sustentável para manter a terra produzindo com eficiência durante este nosso inverno conturbado pelas intempéries. Um grande abraço a todos os ouvintes, desejo um excelente trabalho e que as pessoas curtam as paisagens bonitas deixadas pelas flores amarelas da canola aí por este interior afora. Um forte abraço, fiquem com Deus e até a próxima oportunidade.
20: E tá lindo mesmo, hein, Rogers? Obrigada a você pela disponibilidade de estar conosco. 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
20: A TRR Toffoli, que traz aqui para a gente a informação relacionada aos assuntos de economia. A produção de motos tem melhor mês de julho da história, segundo Abraciclo. INPC registra deflação em julho e acumula alta de 4,5%. 10% em 12 meses. Banco Central aponta a desaceleração da inflação, mas mantém alerta sobre riscos. Brasileiros têm mais de 5 bilhões de reais esquecidos em bancos. Petroleiros pedem Petrobras mais estatal e menor repasse a acionistas. E o dólar à vista encerrou a movimentação da terça-feira no mercado financeiro com alta de 0,98%, cotado a R$ 5,16, maior valor de fechamento desde 7 de julho. Assuntos de economia, fechando essa primeira hora do programa. A seguir, notícias da hora.

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6: Oito horas. 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Com 2 alertas ativos de tempestade pelo INMET, a chuva se espalha por praticamente todo o Rio Grande do Sul nesta quarta-feira. A instabilidade traz risco de chuva forte, raios e granizo, como acumulados entre 10 e 60 milímetros, principalmente nas Missões, no Planalto, no Centro, nos Vales e na Serra Gaúcha. O alerta laranja de perigo dura até o fim do dia. Já o alerta amarelo de perigo potencial estende-se até a noite de quinta-feira. As temperaturas hoje vão variar aqui no estado, podendo chegar a até 26 graus. A Câmara dos Deputados deve instalar nesta quarta-feira uma comissão especial para analisar a PEC que reduz a maioridade penal de 18 para 16 anos. A proposta altera o artigo 228 da Constituição para estabelecer que a maioridade é atingida aos 16 anos, idade a partir da qual a pessoa é considerada penalmente imputável. Atualmente, o mesmo artigo diz que os menores de 18 anos são inimputáveis e sujeitos às normas da legislação especial. A comissão vai debater o conteúdo da proposta e só depois o texto vai ao plenário, onde vai precisar do apoio de, no mínimo, 308 deputados em 2 turnos de votação. Se for aprovada na Câmara, a redução da maioridade penal deverá ser votada no Senado. Ser feliz sem motivo é a mais autêntica forma de felicidade. 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A Colômbia chega nesta quarta-feira a um momento decisivo nas buscas por possíveis sobreviventes sob os escombros dos edifícios que desabaram após o terremoto de magnitude 7,4 que atingiu o oeste do país. Há apenas um dia do fim da janela de 72 horas, considerada ideal para resgates, equipes internacionais ainda não atuam no país. Os últimos números oficiais indicam 233 mortos até o momento. Enquanto as buscas continuam, a União Europeia anunciou nesta quarta a liberação de 2 milhões de euros em ajuda à Colômbia. 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

0: Olá, meu caro e minha cara ouvinte, estamos juntos mais uma vez. É uma alegria muito grande poder falar com você. A palavra que nós ouvimos deve ser palavra partilhada. Gostaria de falar hoje sobre o tema da morte. O que vem depois da morte? Todos nós nos interessamos por esta questão. Nós temos anseio por saber como será o nosso fim, pois as ideias que fazemos da morte e do que nela nos está reservado determinam nosso modo de lidar com o assunto. Ou nos causam medo, ou nos dão segurança e confiança, ou nos tornam difícil demais pensar a esse respeito, ou então nos ajudam a integrar a morte à nossa vida e face à certeza de nosso fim também a viver mais consciente e atentamente. Somente quando aceitamos a morte como meta e não como extinção de nossa vida, nos convencemos de nossa existência mortal e dignificamos a condição de seres humanos destinados à ressurreição. Na verdade, quando nós falamos em vida eterna, nós percebemos uma divergência nos estudos entre aquilo que a Bíblia fala e aquilo que a filosofia e a teologia falam. A filosofia fala sobre a imortalidade da alma. Nós também muitas vezes compreendemos assim: bom, nós temos uma alma imortal, mas se a alma é imortal, então o corpo se desvincula da alma e a alma, que é imortal, continua na eternidade, ou seja, a alma continua viva. Mas como então compreender a ressurreição? Nós somos imortais ou nós ressuscitamos? Significa que tudo morre e Deus nos ressuscita como identidade. Aí há uma diferença. As pessoas, muitas vezes, elas falam: não, a nossa alma é imortal. Mas então, se a alma é imortal, como compreender a ressurreição? A Bíblia fala em ressurreição dos mortos. Na teologia reina uma grande discussão se as duas afirmações são conciliáveis. Muitos estudiosos da Bíblia dizem que aquilo que a Bíblia fala de ressurreição nada tem a ver com a imortalidade da alma ensinada, por exemplo, por Platão. Só que se eu omitir aquilo que a filosofia fala a respeito dos seres humanos e falar apenas de uma forma teológica sobre a ressurreição, então aí a questão fica mais nebulosa e pouco atraente. Dessa maneira, a ressurreição por obra de Deus no dia do juízo final passa a ser apenas um ato arbitrário, no qual até eu posso crer, mas não consigo compreender. É dever do teólogo, é dever do estudioso da Bíblia refletir sobre a morte e sobre a vida eterna. Nós não podemos desconsiderar aquilo que a filosofia fala, aquilo que a psicologia fala, aquilo que a Bíblia nos traz como elementos importantes e também unir isso à reflexão teológica. As imagens que criamos a respeito da morte e da vida eterna não irão satisfazer a nossa curiosidade, mas deverão nos ajudar a viver mais intensa e conscientemente esta vida. A questão de como nós compreendemos a vida depois da morte devem nos ajudar a viver a vida melhor aqui, agora, os nossos dias. Vivamos bem esses nossos dias, porque isso que é importante. Por isso, caros ouvintes, esse assunto dá o que falar e nós vamos refletir em outros momentos. Um forte abraço para você. Deus te abençoe em nome do Pai, do Filho e do Espírito Santo. Amém.
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0: segunda parte aqui do nosso programa Conectado, você ligado na informação. É uma produção da Central de Conteúdo aqui da nossa emissora, que tem a gerência geral de Mauro Matesco e a direção do Frei Renor Pegoraro. 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Está no ar a segunda hora, a segunda parte do Conectado desta quarta-feira, hoje dia 12 de agosto.
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0: A gente vai comentando aqui com você algumas informações recebidas já no grupo da Emater, que faz o monitoramento de chuvas no meio rural. Por exemplo, Três Cerros, 30 milímetros, Lamaison, 32. Aqui no perímetro urbano de Marau também teve a leitura de 30 milímetros de chuva nas últimas horas. A Kátia Valente, que é nossa meteorologista, já está por aqui e ela fala a respeito, então, das tendências do tempo para as próximas horas na nossa região.
2: Olá, meus amigos e caros ouvintes. A quarta-feira é de tempo bastante instável sobre o Rio Grande do Sul. Eventualmente, ao longo do dia de hoje, tem previsão de chuvas e chuvas que podem ser bastante expressivas também. Isso deve acontecer em toda a metade norte do estado, área que vai desde oeste, noroeste, passa pelo centro-norte, Planalto, Vales e chega aqui à região mais nordeste, áreas da Serra e Campos de Cima da Serra, ou seja, Toda a metade norte do Rio Grande do Sul deve ficar sujeita a essas instabilidades mais persistentes e que podem trazer, que tem risco, né, para chuvas e também não se descarta a possibilidade de temporais, mas são de forma bem mais isolada. Não são tempestades severas como no último evento que tivemos na semana passada. Ao longo desta quarta-feira, as temperaturas não sobem muito. As máximas vão oscilar na faixa de 13 a 15 graus, sendo 13 nos pontos mais elevados. Para quinta-feira, nós vamos ter um aumento das temperaturas, porque nós vamos ter umidade vindo lá do norte do país e essa umidade também vem com o ar mais aquecido. Então, as temperaturas sobem e vão continuar alimentando as instabilidades. Chama atenção, podemos ter chuvas com volumes que podem ser expressivos por aqui. Então, muita atenção para essa condição de chuvas mais persistentes e expressivas aqui na nossa região também na quinta-feira. Para sexta-feira, essa condição já diminui bem mais. Com a previsão do tempo, Kátia Valim.
0: Valeu, Kátia. Muito obrigada pela tua presença aqui no programa. A Kátia, que volta em vários momentos da programação, sempre falando a respeito das tendências climáticas. 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Já já vamos ampliar aqui, como já anunciado, informações a respeito da obra de revitalização do CTG de Vila Maria. Foi danificado há algum tempo atrás em função justamente do clima, dos ventos, e agora passa então por todo esse processo de revitalização.
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4: 8:25.
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7: Oito e 25, gente. 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
7: O colega Eduardo Serri traz para a gente informações relacionadas ao CTG de Vila Maria, que está passando por reformas. O Dudu explica que o ambiente foi danificado por ventos fortes registrados há poucos meses aqui na região e que, por isso, né, precisa dessa revitalização. Vamos saber como está também todo esse trabalho.
0: Bom dia, pessoal. Começando os trabalhos da Unidade Móvel diretamente de Vila Maria hoje, especialmente aqui para falar sobre o CTG Francisco Vitor Maroni aqui de Vila Maria. Há um tempo atrás nós fizemos uma reportagem falando sobre o estado do CTG que teve que ser demolido devido a alguns problemas estruturais. Agora, passado um tempo, nós estamos em uma nova fase dessas obras, o fim da demolição, e a gente quer saber os próximos passos, o que vai acontecer daqui para frente com o CTG. Quem fala conosco é o Gelso Matiasso, ele é patrão do CTG e está me recebendo aqui, Gelso. Obrigado por me receber, bem-vindo à nossa programação.
4: Bom dia, Eduardo, bom dia aos ouvintes da Rádio Alvorada.
0: Então, Gelso, vamos começar explicando para o pessoal o que, que aconteceu com o CTG, né? Por que, que ele foi demolido, em que estado ele está agora?
4: É, Eduardo, na verdade, na época aconteceu um temporal na região aqui, né? E ali acabou afetando a estrutura do CTG, né? Como eu já havia falado em outras entrevistas, né? E a Defesa Civil condenou o CTG, na verdade, né? Por segurança, né? Que não tinha mais como fazer um evento ali. É, pelo perigo que vinha havendo aí na estrutura do CTG, né? Foi bastante abalado a estrutura dele, né? Então, a opção foi nós desmanchar o CTG e começar a fazer um novo, né? Não tem outra saída a não ser fazer isso, né?
0: Pois é, e a quantas anda essa obra nesse momento? Como é que está agora, Gelso?
4: É, na verdade, a gente terceirizou a demolição do CTG, né? Com uma empresa e... Tá na fase final do desmanchamento do CTG, né? Onde a gente vai ter que tirar toda a estrutura agora, né? O restante que permanece no local, né? Concretagem ali, que tem as churrasqueiras, que são a parte mais firme do CTG. A gente vai ter que entrar com escavadeiras ali, tirar o resto dos entulhos, né? Para começar a fazer a terraplanagem, para a gente começar a estrutura para fazer a próxima obra.
0: E aí, esses próximos passos, o que, que a gente tem de pronto? Já tem algum projeto? Já tem o serviço contratado? Como é que está?
4: Na verdade, o projeto a gente já tem ele pronto. A gente está fazendo umas definições, umas mudanças aí, pequenas mudanças no projeto, que a gente tem uma comissão, né, que decide isso, né? Então, a parte do projeto está 99% pronta, né? Detalhes que a gente está mudando ainda no projeto, mas praticamente pronto o projeto.
0: Falando então de prazos, né? A gente sabe que obra sempre tem aquelas questões, né? Demora, falta demolir a parte que é concretada, né? Quanto tempo, Gelson, mais ou menos, que a gente leva para demolir isso e para começar a erguer a nova estrutura do CTG?
4: É, na verdade, isso já era para estar todo pronto, né? Mas como esse ano é bastante chuvas, né? Atrapalha bastante as obras, né? A gente tem que entender essa parte também, né? Mas eu acredito que nos próximos dias vai ser removido todos os entulhos que tem lá, até para o povo que tá nos ouvindo aí, né? Principalmente o povo de Vila Maria que passa a ver a estrutura do CTG lá, tá bem adiantado, né? O desmanche lá, mas não tá definido ainda, totalmente no chão, né? Mas nesses dias eu acredito que irá acontecer esse restante de obras que tá para ser desmanchado.
0: Esse novo CTG, como é que ele vai ser? A gente tem um projeto pronto, né? Vai ser uma réplica do antigo, mais fortalecido? É uma nova estrutura? Você tem uma como nos falar sobre isso?
4: É, na verdade, vai ser um outro projeto, né? Hoje a gente está fazendo um projeto que vai ser de alvenaria, né? Uma parte. A gente não quer perder a essência do CTG. A gente vai ter umas estruturas de madeira bem grandes, uns pilares bem grandes no meio de madeira, vamos dizer assim... Umas toras no meio de uns 80, 90 centímetros, né? Que vai dali vai ser a estrutura do CTG, para o povo ter mais ou menos uma ideia, né? Mas assim, o que está faltando ainda ali? Além de tirar

0: Quantas pessoas dançam nas invernadas atualmente, Gelson? Mais ou menos assim.
1: Na verdade, depende, né? A gente tem quatro invernadas: a pré-mirim, mirim, infantil e juvenil, né? Então ali depende, às vezes tem 15 casais, 10 casais, depende se é a mirim, se é adulto, se é digo a infantil, a pré-mirim. Não tem um número específico, mas tem bastante, sabe? Bastante gente que participa aí.
0: E os associados do CTG têm um número grande também? O pessoal tá ajudando, tá engajado nessa reforma?
1: É, na verdade, a gente tem mais de 50 associados hoje na ata, né? Mas a gente vai começar a fazer um trabalho de associar mais gente também no CTG, que tem bastante pais que participam, né? Que a gente ainda não fez essa associação, até por motivos de a gente estar tá sem a nossa sede, né? Então, no momento que a gente tiver a nossa sede nova, a gente vai ter um acesso melhor para o pessoal ali também, né? E a gente vai fazer mais associados no CTG também.
0: A gente sabe que é uma obra que exige bastante trabalho e também investimento, né, Gelson? Afinal, demolir toda uma estrutura e erguer ela do zero não é muito fácil. Tem alguma ação que vocês realizam agora, pretendem realizar, estão aceitando arrecadação para conseguir viabilizar essas obras?
1: É, na verdade, a gente já teve umas verbas de deputados, né, que já tem até um certo valor na conta, né, que a gente conseguiu umas emendas, né. Tem mais umas emendas também que já foi protocolada, que acredito que vai vir agora nesses dias também. E a gente está fazendo um projeto do retorno do ICMS também, que as empresas ajudam muito, né. Hoje tu faz um projeto, a gente está um projeto em andamento também. Porque a obra vai custar na faixa de 2 milhões, né? Para fazer um CTG novo. É muito dinheiro, né? Mas hoje a gente tem um dinheiro na conta para erguer e cobrir o CTG, a gente já tem esse dinheiro. Então eu acredito que se der tudo certo, que o tempo ajudasse também, que não atrapalhasse muito, esse ano a gente. Eu tenho fé que até o fim do ano a gente vai, pelo menos, vai erguer e cobrir o CTG. Essa fase nós vamos concluir.
0: Com o CTG erguido e coberto, os trabalhos podem retornar já? O pessoal pode voltar a ensaiar lá, realizar eventos, ou isso só pode ser realizado depois de uma outra etapa das obras?
1: Não, na verdade, não tem como fazer porque tu tem que ter os banheiros, tem que ter cozinha, tem que ter os vestiários, é bem complicado. Então, na verdade, para a gente voltar aos ensaios lá, tem que estar concluído o CTG. 99% mais ou menos da obra, né?
0: Muito bem, então, comentávamos aqui sobre os eventos, né, que não podem ser realizados no CTG, estão sendo realizados aqui no Salão Paroquial de Vila Maria, e nós temos um evento pela frente, né, Gels, para o pessoal que quiser participar. Esse evento vai servir também, imagino eu, para arrecadar fundos para reforma.
1: É, exatamente. Dia 7 de setembro, agora a gente vai ter o nosso tradicional almoço. Que o pessoal faz as doações de carne, depois a gente estipula um valor e a gente faz a cobrança das carnes, né? Então, é dia 7 e dia 20 de setembro. Então, ano passado foi no dia 20, esse ano a gente vai fazer no dia 7. Daí tem as escolas também que fazem os desfiles, né? As escolas no município. E daí a gente vai fazer no Salão Paroquial o tradicional almoço. Para arrecadar fundos também, né? Que ajuda, né? Tudo que é dinheiro que a gente consegue arrecadar vai ajudar na construção do CTG.
0: Pessoal que tiver interesse, já tem venda de ingressos, já tem horário definido e tudo mais?
1: Isso, na verdade, a gente já está divulgando nas redes sociais aí a data, o valor dos ingressos e os fones para reserva também.
0: Quer passar um dos telefones para contato para o pessoal que tiver interesse em participar desse almoço, Gels?
1: Isso, pode ser o meu número mesmo, né? É 54996912334. Pode fazer a reserva comigo também, que a gente vai estar tá fazendo.
0: Muito bacana, Gels, te agradecer por me receber aqui. Falar um pouquinho sobre o CTG. Se tu tiver mais algum recado para os nossos ouvintes, falar sobre essa obra, alguma coisa que tu deseja, fique à vontade.
1: É, na verdade, Eduardo, a gente pede um pouco de paciência aos pais, principalmente, que levam os alunos nas invernadas, né? Que a gente não está na nossa casa, mas a gente está sendo bem recebido no clube ali, graças aos associados do clube que forneceram o espaço para nós ali, né? E a gente agradece até o pessoal aí do clube, né? Os associados, por ter nos deixado esse espaço para fazer os ensaios, né? E a gente pede um pouco de paciência, que a gente sempre fala em reuniões também, né? Que a gente não tem a nossa casa ainda, mas a gente vai fazer ela nova, né? Então, a gente vê que o pessoal permaneceu vindo nos ensaios, ninguém abandonou, sabe? Porque por mais que tu não esteja a tua casa, o pessoal tá vindo, tá firme com nós aí. E a gente tem que agradecer aos pais por isso também, né? Porque assim que a gente consegue construir as coisas, né? O pessoal participando, né? A gente agradece muito aos pais também das invernadas por isso.
0: Obrigado, Gelson.

0: Machaço, ele é o patrão do CTG Francisco Vitor Maroni aqui de Vila Maria, que passa por reformas, uma demolição agora e vai ser reconstruído, né? Totalmente do zero. A gente fica aguardando aí, torcendo sempre e ajudando no que for possível. Devolvendo a programação da emissora diretamente da unidade móvel de Vila Maria, Eduardo Serri. 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
2: Muito obrigada, Eduardo Serri. A gente segue sim acompanhando essa obra que vai ficar linda, com certeza Vila Maria merece. 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Unidade Norte na saída para o bairro Constante Fuga e a Sul na saída para Vila Maria. 20 para as 9, 12 graus e olha, não para de chover, uma chuva mais forte agora e incessante que a gente percebe aqui pela região central, chove em toda a nossa região nesta quarta-feira.
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11: 8:46.
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13: 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Agora 12 para as 9, 12 graus de temperatura. Júlia Berghetti Xavier está por aqui, porque a gente tem informações na área da segurança no nosso plantão policial, Júlia.
14: Isso mesmo, Ana. Vamos começar com uma brigada militar, porque conforme informações repassadas pela BM à imprensa, as atividades registradas ainda na terça-feira envolveram ações de policiamento ostensivo e preventivo, com visitas ao comércio e também fiscalizações de trânsito. Não foram registradas ocorrências de grande gravidade ou de relevância no período. Durante as ações preventivas, a ABM realizou visita a 3 estabelecimentos comerciais, com o objetivo de manter a aproximação então, com a comunidade e colher informações relacionadas à segurança, Ana. E também foram realizadas então, uma barreira dinâmica de fiscalização de trânsito, abordados 11 veículos e identificadas 16 pessoas. Lembrando que a ABM informou ainda que manteve o patrulhamento de rotina no município, então nas últimas 24 horas.
13: Nós temos também um relato do Corpo de Bombeiros aqui de Marau, nas informações que nos foram repassadas pela bombeiro Carla. Bem-vinda, Carla, comentando conosco ocorrências de destaque das últimas 24 horas. Bom dia.
15: Bom dia, ouvintes. Vamos aos relatos dos principais chamados atendidos pelo Corpo de Bombeiros de Marau nas últimas 24 horas. Às 9 horas e 5 minutos, atendimento à queda da própria altura. Fato ocorrido na rua Anchieta, Centro. Às 11 horas e 5 minutos, atendimento à queda de nível. Fato ocorrido na rua Governador Ernesto Dornelles, no bairro Rigo. Às 12 horas e 20 minutos, atendimento a ferimento por arma de fogo. Fato ocorrido na rua Alves Tramontina, no bairro Jardim do Sol. Às 15 horas e 55 minutos, atendimento a caso clínico. Fato ocorrido na Avenida Júlio Borella, Centro. Chamados do dia 12 de agosto. Às 3 horas, atendimento a incêndio veicular. Fato ocorrido na ERS 324, no quilômetro 195, sendo utilizado cerca de 4 mil litros de água para realizar combate e rescaldo. Estes foram os principais chamados atendidos pelo Corpo de Bombeiros de Marau nas últimas 24 horas e informa a bombeiro Carla. Desejo a todos um ótimo dia.
14: Bom dia, bombeira Carla, muito obrigada pelas informações e também um ótimo trabalho a toda a Corporação de Bombeiros aqui de Marau. Ana, vamos fechando nosso plantão policial falando sobre o júri, porque Gabriel dos Santos Formagini, de 23 anos, foi condenado a 32 anos de prisão pelo feminicídio de Cíntia Mara Rodrigues Seixas, de 21 anos. O julgamento foi realizado ontem, aqui em Marau, e a pena deve ser cumprida inicialmente em regime fechado. O júri foi presidido pela juíza Margot Cristina Agostini. A acusação ficou a cargo do promotor de justiça Bruno Bonamente, enquanto a defesa foi realizada pela Defensoria Pública, com a atuação do defensor Elisandro Todeschini. Gabriel e Cíntia eram namorados e, conforme apresentado durante o processo, tinham um histórico de brigas. A jovem foi assassinada em março de 2025, na noite em que estava voltando a morar com o então namorado. De acordo com a denúncia do MP, Cíntia foi agredida, especialmente na região da face e da cabeça. Na sequência, o réu deixou a jovem no chuveiro enquanto conversava com outro homem à porta e, posteriormente, retornou e desferiu 3 golpes de faca no pescoço da vítima. O Conselho de Sentença reconheceu o crime de feminicídio com as circunstâncias de meio cruel e recurso que dificultou a defesa da vítima. Durante o julgamento, a defesa sustentou teses para afastar a caracterização do feminicídio. A acusação buscou demonstrar que a morte ocorreu em contexto de violência doméstica e familiar contra a mulher. Lembrando, Ana, que a Cíntia foi dada como desaparecida no dia 14 de março de 2025, quando familiares procuraram a Polícia Civil. O corpo da jovem foi posteriormente localizado, então, em uma área de matagal na linha 25, no interior de Marau. Na época, para quem lembra, Gabriel confessou o crime. Além da acusação de feminicídio, então, o réu respondia por ocultação de cadáver. Nesta imputação, ele foi absolvido pelo Conselho de Sentença, então, agora condenado a 32 anos de prisão, Ana.
16: Júlia, muito obrigada pelas informações. Um abraço para ti. Até mais.
14: Até mais.
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16: Recebendo o colega Vinícius Gaieschi.
18: Alô, você que se liga na programação da tua Rádio Alvorada, uma excelente quarta-feira para você. Vamos chegando com os esportes por aqui. Falando do que o gaúcho mais gosta, que é Grenal. A gente teve a confirmação do clássico, dos clássicos, melhor dizendo, na Copa do Brasil, o primeiro deles no Beira-Rio, o segundo jogo e decisivo na Arena do Grêmio. E ambos os jogos já têm data. Anota no calendário, marca na agenda, porque serão em 2 quintas-feiras, dia 27, às 20 horas, no Estádio Beira-Rio, Inter e Grêmio, e o jogo da volta acontecendo no dia 3 de setembro, também uma quinta-feira, às 20 horas, na Arena do Grêmio. A gente já teve um Grenal acontecendo na Copa do Brasil em 1992, empate no Olímpico em 1-1, o gol do Grêmio marcado por Alcino e o gol do Inter, Gerson. No Beira-Rio também empate em 1-1, Gerson marcou para o Inter de novo e Carlinhos marcou para o Grêmio. O Inter acabou passando nos pênaltis por 3-0 naquela ocasião. A gente vai falar um pouco de como esses times vão chegar para esses clássicos grenais. O Inter vai ter o jogo contra o Remo antes no estádio Beira-Rio na próxima segunda-feira e depois no próximo sábado enfrenta o Atlético Mineiro também no estádio Beira-Rio. Então o Inter não viaja mais antes desses jogos no clássico Grenal. Pelo menos do primeiro jogo, porque no intervalo entre o primeiro e o segundo jogo, o Inter vai até a Bahia para enfrentar o próprio Bahia pelo Campeonato Brasileiro antes do jogo da volta e decisivo lá na Arena do Grêmio. Já o Grêmio tem dois confrontos fora de Porto Alegre. Enfrenta no próximo domingo o Atlético Mineiro lá em Minas Gerais, em Belo Horizonte. E depois, no próximo domingo, enfrenta o Bragantino também fora de casa, antes do primeiro jogo contra o Internacional lá no Beira-Rio. Entre esses dois jogos, os dois clássicos granais, o Grêmio vai receber a Chapecoense na Arena e aí depois sim tem o confronto decisivo contra o Inter na Arena do Grêmio. Esses dois clássicos que prometem e prometem bastante. A gente já teve também clássicos definidos, Palmeiras e Santos. Esse confronto a gente já viu acontecer várias vezes, inclusive decidindo Copa do Brasil. E o vencedor de Grêmio ou Inter vai enfrentar o vencedor do Clássico Mineiro entre Cruzeiro e Atlético Mineiro. O outro confronto ficou entre Vitória e Vasco da Gama.
16: Valeu, Vini, brigadão, tá? Pelas tuas informações, a gente tem nova edição de Na Torcida a partir da 1h40 da tarde. E finalizamos o programa Conectado de hoje, agradecendo a todos pelo carinho da audiência, muito obrigada. Já já nós vamos acompanhar a edição de Notícias da Hora e logo depois o programa Temática com o colega José Maculan. A partir do meio-dia tem a Hora do Agricultor com o Luiz Carlos e eu volto a partir do meio-dia e 30 com o programa No Ponto. Então, até lá. Para você, eu desejo de uma ótima quarta-feira, que seja um dia, apesar de chuvoso, produtivo e positivo para todos nós. Um abraço, paz e bem.
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5: 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Vamos ao giro da reportagem da Rede Tua Rádio.
6: Uma nova oportunidade para cães e gatos que aguardam por uma família será realizada neste domingo em Caxias do Sul. O Departamento de Proteção Animal promove mais uma feira de adoção no Jardim Botânico, das 10 da manhã às 4 da tarde, com animais do canil municipal disponíveis para encontrar um novo lar. A iniciativa ocorre em um momento em que centenas de animais ainda aguardam adoção na cidade. No primeiro semestre deste ano, 162 cães e gatos foram adotados após as ações de divulgação realizadas pelo DPA, especialmente nas redes sociais. Mesmo com o resultado, 392 animais continuam no canil municipal à espera de uma família. As feiras têm justamente o objetivo de aproximar esses animais da população e aumentar as possibilidades de adoção responsável. Da tua Rádio São Francisco de Caxias do Sul, Alice Correa.
7: Em Veranópolis, o destaque é para um grupo de alunos da AVAEC, Unidades Educacionais, que estão em Pernambuco para representar o município e o Rio Grande do Sul nos Jogos Escolares Brasileiros, os JEBs. A equipe de futebol conquistou a vaga em junho após vencer a seletiva estadual e agora encara equipes de diferentes estados na disputa pelo título nacional. Além da competição, os estudantes também buscam uma vaga no Mundial Escolar que será realizado na China. A preparação para os jogos contou com treinos físicos e técnicos, além de atividades voltadas ao aspecto mental. Os atletas também trabalharam bolas paradas, jogadas ensaiadas e cobranças de pênaltis. Para os professores Flávio Barcelos e Eduardo Parisi, a participação representa motivo de orgulho e uma grande oportunidade para os jovens atletas. Os estudantes destacam ainda o apoio das famílias, da escola, da comunidade e dos patrocinadores, fundamentais para tornar possível a participação na competição nacional. Da tua Rádio Veranense de Veranópolis, Mário Vivan.
8: E a Prefeitura de Garibaldi recebeu ontem representantes da Corsan Aegea para tratar de ocorrências relacionadas ao abastecimento de água no município. O encontro teve como objetivo compreender as causas dos recentes registros de falta de água, acompanhar as medidas adotadas pela empresa e alinhar alternativas para agilizar o atendimento à comunidade. Durante a reunião, a Corsan apresentou informações sobre ocorrências pontuais que afetaram o abastecimento nas últimas semanas, incluindo interrupções provocadas por falhas na rede elétrica e vazamentos registrados em alguns dias de julho. Também foram discutidos os procedimentos para encaminhamento dos protocolos de ocorrências à empresa e formas de facilitar esse processo para a população. Outro ponto abordado foi a integração entre a Corsan e a Secretaria de Obras, especialmente para o planejamento de substituições de tubulações em locais que também receberão obras de pavimentação. A medida busca evitar intervenções em pavimentos recém-executados e reduzir transtornos à população, permitindo que os serviços sejam planejados e realizados de forma integrada. Da tua Rádio Garibaldi, Luiz Henrique Guarnieri.
9: O projeto Guarda Mirim, desenvolvido pela Guarda Municipal de Vacaria em parceria com a Rede Municipal de Ensino, completou 2 meses de atividades com uma avaliação positiva por parte dos responsáveis pela iniciativa. Criado inicialmente como projeto piloto junto à Escola Municipal Juventina Morena de Oliveira, no bairro Barcelos, o programa reúne atualmente mais de 50 estudantes e tem como proposta trabalhar valores como disciplina, respeito e responsabilidade. Da tua Rádio Fátima de Vacaria, Júlia Rodrigues.
10: Os jovens de Lagoa Vermelha, convocados para o serviço militar, deverão participar da seleção geral para a incorporação ao Exército Brasileiro, que será realizada nos dias 18 e 19 de agosto. A atividade acontecerá no Ginásio de Esportes Adolfo Stella, com início às 8 da manhã. A seleção faz parte do processo de recrutamento e tem como objetivo avaliar os jovens aptos a seguir para as próximas etapas do serviço militar. Da tua Rádio Cacique de Lagoa Vermelha, Rudimar Galvão.
11: Em Marau, destaque para a condenação de Gabriel dos Santos Formagini a 32 anos de prisão em regime inicialmente fechado pelo feminicídio de Cíntia Mara Rodrigues Seixas, de 21 anos. O julgamento foi realizado nesta terça-feira, 11 de agosto. A jovem foi assassinada em março de 2025 e teve o corpo localizado em uma área de matagal na linha 25, interior do município. Conforme o Ministério Público, o réu foi condenado por feminicídio com as circunstâncias de meio cruel e recurso que dificultou a defesa da vítima. Ele foi absolvido da acusação de ocultação de cadáver. Da tua Rádio Alvorada de Marau, Ana Lúcia Jacomini.
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0: Hoje, então, vivendo e celebrando o Dia Mundial da Juventude. Parabéns a todos e a todas elas. Hoje, então, vivendo e celebrando o Dia Mundial da Juventude. Viva a nossa juventude brasileira! Amigos, muito bom dia. Bem-vindos a mais um Temática, hoje com chuva e tudo. Sua maior companhia aqui nas manhãs da tua Rádio Alvorada. Líder absoluta em audiência em Marau, mas com o coração presente em 60 municípios de nossa grande região. Quarta-feira, dia 12, estamos também hoje vivendo aí a Semana Nacional da Família. 9:13, 9:13 com 12 graus de temperatura. Aqui no estúdio, ao vivo com a gente, o Dr. Ariel, meus amigos da Clínica Primes Vita, para se falar mais uma vez sobre saúde bucal, a importância de cuidarmos com seriedade da nossa saúde bucal. Doutor, hoje de guarda-chuva e tudo, cara, bom dia, bem-vindo aqui outra vez.
1: Bom dia, Macula, bom dia a todos os ouvintes. Exatamente, hoje tomei um banho aí para chegar aqui.
0: Estacionamento também longe, né?
1: É verdade.
0: Faz parte também, né, da rotina toda. Bom, eu sei que a cada vez que você vem aqui, traz sempre ótimos conteúdos para a gente refletir um pouco mais, né, da nossa responsabilidade em relação à nossa saúde bucal, é isso?
1: Isso mesmo, né? E isso, vou trazer agora uma história onde aconteceu semana passada, né, que um paciente me relatou e aí eu comecei a pensar que muitas pessoas passam por isso, né? Ele é uma pessoa que tem 60 anos hoje, né? E ele me comentou, Ariel, eu tirei todos os meus dentes lá com 14 anos, né?
0: Que história, hein?
1: Então, muito precoce, né? Se a gente pensar hoje que os dentes terminam de nascer, em média, por volta dos 13 anos, né? Então, ele teve apenas um ano ali de dente dele mesmo, permanente, de fato, né? Então, isso é uma coisa que era muito comum, né? Antigamente, né? A gente pensava em... Ah, deu problema em um, dois dentes, né? A pessoa era pobre, morava no interior, vinha para a cidade, já extraía todos os dentes e colocava uma prótese, né? Então, isso era muito comum. E aí...
0: Isso falamos de 50 anos atrás, mais ou menos isso,
1: isso,
0: hein?
1: Isso aí, aham. E é uma das coisas onde me chamou muita atenção a fala dele que veio depois, que é: a minha prótese é boa, eu consigo comer bem, né? Ele e a esposa fazendo avaliação, e a esposa fazendo avaliação, e aí ele escutou ali, e aí eu conversei com ele e ele me falou isso: não, mas a minha é boa, ela que sofre, a minha é ótima. Aí eu parei pra pensar e eu fiz a seguinte pergunta pra ele, eu falei: tá, tu lembra o que é ter os teus dentes de fato? Porque, eu brinco, né, às vezes a gente não lembra o que a gente almoçou semana passada, né? Então, quem dirá, às vezes 40, 50 anos atrás, como é que é aquele bem-estar de mastigar, de triturar com aqueles dentes? Aí eu falei pra ele, provavelmente, ele me respondeu, não lembro. Falei, pois é, tu não sabe o que é bom, então a prótese tá boa.
0: Vai acostumando. Aí, mesmo sofrendo, às vezes.
1: Isso, porque, que nem eu... Ali, ele não lembra o que é ser bom de fato, ter os dentes fixos, comer, mastigar. Eu lembro, eu perguntei pra ele, tu lembra o que é bater os dentes assim, sentir essa força assim? E eu falei, não é que eu mastigo mais, isso é o normal. Mas na cabeça dele, ele não tem esse nível de consciência da qualidade disso, né? E aí muitas vezes as pessoas começam picar os alimentos bem pequenos. Ah, eu não como tal carne, a carne é sempre dura, eu tenho que estar escolhendo aqui que tipo de fruta eu vou comer, né? Mas não, eu como bem, eu mastigo bem, né? Então, muitas vezes a gente vai se adaptando com o tempo em relação a isso e acaba não se dando conta. Poxa, mastiga bem mesmo.
0: Você percebe que em alguns casos o paciente se acostuma com a dor?
1: Com certeza, é muito comum, às vezes as pessoas chegam lá, tiram a prótese e tá cheio de feridas na boca. E aí eu pergunto, e dói, machuca? Não, de vez em quando ali eu tenho que dormir sem ela, mas não é tanto assim.
0: Ou toma um calmante para acalmar a dor. Uhum.
1: Ah, faço um chá ali de malva ali, lavo um pouco, 2, 3 dias, daí acalma. Mas é de vez em quando, tipo, a cada 15 dias acontece isso só. Então, muitas vezes é isso, a gente acaba... Poxa, às vezes o paciente comenta, eu deixo de ir no ó, jantar lá, por exemplo, por conta que eu não consigo mastigar direito, né? Então, muitas situações que as pessoas passam, né? E isso me trouxe... principalmente a situação dele me chamou muita atenção. Tanto é que depois que eu trouxe isso para ele, ele falou, nossa... Ele ficou muito pensativo e ele falou, não, eu vou marcar uma avaliação para mim semana que vem. Veio, né? Essa semana, no caso, veio, fez a avaliação e vai fazer o procedimento também. Porque é nós entender o quão bom é, né? Então, as pessoas, eu vejo que, como muitas vezes perderam os dentes muito cedo, ou às vezes, Ariel, mas eu tenho alguns dentes, faltam 6, 7 dentes. E às vezes a pessoa também fala... Nossa, mas não, é no fundo, não aparece, nem me faz tanta falta, né? Eu escuto muito isso. E aí, eu penso, poxa, não faz falta por quê? Porque a gente não lembra o que é ter eles. Então, muitas vezes, nem é tão ruim assim na cabeça da pessoa, né? E aí, quando a gente coloca os dentes, aí eu mostro pra ela, ela vai pra casa, ela começa a fazer as refeições, ela fala, nossa, por que eu não fiz isso antes?
0: Eu percebo, doutor Ariel, que você, mais do que atender as pessoas, você procura conversar sobre o assunto com as pessoas. Porque a gente percebe que, muitas vezes, a pessoa não tem esse conhecimento, esse esclarecimento de ter certas coisas.
1: Com certeza. E é o que eu sempre busco fazer, né? Porque eu gosto de entender a história da pessoa. Eu gosto de entender o que tem ali por trás daquela boca que eu tô vendo, né? Porque é o que muda realmente, né? Então, isso é um dos pontos que eu faço muito na minha avaliação, porque eu tô ali para melhorar a saúde bucal da pessoa, sim, mas em contrapartida eu preciso entender a história dela, eu preciso entender quais são os receios dela, né? Então, trabalhar nesse contexto do ser humano, porque hoje eu vejo que o mercado ele tá muito direcionado muitas vezes ao procedimento ali e não a realmente, de fato, um acolhimento para o paciente, realmente isso, entender essas histórias, porque eu gosto de escutar isso e às vezes o paciente fala... Nossa, mas eu posso te contar história, eu posso te contar uma história, eu posso, porque eu tô roubando teu tempo, né? Eu falo, capaz, pode falar à vontade, porque eu quero que a pessoa se sinta à vontade ali comigo, principalmente por quê? Porque a gente cria uma relação de confiança ali, né? Então, isso é um ponto principal e aí eu consigo trazer essa consciência para as pessoas, porque às vezes, como eu falei antes, elas, poxa, não tá tão ruim assim. Né? E aí eu começo a perguntar, eu começo a fazer uma sondagem, as pessoas começam a me trazer respostas e aí eu começo, realmente tá bom? Ah, é, não, realmente não tá bom.
0: E o mais importante, doutor Ariel, a gente acompanhar o pós, né?
1: Com certeza.
0: Faz o procedimento, mas acompanhar o amanhã desse paciente também.
1: É algo que a gente não pode esquecer, né? Porque quando a gente fala de um tratamento de qualidade, né? Até questões de saúde geral, de médico, a gente tem que pensar num acompanhamento depois do procedimento. Não é que nem a gente tirar um carro novo lá da concessionária, não... Poxa, eu preciso abastecer, eu preciso trocar o óleo, eu preciso trocar pneu, né?
0: Fazer revisão.
1: Então, precisa ter essa relação para o quê? Para ter durabilidade num tratamento, né? Não é somente o dia lá do procedimento. Então, é importante as pessoas terem essa clareza e muitas vezes... pararem de conviver com essas situações que eu falei, né? Então, porque a vida tá passando e aí as pessoas começam a se dar conta. Nossa, eu devia ter feito isso lá atrás. Meu Deus, se eu soubesse que era assim, eu teria feito antes. Ah, eu fui muito mais tranquilo do que eu imaginei, né? Então, é tudo isso que eu acabo escutando depois de fazer o procedimento.
0: Verdade. Algo mais pra gente? 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
1: Se alguém se identificou com esses sinais ali que eu falei também, né? 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
0: Um abraço, boa semana. 9:22, com 12 graus, o Temática faz pausa comercial, volta na sequência. 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
17: 9:28.
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1: 9h30, Amaral com 12 graus na sua supermanhã chuvosa de quarta-feira, 12 de agosto. 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Daqui a pouquinho aqui no Temática, informações sobre mais uma edição do nosso famoso Baile da Saudade. Antes tem ela com as informações do tempo.
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0: no centro-norte, Planalto, vales, e chega aqui à região mais nordeste, áreas da Serra e Campos de Cima da Serra, ou seja, toda a metade norte do Rio Grande do Sul deve ficar sujeita a essas instabilidades mais persistentes e que podem trazer, que tem risco, né, para chuvas, e também não se descarta a possibilidade de temporais, mas são de forma bem mais isolada, não são tempestades severas como no último evento que tivemos na semana passada. Ao longo desta quarta-feira, as temperaturas não sobem muito. As máximas vão oscilar na faixa de 13 a 15 graus, sendo 13 nos pontos mais elevados. Para quinta-feira, nós vamos ter um aumento das temperaturas, porque nós vamos ter umidade vindo lá do norte do país e essa umidade também vem com um ar mais aquecido. Então, as temperaturas sobem e vão continuar alimentando as instabilidades. Chama atenção, podemos ter chuvas com volumes que podem ser expressivos por aqui. Então, muita atenção para essa condição de chuvas mais persistentes e expressivas aqui na nossa região também na quinta-feira. Para sexta-feira, essa condição já diminui bem mais. Com a previsão do tempo, Kátia Valente.
1: Obrigado, Kátia, pelas informações. Boa quarta-feira para ti. Agora 25 para as 10 da manhã, com 12 graus. Vem aí mais uma edição do Baile da Saudade.

0: Eita porca véia, hein? A saudade é uma estrada longa. Já falei aqui então que vem aí mais uma edição do Baile da Saudade. Por aqui ao vivo, um trio maravilhoso que a gente tem sempre a honra de receber com muito carinho. Bem-vindos aqui o Roque Dias dos Santos, Luiz Viapiana e Ildomar Marodim. Que trio, hein? Será que não pensaram em fazer um trio aí para cantar, tocar ou não? De repente vocês três tocar o Baile da Saudade, hein? Roque, bom dia!
1: Bom dia, Marculano.
0: Deixa eu ligar teu microfone aqui. Agora sim, tá certo.
1: Tá. Bom dia, Marculano. Bom dia, ouvintes da tua Rádio Alvorada. Então, mais uma vez, estamos aí com o nosso Baile da Saudade. Então, uma edição, agora que estou com a edição 37ª edição. Então, é uma história que aí vem vindo ao longo dos anos. Então, muitos momentos foram marcados e muita história em cima desse Baile da Saudade. Então, eu acho que nada mais, nada menos que mais uma vez nós estamos aí para marcar, então, mais uma vez, a história desse 37º Baile da Saudade.
0: Seu Ildomar, não pensaram fazer um trio para tocar no Baile da Saudade? Bom dia, bem-vindo aqui.
2: Bom dia, Maculã, bom dia, Rádio 20 da tua rádio. Não somos especialistas nisso, mas podemos tentar. O rock aí é...
0: O rock já tem história na música, né? Só vai ensinar os demais aí, né? Bom dia pro Luiz Viapiana, bom dia.
3: Bom dia, Maculã. Bom dia, ouvintes. É mais um baile. Vamos lá, vamos comemorar, festejar. Com a participação da comunidade, da sociedade maranhense, para a gente conseguir ter sucesso mais um baile.
0: Quando se fala em edições, né? Já estamos na 37ª edição, né, seu Ildomar? A gente pega essa história, essa caminhada aí, essa caminhada de persistência, de resiliência para se chegar a esse momento tão especial. Porque às vezes você tem força, projeta, começa algo e de repente lá pelas tantas acaba tudo, né?
2: Exato, mas nós estamos com as forças da comunidade promovendo esse baile, que é a SEAMA, o Rotary, o Lions Club, a Loja Fraternidade Marauense e o GEL e a Associação Comercial e Industrial de Marau, que buscam essas entidades fundos para beneficiar as entidades, que nessa edição nós temos a APAI, a BESPA, a AMES e o CONCEPO, para repor câmeras. Então, nós estamos

0: dizendo para a comunidade que é um momento importante para a comunidade para comparecer no baile, porque os objetivos do baile são imensamente
1: beneficente.
0: Então, nós contamos com a colaboração da comunidade, ainda nós temos alguns convites à disposição, e o baile vai ser o sábado agora, o dia 15.
2: Roque, de que forma se escolhe as entidades que irão beneficiadas em cada edição, hein?
3: É, a gente faz normalmente, todas essas entidades já participam ao longo do tempo. Então a gente vai, faz uma triagem, porque não tem como nós contribuir com todas as entidades, que aí fica uma coisa que você não pode fazer, não dá para fazer nada, porque mesmo assim é um baile que a gente não faz um baile com custo muito alto. Então a margem que a gente tem é muito pequena. Então esse valor, a gente tem que isso se transforme num valor que signifique alguma coisa para cada entidade. Então é esse é o nosso objetivo, e eu acho que para todas as entidades é um valor que sempre vem bem acatar com as necessidades. Todas elas são entidades que precisam, e isso aqui, então, acho que é uma maneira que nós achamos que todas essas entidades que vêm aí e ajudando a fazer essa promoção, ela trabalha com, assim, com uma vontade, e sabe que esse valor vai ser bem empregado, né?
2: Ela se envolve no evento também?
3: Todas as entidades são envolvidas. Estão envolvidas na parte de venda de ingressos, na participação, né? Tá. Então, eu acho que é muito bom. Essa vez até nós temos esse baile, então teve a gente fez uma pequena mudança, a questão de comida, né? Então, isso aqui é muito importante, que essa vez nós pegamos, então, vai ter a cozinha da Mônica, que vai fazer a parte da alimentação. A questão do conjunto, como Marau tem grupos musicais muito bons, então até a gente fica até que a gente gostaria de pegar todos eles, porque tem muitos grupos musicais qualificados, né? Então, essa vez a gente deu oportunidade para o grupo La Constanza, e também juntamente vai estar o Douglas e o Wilson, tá? Então vai estar um repertório bem especial para esse dia esse baile, né? Esse baile da saudade. Então, com certeza, as pessoas que vão lá, eles vão estar num ambiente gostoso, curtir uma boa música, uma boa alimentação, né? E fazer daquilo aí um ambiente de descontração e de alegria, né?
2: Embora os talentos daqui toquem para fora de Marau, sempre termos essa oportunidade de valorizarmos aquilo que é nosso, com certeza. Via Piana, mas sobre a programação para a gente, importante.
4: Sim, enquanto o Roque falou na promoção e tal, nós temos os patrocinadores, uhum, que favorecem o superávit, digamos, não é lucro, mas uma boa sobra para poder distribuir para essas entidades aí. Nós temos 40 parceiros que contribuíram, que são parceiros realmente e colaboraram, como o Roque colocou também, na colocação dos ingressos e tal. Porque tem muitas promoções na cidade, então tá meio... Mas tá bom, o baile vai acontecer, vai ser um sucesso. Eu acho que vamos festejar.
2: É, tem gente para muitos eventos, né? Marau com quase 50 mil habitantes. Tem bastante gente para bastante evento também. Você falava da comida, hein, Roque? Ou o senhor Idomar aí? Hoje é diferente a comida, então?
0: Não, o buffet, nós trocamos, porque sempre vinha um buffet há muitos anos. Então, eu acho que trocar as coisas para modernizar, eu não digo, mas que seja alguma coisa diferente.
2: Dá oportunidade.
0: É, então foi o restaurante do Queia, da Mônica, aí que vai, essa vez, fornecer alimentação. E como nós trocamos também a música, nós estamos alterando alguma coisa nessa edição, buscando melhorar. Se não melhorar, fica na expectativa do pessoal que vai lá. Mas acredito que sim, que vai dar uma melhorada em termos de música e alimentação mexe ao menos com o tradicional baile da saudade.
2: É, até porque quem vai sempre quer algo diferente. Nem que seja um pouquinho só de diferente, mas quer algo diferente, né, Roque?
3: Isso aí, né? É, a gente está tentando fazer o melhor possível. Então, eu não digo que a gente seja os melhores, mas a gente tenta fazer o melhor, né, para dar condições que as pessoas que vão lá se sintam que é uma coisa diferente, um dia especial, e sempre tendo alguma novidade, que isso que importa, né? Então, estamos aí, acho que contamos, já estamos com um bom número de pessoas que adquiriram os ingressos, um bom número de mesas já colocadas, mas ainda, como o Luiz diz, ainda temos ingressos e ainda temos algumas mesas. Então, quem quiser aproveitar, é um baile só por ano, que esse baile especial, que as pessoas possam aproveitar e curtir um momento, uma noite, né, de descontração, de alegria e de prazer.
2: Verdade.
4: E também acho assim que é importante colocar, porque o Gela é um local muito interessante, aprazível, desde o estacionamento favorece para a pessoa ficar tranquila no baile, comemorar, festejar. Assim também seria interessante falar do traje. O traje é a passeio, né? A gente acho que é isso aí. O horário também é a partir das 20h30, né? O pessoal pode ir chegando um pouquinho antes também para a gente ir acomodando nas mesas.
0: O preço do convite do casal é R$450, o casal. Pode ser vender individual também. E nós queremos fazer uma referência para a Joalheria Martini também, que o único brinde, os brindes que serão sorteados é 2 relógios de pulso, gentileza da Joalheria Martini, que sempre tem proporcionado o prêmio para os bailes. E também o cafezinho vai rodar a noite inteira a cargo dos postos Marau Norte e Marau Sul, que assumiram esse encargo para o café lá no baile.
2: Maravilha. O senhor falava do valor do ingresso para casal individual. Qual é que seria o valor daí?
0: É 225.
2: Metade.
0: É, uhum. Pode se vender individual. Nós temos os ingressos só de casal, mas aí quem vende faz a observação e vende individual também.
2: Maravilha. Algo mais? Agradeço aqui a presença de vocês. Uhum. No desejo de um sucesso. Aí já é sucesso, né? O nosso Baile da Saudade de Marau. Roque, você?
3: Muito obrigado, Marculão. Muito obrigado sempre à tua Rádio Alvorada, né? Então, e assim as pessoas, né, os ouvintes podem, né, ter conhecimento desse grande evento, né? Então, muito obrigado e contamos com todos na participação.
0: Agradecemos a colaboração da rádio e dizer que a imprensa é também promotora do baile, porque a imprensa, tanto a falada como a escrita da cidade, se encarregou de promover o baile e está promovendo. Então, nós queríamos dizer, essa oportunidade de fazer novos amigos, que um dos objetivos do baile é fazer novas amizades, é agora. Então, sábado, o dia 15.
2: Verdade.
4: Acredito também que são parceiros, a mídia daqui do Marau tem favorecido e colocado, e não tem quem não tenha, fica sabendo que temos esse baile, né? Agradecemos, sim, de todo o coração. Fica um bom dia da nossa parte.
2: Obrigado pela presença, boa sorte, conte conosco, 12 para as 10, 12 graus, já voltamos, é rapidinho.
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13: 9 horas, 51 minutos.
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2: Agora 7 para as 10 da manhã, 7 para as 10, Marau, temperatura em 12 graus. Que prazer imenso estarmos juntinhos ao vivo aqui nos 107.7 e também em nossos canais digitais. Tua Rádio Alvorada, líder absoluto em audiência em Marau, mas com o coração presente em 60 municípios da nossa grande região. 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O Agenda, vamos lá?
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16: Beneficente. No sábado, dia 15 de agosto, no Grêmio Esportivo Liberdade, em Marau, acontece o 37º Baile da Saudade. Vai ter jantar do restaurante Zancan, apresentação de Douglas Carraro e baile com La Constância. O valor dos ingressos será revertido para entidades assistenciais de Marau. Tradicionalismo. No sábado, dia 15 de agosto, no CTG Felipe Portinho, acontece a 28ª Ronda Jovem. Vai ser a partir das 7 horas da noite, com a apresentação dos casais posteiros, jantar e animação com o Tcheguri. Ingressos com os posteiros. Rosana Costanaro, para a tua Rádio Alvorada.
2: Obrigado, Rosana, pelas informações. Faltando 5 para as 10 da manhã. 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Já por aqui, com as informações das notícias da hora. Hoje é quarta-feira, hoje tem o Agro News, que vai comentar sobre a importância de mantermos um bom manejo para a condução dos animais na sala de ordenha. É o assunto desta quarta-feira, logo mais 11h30 aqui no Temática, no Agro News. Presença aqui do médico veterinário, o Adriano Arboite.

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5: 10 horas, notícias da hora. 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A Polícia Civil do Distrito Federal deflagrou na manhã desta quarta uma operação contra um grupo suspeito de fabricar e distribuir anabolizantes, substâncias controladas e termogênicos adulterados em diversos estados do Brasil. Os agentes cumprem 45 mandados de prisão e 50 de busca e apreensão, além do bloqueio de R$ 32 milhões dos investigados. Os policiais afirmam que os anabolizantes eram produzidos de forma caseira e com substâncias hormonais, diuréticos e estimulantes precários. Médicos veterinários cooperavam, emitindo receitas falsas para a compra de medicamentos de uso controlado em estabelecimentos agropecuários. O presidente do Tribunal Superior Eleitoral, Cássio Nunes Marques, marcou para a próxima quinta uma reunião para alinhar com os demais ministros da corte sobre como devem ser julgados casos envolvendo o uso de inteligência artificial nas eleições deste ano. O tema será debatido a partir de um processo que aguarda julgamento no TSE sobre o uso de imagens geradas por IA na convenção do PL, em 25 de julho, que selou a candidatura do senador Flávio Bolsonaro para a presidência da República. A ação foi aberta a pedido do PT, partido do presidente Lula, candidato à reeleição. Antes de submeter o assunto à votação em plenário, contudo, Nunes Marques, que é o relator do caso, busca um consenso entre os ministros do TSE. Tudo parece impossível até que seja feito. 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A CBF confirmou na noite desta quinta as datas e os horários dos dois grenais pelas quartas de final da Copa do Brasil. O primeiro clássico será disputado no Beira-Rio em 27 de agosto, uma quinta-feira, às 8 horas da noite. Uma semana depois, no dia 3 de setembro, também às 8 da noite, Inter e Grêmio voltam a se enfrentar, desta vez na Arena. As duas partidas terão transmissão exclusiva do Amazon Prime. 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

10h08, com 13 graus, estamos de volta, porque hoje é uma data muito especial. Hoje é o Dia Mundial da Juventude. Viva a nossa juventude maranhense, viva a nossa juventude gaúcha, viva a nossa juventude brasileira.

0: Muito bem, gente. 10 horas e 9 minutos. 10 e 9, 13 graus na sua supermanhã chuvosa de quarta-feira, dia 12 de agosto. Estamos na Semana Nacional da Família. 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

0: Agora são 10h13, 10h13 com 13 graus na sua supermanhã chuvosa de quarta-feira, dia 12 de agosto. Fiquei devendo aqui para os meus amigos, pessoa já me cobrando aqui, Maculã, e as loterias, cara. Então, como fiquei devendo, eu estou aqui com as informações agora das loterias. Lembrando que as loterias sempre aqui no Temática, às 9h20 da manhã. 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Começamos pela Quina. Quina acumulada em 3,8 milhões de reais, concurso 7.089. 26, 33, 40, 55 e 69. Quina agora acumulada em 3,8 milhões de reais. Loto fácil com três ganhadores, um do Ceará e dois do Paraná, cada um recebendo aí 450 mil reais. Time Mania acumulada em 8 milhões de reais, concurso 2.427. 03, 06, 09, 24, 31, 37 e 71. A Mega Sena, que estava acumulada em 3,5 milhões de reais, saiu para um apostador. Mega Sena, concurso 3.043, números 10, 11, 16, 37, 42 e 53. 10, 11, 16, 37, 42 e 53. E hoje, quarta-feira, também com o sorteio da Lotomania, acumulada em 10,5 milhões de reais, e da Mais Milionária, acumulada em 82 milhões de reais. Boa sorte para você. 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Além de ser hoje o Dia Mundial da Juventude, temos aqui mais datas comemorativas nesta quarta-feira, dia 12 de agosto. O destaque então hoje para o Dia Internacional da Juventude, criado pela ONU, tá gente? O Dia Mundial ou Internacional da Juventude, criado pela ONU para debater o papel e as necessidades dos jovens no mundo. Criado pela ONU para debater o papel e as necessidades dos jovens no mundo. Também destaque, hoje é o Dia Nacional dos Direitos Humanos. Dia Nacional dos Direitos Humanos lembra a luta pela dignidade e homenageia a líder rural Margarida Maria Alves, né? Seguido a gente fala aí sobre a Marcha das Margaridas no Brasil. Então hoje é um dia especial também, Dia Nacional dos Direitos Humanos, lembra a luta pela dignidade e homenageia a líder rural Margarida Maria Alves. E também hoje é o Dia Nacional das Artes, celebra as várias formas de expressão artística e a regulamentação da profissão de artista no país. Já a Igreja Católica celebra a festa de uma santa bem interessante. Sabe que dia é hoje, gente? Hoje é o dia de Nossa Senhora da Cabeça. Eu acredito que esta é a primeira vez que eu comento sobre esta santa aqui no Temática. É verdade. Hoje é o dia de Nossa Senhora da Cabeça. Mas, afinal de contas, por que este nome? Qual a origem desta poderosa santa, muito, muito venerada na Espanha? O nome Nossa Senhora da Cabeça surgiu na Espanha em 1227 por causa do Pico da Cabeça, um monte localizado na Andaluzia, que é uma comunidade autônoma e também a mais populosa da Espanha, situada no extremo sul do país, onde a Virgem Maria apareceu a um pastor. No Brasil, a devoção também se ligou a uma pequena cabeça de imagem achada no Rio Tietê, lá em 1829. Os fiéis rezam a ela para pedir a cura de dores de cabeça, enxaqueca e também clareza mental. Então hoje, Nossa Senhora da Cabeça, uma santa muito venerada, muito famosa na Espanha, aqui no Brasil chegou aí no ano de 1829. Os fiéis rezam a ela para pedir então a cura de dores de cabeça, enxaqueca e também clareza mental, saúde mental também. Agora são 10h20, maior temperatura em 13 graus, seguimos com a Temática e agora...
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2: Bom dia, pessoal. Começando os trabalhos da nossa Unidade Móvel. E nesse momento é para falar de evento. Eu estou aqui com a Milena Pereto Panhossati, ela que é posteira da Ronda Jovem do CTG Felipe Portinho, que chega a mais uma edição nesse fim de semana, no sábado, dia 15 de agosto. E a gente quer saber, Milena, como é que estão os preparativos? Está tudo ok para ter mais um baile incrível? Bem-vindo à nossa programação.
3: Bom dia a todos os ouvintes. Então, sim, está tudo preparado para esse grande dia, né? Estamos muito ansiosos com a chegada do nosso evento. Foram meses de preparação, de ensaio. Temos certeza que será um evento inesquecível e de casa cheia.
2: Ficamos ansiosos mesmo. Então, vamos falar sobre o que vai ter lá no evento. Cardápio, atrações e o que o pessoal vai poder aproveitar em geral, né? Tem uma dança dos posteiros e tudo mais. Explica o funcionamento da Ronda para alguém que talvez não conheça também.
3: Isso mesmo, então teremos apresentação, né? Teremos dois momentos de apresentações. Vamos ter também a animação do grupo Tcheguri, que é uma animação sensacional, a gente já foi em alguns eventos que eles fizeram. E também temos o cardápio, que é uma delícia como sempre, porque é pelas mãos do CTG, né? Então teremos de jantar pão, saladas diversas, maionese, arroz branco, arroz à grega, feijoada, moranga caramelizada, churrasco com frango, gado e porco. E teremos diversas opções de sobremesa também, né, que serão servidos em pratos e ficará disponível em cima de uma mesa a noite inteira.
2: Muito bacana. Também, Milena, vamos falar só sobre os horários, né? Que horas vocês começam a receber o pessoal? Mais ou menos quando que vai ser servido o jantar? A apresentação é antes? Tem como nos dizer isso?
3: Então, a recepção será a partir das 19 até as 19h30. Após isso, teremos uma apresentação e, em seguida, será servido o jantar.
2: Além de você, quero que tu fale, eu vou te pedir só porque eu sei que tu tem a lista aí, porque são muitos nomes, né? São, se eu não me engano, sete casais de posteiros, então são 14 pessoas. Quero que tu cite aí quem está junto contigo nessa edição da Ronda.
3: Então, hoje temos eu, Milena, né? Junto com o Paulo Meneguzzi. Temos a Heloísa Andreola Folchini e o Joel Darife, a Milena Pessini e o Vicente de César Posser, a Maviela Maestre Marti e o Daniel Augusto Gasparim, a Edinara Maciel e o João Paulo Vezaro, a Ellen Sgarbi e o Mário Zubiski, e a Luísa Eduarda Ropini e o Arthur Bavarisco Espada. Então, esses são os casais de posteiros que hoje complementam a nossa ronda, a 28ª edição.
2: Bom, a 28ª edição, e eu me lembro, Milena, que lá no começo do ano, tu deu já, você e o Mário deram uma entrevista pra gente falando, né, sobre a ronda que ia ser, então, agora em agosto. Foram 8 meses, no mínimo, aí de preparação. Quero que tu fale um pouquinho sobre como que é organizar todo esse baile, que é muito tradicional e deve ser muito difícil também a organização, né?
3: Sim, com certeza. Então, a organização, a gente tem que pensar em todos os detalhes, né? Desde a decoração, do que a gente vai colocar em cima das mesas. Temos que pensar nos patrocinadores, em alguns brindes, né? Também na noite, já aproveito para falar que teremos alguns sorteios de alguns brindes. Então, é pensado em cada detalhe, no cardápio, na coreografia, qual vai ser o tema, né? Que é o mais esperado da noite, a descoberta do tema da Ronda Jovem. Então, foram meses de trabalho e são coisas desafiadoras, né? Porque a gente tem 14 pessoas, 7 casais, né? Cada um tem uma ideia diferente, mas, graças a Deus, o grupo sempre esteve unido, sempre concordou. Mas é desafiador, né? Até porque a gente quer que a pessoa que vá à nossa ronda se sinta confortável, agradável e gosta do que a gente vai entregar para ela naquela noite.
2: E o pessoal sempre gosta muito, né? E falando desse tema aí, tu pode dar um spoiler, uma dica pra gente sobre o que vai ser?
3: Não, não posso dar. Infelizmente, não posso. Porque tem pessoas que, como já são do meio do CTG, talvez se eu der um spoiler ou alguma dica, já vão descobrir o tema. Então, quem tiver curioso no tema, vá até o CTG no dia 15 de agosto, na nossa ronda, que vai descobrir o tema junto com a gente naquele momento.
2: Pois bem, então, e para quem tá curioso, né, nesse sábado, dia 15, e ainda tem alguns poucos ingressos, os últimos, né, que é pro pessoal que não se garantiu, porque tá em cima da hora, mas ainda pode comprar, né, Milena?
3: Isso mesmo. Temos pouquíssimos ingressos, tá? Caso alguém tenha interesse, ainda pode entrar em contato com os posteiros ou pelo Instagram da Ronda Jovem, mas são poucos ingressos mesmo, tá? E mesas estão lotadas, são alguns lugares que a gente consegue alocar.
2: Qual é que é a expectativa de pessoas lá no dia do baile? Vai lotar o CTG? Dá mais ou menos quantas pessoas isso?
3: Vai lotar. A gente acredita que vai chegar a umas 760 mais pessoas.
2: Muito bem, então finaliza fazendo esse convite mesmo, né? Pra quem não garantiu o ingresso ainda, quer aproveitar, é no sábado, pessoal que não tem nenhuma programação ainda, né? Vai estar meio frio, talvez, então o pessoal fica lá dentro quentinho, curtindo uma comida e uma música boa.
3: Isso mesmo, então aguardamos vocês no nosso tão esperado baile da Ronda Jovem.
2: Obrigado, Milena Peretto Panhossati, ela que é posteira da Ronda Jovem, é a 28ª edição da Ronda Jovem do CTG Felipe Portinho, que acontece nesse sábado, dia 15 de agosto. 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
0: 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Na sequência, tem saúde e bem-estar por aqui. Já voltamos, é rapidinho.
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0: Muito bem, agora são 10 horas e 31 minutos. Marau com 13 graus. Por aqui, hora de
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0: Saúde e bem-estar, hoje, conversando aqui nos estúdios, ao vivo, com a empreendedora e nutricionista, a Graciela De Carli Borghetti, sobre conexão e nutrição, promoção da Deliciare, um evento maravilhoso aí para se ter mais informações e conteúdo sobre a nossa saúde e sobre a nossa alimentação, principalmente. Aqui, pela primeira vez, que bom tê-la com a gente. Graciela, bom dia, bem-vinda.
14: Bom dia Maculã, bom dia ouvintes.
0: Tudo bem contigo?
14: Agradeço muito o convite por estar aqui hoje e poder falar um pouquinho, né, sobre o nosso evento e sobre a Deliciare.
0: Muito bem. Falei que você é empreendedora. A Deliciare surgiu como, quando e por que esse nome é tão bonito?
14: Então, a Deliciari, olha só a coincidência da data. Amanhã a gente completa 14 anos, já é uma...
0: 14 anos?
14: 14 anos, então amanhã a nossa Deliciari está completando 14 anos. Temos as lojas aqui em Marau, que é menos tempo, agora em março fizeram 2 anos, e a loja de Passo Fundo, que fez em junho 1 ano. Mas a nossa matriz, que é em Casca, na verdade é entre Vila Maria e Casca, né? É no, ali no interior, na rodovia, mas pertence a Casca. E lá, então, nasceu há 14 anos atrás, como uma agroindústria de produtos congelados. Assim que nasceu a Deliciari, então, há 14 anos. Hoje, então, a nossa empresa cresceu e a gente tem 2 lojas, uma em Marau, que está localizada bem em frente à prefeitura, e uma em Passo Fundo, que é na Rua Uruguai, pertinho do antigo Iote. Descendo ao Uruguai, entre o São Vicente e o Iote, descendo ao Uruguai, temos a loja em Passo Fundo, que foi, então, aqui em Marau foi a nossa primeira loja física, porque lá em Casca, na matriz, é a fábrica, né, onde a gente produz os congelados. Então, nas lojas aqui de Marau e Passo Fundo, temos então uma variedade enorme em alimentação saudável, produtos sem glúten, sem lactose, sem açúcar, muitas opções veganas. A linha de

0: dentro dessa linha de congelados temos as pizzas, temos uma linha de congelados voltada para crianças. Então, são coloridos, são com beterraba, com cenoura, são as esfirras, a gente desenha o rostinho para ficar mais lúdico. Tem para introdução alimentar, bolinhos sem açúcar, produtos sem sal. Então, tem uma linha bem ampla. E também, para as pessoas que evitam glúten e lactose, os congelados que são assim, sem glúten e sem lactose também.
1: Me chama a atenção, linha vegana. Fala um pouco mais para a gente sobre essa linha.
0: Então, cresce cada vez mais, né, a necessidade de termos no mercado produtos veganos para as pessoas que realmente precisam, que são intolerantes. Então, a gente trabalha com várias marcas, com queijos veganos, cream cheese, manteiga, iogurtes, né, biscoitos, snacks. Várias opções nessa linha para as pessoas que realmente necessitam de produtos veganos ou as que optam por esta linha, né?
1: Queijo vegano?
0: Queijo
1: nunca
0: de
1: ouvi
0: castanha.
1: Falar.
0: Tem o cheddar, o mozzarella, provolone, várias opções.
1: Que maravilha. Sobre o evento que também é iniciativa de vocês, que evento é esse, hein, Graciela?
0: Então, existe, assim, algo na nossa história que nos torna diferentemente especiais, né? A nutrição, ela é a essência do nosso negócio, né? A gente valoriza muito a nutrição porque a gente acredita muito no poder dessa profissão, né? Em tudo que a nutrição pode transformar a vida das pessoas. A importância da nutrição nessa relação entre o alimento, as pessoas, o incentivo a boas práticas alimentares. Eu acredito muito que o nosso futuro, né, como pessoas na questão da saúde, é muito relacionado ao que a gente se alimenta, o que a gente decide estar no nosso prato, quais as escolhas que a gente faz todos os dias vão nos levar a um futuro com mais saúde, com mais qualidade de vida. Nós acreditamos muito na nutrição. Tanto que nós somos em 4 nutricionistas que trabalhamos nas lojas, né? Aqui em Marau, 2 e 2 em Passo Fundo, uma estagiária em nutrição e uma técnica em nutrição. Então, eu sempre busco, né, que nutricionistas ou sempre pessoas da área estejam, né, junto, tanto na seleção dos produtos, no desenvolvimento dos produtos e em tudo que a gente faz. Então, todo o nosso atendimento é realizado por nutricionistas, né? Porque a gente acredita muito nisso. E a gente promove muitos eventos e participa de eventos que valorizem a nutrição, né? Que a gente quer muito isso, né? Que a nutrição seja valorizada e reconhecida. Então, o principal objetivo desse evento é celebrar o Dia do Nutricionista, que é agora, dia 31 de agosto. Dia do Nutricionista. Então, todos os anos, na verdade, desde que a gente inaugurou a loja aqui em Marau, a gente faz eventos em agosto para comemorar, para celebrar esse dia. Nos eventos que a gente já fez nos anos passados, nós acabamos atingindo, né, ou fazendo somente para o público, para as nutricionistas. Esse ano a gente resolveu abrir mais o leque, né, então deixar mais pessoas que acadêmicos de nutrição podem participar desse evento esse ano, né? Profissionais da saúde e público em geral que gosta da nutrição, que ama essa profissão também. Então, não é específico um evento somente para nutricionistas e acadêmicos na nutrição. Mas esse ano a gente resolveu fazer um evento maior, que abrangesse mais público, porque o nosso objetivo, então, é trazer esse conhecimento para mais pessoas. Quanto mais pessoas tiverem conhecimento, fizerem escolhas melhores, né, a gente fica cada vez mais feliz, né? Esse é o nosso objetivo.
1: Isso quando? Local?
0: Então, vai ser dia 16 de setembro, em Passo Fundo, no auditório da Faculdade de Medicina, que fica no centro, em frente ao São Vicente. Vai ser das 19 horas às 22, então no auditório. As pessoas têm que fazer inscrição, né? O público em geral, enfim, todo mundo tem que fazer. Acadêmicos da UPF têm desconto, então o valor da inscrição é R$40. Para acadêmicos da UPF fica R$30. E o link está no nosso Insta, na postagem, mas também quem quiser, depois eu posso deixar o meu contato e posso passar o link para inscrição. Então, a pessoa tem que fazer a inscrição no formulário, fazer o pagamento da inscrição para participar no dia. Então, no dia, vamos ter 3 palestras que vão ser incríveis, né? Maravilhosas, com assuntos atuais, né? Vamos ter um coffee e cada participante vai ganhar um kit, porque nós temos várias

0: marcas que estão nos apoiando, que apoiam esse evento também. Então, no dia, cada participante vai ganhar um kit com produtos das marcas apoiadoras, que são a Essential, Tru, Pura Vida, Equalive, Ocean Drop. Então, são várias marcas de suplementação que estão apoiando. E aí, no dia, vai ter também esse kit. Agora eu vou falar um pouquinho das palestras.
1: Vamos lá.
0: Vamos lá, então vamos ser três palestras, três nutricionistas que são de Passo Fundo. As três são formadas pela UPF, inclusive duas foram minhas alunas.
1: Opa.
0: Fui professora da UPF, então duas nutricionistas são alunas. Uma palestra será com a nutricionista Elisa Laura Andres. Ela vai falar sobre cuidado e nutrição da mulher na fase 40 mais. A Elisa Laura tem pós-graduação em nutrição clínica estética, especialista em nutrição da saúde da mulher. Então, ela vai abranger mais esse assunto dos desafios nutricionais nessa fase da vida, que é a fase dos 40 mais, né? As dificuldades de perder peso, de ganho de massa muscular, com a correria, né, do dia a dia, vida, trabalho, essa rotina intensa, né, que hoje em dia as mulheres têm. Então, a proposta é isso, né? É compreender a fase da vida dessa mulher e construir estratégias que realmente vão servir no dia a dia, né? Vão conseguir ser aliadas no dia a dia. Então, essa é a palestra da Elisa Laura. A nutricionista Graziele Daniele, também então formada pela UPF, ela tem formação em nutrição funcional, em fertilidade e saúde da mulher, em modulação intestinal e pós em nutrição de gastroenterologia. Ela vai falar sobre modulação intestinal. Será que é preciso? Então, hoje a gente sabe, né, da importância da nossa saúde intestinal, que ele é o nosso segundo cérebro, e como é importante ele realmente estar saudável. Então, ela vai abordar esse assunto, que é do intestino, como fazer, né, a modulação, será que é preciso, a forma e a individualidade, né? Cada pessoa é única, e todo tratamento, toda, né, essa modulação precisa levar em consideração todo o histórico da pessoa.
1: Inscrições até quando? Como?
0: Inscrições até no dia 10 de
1: De
0: setembro.
1: setembro.
0: E tem a palestra da nutricionista Mariana ainda. Que a Mariana Formigueri, ela é farmacêutica e nutricionista. E ela vai fazer uma abordagem sobre emagrecimento inteligente. Então, ela vai trabalhar a questão do emagrecimento, perda de peso, de gordura, como preservar a massa muscular, o prato que favorece o emagrecimento, as estratégias práticas. E os medicamentos para o emagrecimento, né? Que são aliados, mas não são mágicos, né? Então, ela vai trabalhar toda essa questão do emagrecimento. A Mariana, então, é farmacêutica e nutricionista e tem um vasto conhecimento nessa área também.
1: Que time, hein?
0: Então, são três palestras incríveis, né? Como comentei. Além do coffee, que vai ter no dia também, e do kit que cada participante vai ganhar.
1: Que bom saber, Graciela, que a área da nutrição cresceu muito e cada vez cresce mais.
0: Isso. Com certeza. Graças a Deus, né? Então, essa área está cada vez mais valorizada e sabemos da importância, né, da nutrição para toda a sociedade, né?
1: Quem deseja se inscrever, como é que faz?
0: Então, vou deixar o meu telefone,
1: Ótimo.
0: né? Então, é 549-9180-7515. Podem me chamar no WhatsApp, aí eu mando o link, ou no nosso Insta. Tem a postagem do evento e na descrição da postagem tem o link, ou podem nos chamar no Whats também da Deliciare Alimentos, que a gente orienta como fazer a inscrição. Vai ser um evento muito bacana, né? Com palestrantes incríveis, e estão todos convidados a participar e também convidados a conhecer a Deliciare, né? Tanto em Marau como Passo Fundo, estamos de portas abertas. É fácil a localização, temos estacionamento próprio, tanto em Marau como em Passo Fundo.
1: Passo Fundo é aonde?
0: É descendo ao Uruguai, um pouquinho antes do antigo Iote.
1: Legal. Muito bem, com a gente hoje a Graciela De Carli Borghetti, empreendedora e nutricionista com a gente. E a promoção do Deliciário, então, que é o evento Conexão Nutrição em Passo Fundo no dia
0: 16 de
1: 16
0: setembro.
1: de setembro, das 19
0: Às 22
1: às 22 horas. Um abraço, boa sorte, volte sempre.
0: horas. Obrigada, muito obrigada e um bom dia a todos.
1: Valeu. 15 para as 11, o Temática volta na sequência, agora com 13 graus. 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
1: 11 para as 11, estamos com 13 graus. Que prazer imenso estarmos juntinhos ao vivo aqui nos 107.7 e também, claro, sempre com muito prazer em nossos canais, em nossas redes sociais, sempre com ótimas informações e, o mais importante, informações com credibilidade. Informações com credibilidade no mundo de tantas fake news. Por aqui a gente prima pela qualidade, mas principalmente pela credibilidade da informação. Tua Rádio Alvorada, líder absoluta em audiência em Marau, mas com o coração presente em 60 municípios de nossa grande região. E agora aqui no Temática, hora de...
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3: 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Júlia Berghetti Xavier para a tua Rádio Alvorada.
1: Obrigado, Júlia, pelas informações. Agora faltando 8 para as 11, 13 graus. 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Faltando 6 para as 11, com 13 graus.

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1: Você já conhecia esta trilha na voz do padre Fábio de Melo? Está aí então, na voz do padre Fábio de Melo, essa belíssima letra, canção, melodia, Trembala.

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1: Fantástica letra, melodia, instrumental. Trembala, desta vez na voz do padre Fábio de Melo. Já já por aqui pintando as informações do Notícias da Hora, temperatura em 13 graus. Gratidão sempre aqui pela sua companhia e você com a gente. Também ligados pelo WhatsApp que é o 99979-7515.

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3: Conhecido como Banco do BRICS, segundo o presidente do Banco Central iraniano, Abdul Nasser Rehmat. A informação foi divulgada nesta quarta-feira pelo presidente do Banco Central iraniano, Abdul Nasser Rehmat, segundo a agência Reuters. O NDB é uma instituição financeira multilateral criada pelos países que formam o grupo original: Brasil, Rússia, Índia, China e África do Sul. O acordo para a criação do banco foi assinado em 2014, durante a cúpula do BRICS, em Fortaleza, no Ceará. E a instituição foi oficialmente estabelecida em 2015. A instituição também é uma alternativa às fontes tradicionais do financiamento internacional, como o Banco Mundial. Atualmente, o NDB é presidido pela ex-presidente brasileira Dilma Rousseff. Com sede em Xangai, na China, o NDB tem como principal objetivo financiar projetos de infraestrutura, desenvolvimento sustentável em economias emergentes e países em desenvolvimento. O banco pode conceder recursos para iniciativas em áreas como transporte, energia, saneamento, entre outros projetos de desenvolvimento. 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A Polícia Federal deflagrou nesta quarta-feira uma operação para desarticular um esquema de venda de diplomas falsos e falsificação de documentos usados para ingresso em faculdades de medicina e a obtenção de registro profissional. A investigação começou em 2023, após apresentação ao Conselho Regional de Medicina do Rio Grande do Sul, CREMERS, de um diploma falso que teria sido fornecido para um dos investigados. A apuração apontou indícios de que o esquema tinha ramificações em outros estados. Nessa quarta-feira, foram cumpridos 4 mandatos de busca e apreensão, além de 2 mandatos de prisão preventiva e 1 de prisão temporária nas cidades mineiras de Monte Claros e Bocaiúva, e nas cidades baianas de Barreiras e Luiz Eduardo Magalhães. 3 pessoas foram presas. As investigações identificaram movimentações financeiras entre os investigados e pessoas que teriam adquirido documentos falsificados. Segundo a Polícia Federal, pelo menos 45 pessoas já registradas em conselhos regionais de medicina teriam pago ao grupo para obter documentos falsos usados na obtenção ou regularização do registro profissional. 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

0: Super, super manhã de quarta-feira, dia 12 de agosto de 2026. Estamos na Semana Nacional da Família. E hoje é o Dia Mundial da Juventude. Viva a nossa juventude maranhense, viva a nossa juventude gaúcha e viva a nossa juventude brasileira. O Dia Mundial da Juventude foi criado pela ONU para debater o papel e as necessidades dos jovens no mundo. Hoje também uma data muito especial e de reflexão. Hoje é o Dia Nacional dos Direitos Humanos, lembra a luta pela dignidade e homenageia a líder rural Margarida Maria Alves. Inclusive, nós temos aí a história da Marcha das Margaridas, né? Inclusive, muitas maranhenses já marcaram presença nesta grande marcha rumo à Brasília aí. Dia Nacional dos Direitos Humanos, então lembrando a luta pela dignidade e homenageia a líder rural Margarida Maria Alves. E também hoje é o Dia Nacional das Artes, celebra as várias formas de expressão artística e a regulamentação da profissão de artistas no Brasil. Já a Igreja Católica celebra a festa de uma santa bem diferente, bem interessante. Hoje é o dia de Nossa Senhora da Cabeça. O nome Nossa Senhora da Cabeça surgiu na Espanha em 1227 por causa do Pico da Cabeça, que é um monte localizado na Andaluzia, que é uma comunidade autônoma e também a mais populosa da Espanha, situada no extremo sul do país, onde a Virgem Maria apareceu a um pastor. No Brasil, a devoção também se ligou a uma pequena cabeça da imagem achada no Rio Tietê, lá em 1829. Os fiéis rezam a ela para pedir cura de dores de cabeça, enxaqueca e também clareza mental. Na Espanha, é muito, muito venerada aí a Santa Nossa Senhora da Cabeça. 11 horas e 12 minutos, Marau, temperatura de 14 graus. Quem informa a temperatura aqui no Temática, meus amigos da Cressol. 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Vamos para a área do agro, vamos lá.
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2: E nós iniciamos com as cotações dos grãos comercializados em sacas de 60 quilos. A soja, R$ 123,00. O milho, R$ 58,00. E o trigo, R$ 70,00. Demais produtos: boi gordo, R$ 13,50 ao quilo vivo. Vaca gorda, R$ 11,85 ao quilo vivo. Suíno tipo carne, no preço integração, R$ 4,80 ao quilo vivo. Suíno tipo carne, no preço particular, R$ 5,02 ao quilo vivo. E o leite padrão, de acordo com a Emater, comercializado na região, com o menor preço referência, em R$ 2,25 ao litro. Ana Lúcia Jacomini para a tua rádio.
0: Obrigado, Ana, pelas informações. 11 horas e 18 minutos, uma alta temperatura de 14 graus. 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
1: 11 horas e 23 minutos, Barol Temperatura, que agora com 14 graus. Logo mais, 11h30 aqui no Temática, hoje é quarta-feira. Hoje o nosso compromisso por aqui é com o quadro o Agro News. Agro News, que vai comentar daqui a pouquinho sobre a importância de mantermos um bom manejo para a condução dos animais na sala de ordenha. É um ótimo assunto. Daqui a pouquinho, no Temática, tem o Agro News, que vai comentar então para a gente nesta quarta-feira sobre a importância de mantermos um bom manejo para a condução dos animais na sala de ordenha. Daqui a pouquinho, então, nosso Agro News, presença aqui sempre do médico veterinário, o Adriano Arbuit, sempre com ótimas informações e também orientações para você, amigo empreendedor rural, seja você no gado leiteiro, seja também no gado de corte em toda a nossa grande região. Gratidão pela companhia, viu?
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2: Olá, meus amigos e caros ouvintes. A quarta-feira é de tempo bastante instável sobre o Rio Grande do Sul. Eventualmente, ao longo do dia de hoje, tem previsão de chuvas e chuvas que podem ser bastante expressivas também. Isso deve acontecer em toda a metade norte do estado, área que vai desde oeste e noroeste, passa pelo centro-norte, Planalto, Vales e chega aqui à região mais nordeste, áreas da Serra e Campos de Cima da Serra, ou seja, toda a metade norte do Rio Grande do Sul deve ficar sujeita a essas instabilidades mais persistentes e que podem trazer, que tem risco, né, para chuvas e também não se descarta a possibilidade de temporais, mas são de forma bem mais isolada. Não são tempestades severas como no último evento que tivemos na semana passada. Ao longo desta quarta-feira, as temperaturas não sobem muito. As máximas vão oscilar na faixa de 13 a 15 graus, sendo 13 nos pontos mais elevados. Para quinta-feira, nós vamos ter um aumento das temperaturas, porque nós vamos ter umidade vindo lá do norte do país e essa umidade também vem com um ar mais aquecido. Então, as temperaturas sobem e vão continuar alimentando as instabilidades. Chama atenção, podemos ter chuvas com volumes que podem ser expressivos por aqui. Então, muita atenção para essa condição de chuvas mais persistentes e expressivas aqui na nossa região também na quinta-feira. Para sexta-feira, essa condição já diminui bem mais. Com a previsão do tempo, Kátia Valente.
1: Valeu, Kátia, obrigado. E uma feliz quarta-feira para você, 11h26 com 14 graus. De vez em quando a gente se encontra por aqui no Temática. Ana Lúcia Jacomini, bom dia, paz e bem.
3: Bom dia, Maculan, paz e bem a você e a todos que estão nos ouvindo, embora a gente sempre esteja próximo, né? Você aqui no estúdio ou ali na redação, às vezes a gente cruza no ar também, com certeza.
1: Tem coisas boas.
3: Tem uma informação, sim.
1: Informações, preocupante, alguma coisa?
3: Pois é, porque a chuva não para, né? Ela está incessante desde ontem à noite. Teve momentos mais fortes, momentos mais fracos, pequena parada.
1: E continua até amanhã.
3: É, e eu conversei há pouco com o Flávio Augusto de Conto, que é o coordenador da Defesa Civil aqui do município de Marau, e ele confirmou para a gente que da meia-noite até agora, o rio Marau subiu 1,70 metros. Ele não chegou ainda na cota de inundação, óbvio, mas esse monitoramento é feito e é importante a gente relembrar, né, que esse monitoramento todo é feito. Então, 1,70 metros foi o que subiu o rio Marau da meia-noite até agora em função da chuva. Teve o atendimento, Maculan, de uma ocorrência por parte dos bombeiros lá no bairro Constante Fuga, com queda de galhos de árvores, mas já resolvido. E dois pontos de atenção também, um deles na perimetral, também tudo já encaminhado, tudo já resolvido, pontos de alagamento. A gente não tem ainda informações oficiais, mas teria um ponto de alagamento também ali na estrada que dá acesso à Cachaçaria Pol, que sai, né, ali da 324, na região do Taquari, para a região de Santo Antônio dos Pavão também, se não me falha a memória, ali teria um ponto de alagamento necessitando também uma atenção especial. Então, essas são as informações que nós conseguimos colher junto com a Defesa Civil nesse momento. E, claro, para quem está na rodovia, para quem está na estrada, a gente está pedindo atenção redobrada, né? Sempre é importante, mas em dias como hoje, mais ainda.
1: Mais ainda e paciência. Exato. Paciência no trânsito, gente. A gente chega lá.
3: Com certeza. Né?
1: 5, 10 minutos a mais, a gente chega ao destino. Paciência, paciência. E respeito no trânsito. É, porque a 324 está terrível, realmente. Valeu, Ana.
3: Valeu, obrigada, Zé.
1: Até mais. 11 horas e 28 minutos, 14 graus, seguimos com temática.
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2: 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Na sequência, hoje é quarta-feira, tem o Agro News por aqui no oferecimento.
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2: Agora 20 para o meio-dia, temperatura de 14 graus.
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2: Adriano Arboit, olá.
8: Olá, amigos da tua Rádio Alvorada. Hoje vamos falar sobre a importância de mantermos um bom manejo para a condução dos animais à sala de ordenha, né? Então, a sala de espera e posteriormente, então, para esse animal ser ordenhado. Algumas propriedades trazem esses animais da pastagem, que estão também dentro do galpão do confinamento,

0: Enfim, cada estrutura tem a sua peculiaridade. Então, o que é importante? Tranquilidade ao manejar esses animais. Questão também de evitar, né, a presença de cães. Muitas vezes acabam iniciando um processo de estresse no animal, um processo de liberação de adrenalina, né? E posteriormente falaremos um pouco sobre o que ela acaba afetando o momento da ordenha, né? A ejeção completa do leite, né, pela glândula mamária, né? Então, uma condução tranquila, devagar, principalmente se a condução seja em algum local que tenha algum desafio, né, como pedras, barro, para evitar algum problema, né, na questão dos cascos, né, e como comentado, sem o uso de cães, né? Esse animal, então, que vai ser ordenhado, é muito importante que ele esteja tranquilo pela seguinte questão: se esse animal passar por algum episódio onde libera adrenalina, um episódio momentâneo de estresse, a adrenalina, ela é antagonista à ocitocina, né? Então, a gente sabe que para a ejeção do leite, precisamos do hormônio ocitocina, né? O hormônio ocitocina faz com que lá dentro, onde a gente tenha o leite pronto, produzido, né, na célula, acima desse tecido, então, temos um músculo que a ocitocina faz com que esse músculo se contraia, né, liberando então o leite para a cisterna do úbere, né, e posteriormente para a cisterna do teto, né. Esse é o mecanismo fisiológico que acontece então a ejeção do leite. Se esse animal se estressar, liberar adrenalina, né, então a função desse hormônio ela acaba sendo reduzida, né, e muitas vezes teremos leite residual, né, dentro da glândula mamária, né, esse animal não vai liberar a quantidade desejada de leite. Com isso, a gente pode a ter problemas, né, posteriormente, né, principalmente se a quantidade for elevada, gotejamento, vazamento de leite, né, o esfíncter não fecha eficientemente, e se porventura esse animal estar deitado, né, em um ambiente contaminado, com o esfíncter aberto, né, então podemos ter problemas de questões inflamatórias, infecciosas, né? E também, se esse animal tiver leite, né, residual, for mal ordenhado, né, por algum fator, ele também terá a sua produção cessada antes, né, do que o necessário, né, pela questão dessa pressão interna que acaba, então, cortando a produção do leite. Então, por isso é muito importante uma condução tranquila e uma ordenha tranquila para termos os animais conseguindo fazer essa ordenha completa. Por hoje seria isso. Um abraço a todos e até mais.
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8: Muito bem, faltando 13 para as 12. Daí seria o que, Maculante? 13 para o meio-dia, 13 para o meio-dia. 14 graus, anoiteceu em Marau, viu, tio? 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

0: Acho que tá boa pra começar, né? Paz e bem, Santa Alegria.
1: Paz e bem, Santa Alegria. Todo dia.
0: Todo dia. Parabéns pelo nosso dia hoje, hein?
1: Escureceu lá fora, parabéns.
0: Pois é, ao nosso... escureceu.
1: Como dizia o Frei Francisco, o Juventude Brasileira.
0: Juventude brasileira. Ele falava juventude.
1: Juventude brasileira.
0: Rapaz. Não mexe com quem tá quieto. No mais tranquilo?
1: Hoje é dia da juventude brasileira.
0: Mas que maravilha. Que barbaridade. É. E também uma data aqui pra gente refletir aqui. Hoje é o Dia Nacional dos Direitos Humanos, lembrando a luta pela dignidade, em homenagem à líder rural, a Margarida Maria Alves. Lembra da Margarida aí, né?
1: Margarida.
0: A luta das Margaridas aí.
1: É verdade. Olha, eu tô aqui,
0: Eu tô vendo que tu tá aí.
1: Eu tô aqui, não tô lá.
0: Eu tô vendo que tu tá aí.
1: Eu estou vislumbrando.
0: O quê? Um charque?
1: Vislumbrando algo aqui muito bonito.
0: Muito bonito.
1: E tu sabe que...
0: Já sei.
1: E tu sabe que eu fiz o casamento dessa pessoa que ele trouxe dentro dessa caminhonete?
0: Tu tá brincando?
1: É.
0: Rapaz.
1: A Joane, até ela tá dele mandar mensagem no grupo da pastoral da pastoral da comunicação, porque ela é da PASCOM, da Joane. Mas olha que caminhonete, hein? É, o seu Josemar aí de Santo Agostinho, né?
0: Josimar Lorenzato.
1: É, dono aí, já veio de pai para filho, de filho para filho e continua para os filhos.
0: Não, disse que era do tataravô. Foi comprado zero bala.
1: Tá aqui, ó. Olha, isso aqui é um...
0: É que o Frei Marcelo tá empolgado não com o Jeep em si, nem por ter levado a noiva, mas pela cor do carrinho.
1: Não, é algo assim sensacional.
0: Olha, devo admitir que é um azul bonito.
1: Azul,
0: né?
1: Com branco, mas pensa...
0: Pensa num Jeep bonito,
1: pensa,
0: né?
1: Pensa num Jeep bonito. Eu vi.
0: Eu acho que, sabe, a gente fazer uma pescaria, dá até pena botar no chão batido.
1: Não dá. Não dá, eu acho que quando ele vem de Santo Agostinho para cá, ele vem andando a 10 por hora para não sujar.
0: Sim, porque a noiva tem que ter um carro limpo, bonito, até porque tá de branco, né?
1: Que coisa maravilhosa, né? Parabéns aí, Josimar. É, que maravilha, né? Baita carro. Vamos mandar um abraço?
0: Para quem?
1: Mandar um abraço? Para os catequistas.
0: Para os catequistas?
1: Ontem à noite tinha...
0: Marau tem mais de 200, não tem?
1: É. Ontem à noite tinha na Casa da Cultura o fórum da família.
0: Foi fantástico, né?
1: Fantástico. O fórum da família. É, organizado aí pelos catequistas. Então, gratidão aí às famílias que estiveram presentes e também os catequistas, né, que organizaram aí tão bonito o Fórum da Família, e mais também um agradecimento aos painelistas, né, que estiveram ali para ajudar a refletir, né, em pouco tempo, um processo de caminhada de catequese e o fundamento da vida da família através também da catequese. Então, gratidão aí pelo fórum ontem de noite na Casa da Cultura, que lotou a Casa da Cultura, inclusive faltou lugares para o pessoal sentar.
0: Isso é fantástico, né?
1: Muito bom. Parabéns. Tudo certo aí?
0: Eu tinha uma promoção aqui.
1: Promoção?
0: Mas eu acho que...
1: Para o Dia da Juventude?
0: Eu acredito que, de repente, amanhã o sexto... Tu vai estar aqui sexta-feira?
1: Sim.
0: Se Deus quiser.
1: Se Deus quiser.
0: E Ele quer.
1: Sexta, segunda, terça, quarta, quinta, sexta...
0: Eu fiquei sabendo que...
1: Não, segunda não tô.
0: Eu fiquei sabendo que ontem São Pedro mandou um WhatsApp para Jesus. Tipo assim, ó, essa dupla aí vai ter que ficar muito tempo na Terra ainda.
1: É verdade.
0: Né? Porque aqui no céu ainda não temos rádio. Né? Estamos em projeto.
1: Lá tem só os alto-falantes.
0: Só alto-falante.
1: Então, megafone.
0: Vou deixar essa dupla aí um pouco mais tempo na terra. Se comportarem, né? Caso contrário, demos um jeito.
1: E juntos.
0: Demos um jeito.
1: E juntos.
0: Sim.
1: E em Marau.
0: Isso que é importante. É juntos na terra e em Marau.
1: Manda um telegrama pro provincial.
0: Hã?
1: Manda um telegrama pro provincial avisando ele.
0: Ah, achei que era pra Deus.
1: Não, pra Deus não. Tem que mandar pro provincial.
0: Ah, pro provincial.
1: Avisa ele que São Pedro já falou, já decretou. Ponto e basta.
0: Alô, Frei. Vou mandar um telegrama pra ti, então.
1: Manda um telegrama.
0: Tá bueno?
1: Então fica pra amanhã?
0: Amanhã. Pra sexta que a gente tem uma folguinha maior.
1: Um desafio?
0: É, porque aqui o nosso espaço...
1: É, todo mundo manda mensagem, quer... É uma coisa assim...
0: Uma coisa fantástica. Mas é que, tipo assim, ó... A gente é muito feliz aí. Aliás, que gratidão a cada empresa, a cada cliente que acredita na força do nosso jornalismo.
1: Você sabe que segunda-feira eu estava lá na Serra.
0: Então, por isso que nossos blocos aqui de comerciais são...
1: Depois de Veranópolis. Ah. É 11h45, eu disse, vou perder o Maculã hoje, mas vou ligar a rádio Alvorada, né? Porque eu tenho conectado as rádios, eu tenho a Veranense, tenho a Mais Nova, porque lá na Serra pra cima, eu disse, cliquei no botão do 107.7, o Maculã falando. Pra lá de Veranópolis, na Serra.
0: Sério?
1: Escutei todo o boletim paroquial de vocês dois, até que falaram bonito.
0: Eu disse pro Frei Laércio, ó, não vamos falar mal dele porque ele vai estar ouvindo.
1: Adivinhou?
0: Que barbaridade.
1: Muito bem.
0: E hoje, tu viu que santa temos hoje?
1: Ah.
0: Eu, a primeira vez que eu falo dela aqui no temático.
1: Eu, né? Acho que é a mesma que o Taylor Antunes falou também hoje de manhã no grupo ali.
0: É, hoje é o dia de Nossa Senhora da Cabeça.
1: Pois então, eu nem sabia que existia.
0: Não, mas é uma santa muito forte na Espanha.
1: E aí o Taylor botou no grupo ali e ele disse, acho que nem o Frei sabia. É verdade, nem eu sabia que tinha. Não, mal é mal, cuido da minha cabeça, direto das outras.
0: Mas é uma santa muito famosa e respeitada na Espanha.
1: Na Espanha?
0: Na Espanha. Mesmo. Lá em 1227, né?
1: Por isso que
0: apareceu num monte.
1: Por isso que eu não conhecia, era um pouquinho mais velha que eu.
0: Ela apareceu no Bico da Cabeça, um monte que fica na região do extremo sul da Espanha.
1: Da Espanha.
0: A Virgem Maria apareceu para um pastor.
1: Nossa Senhora das Cabeças.
0: Muito famosa.
1: Muito bem. Parabéns a ti e o Taylor que descobriram.
0: É para rezar para as mentes, para mentes boas.
1: Mentes brilhantes.
0: Mentes brilhantes e enxaquecas.
1: Enxaquecas.
0: Mas enxaqueca que não vem do trago, tá? É.
1: Assim, nem da...
0: E o Taylor?
1: Nem do vinho.
0: A dor de cabeça, a enxaqueca do trago, não adianta pedir para ela.
1: É.
0: A enxaqueca normal, sim, aí pode então, pedir tá daí.
1: Muito bem, o evangelho desta quarta-feira, dia 12, de Mateus, no capítulo 18, versículos de 15 a 20. Se seu irmão pecar, vai e corrija-o a sós, somente entre vocês dois. Se ele o ouvir, você terá ganho seu irmão. Mas se ele não o escutar, tome mais uma ou duas pessoas com você, a fim de que toda a palavra se confirme com o testemunho de duas ou três pessoas. Se ele não as ouvir, avise a igreja. Se também não ouvir a igreja, trate-o como gentil ou cobrador de impostos. Eu lhes garanto, tudo o que vocês ligarem na terra será ligado no céu, e tudo o que vocês desligarem na terra será desligado no céu. E lhes garanto ainda, se dois de vocês na terra estiverem de acordo sobre qualquer coisa que pedirem, ela lhes será concedida por meu Pai que está nos céus. Pois onde dois ou três estiverem reunidos em meu nome, ali estou eu no meio deles. Palavra da salvação. Glória a vós, Senhor. Meus queridos, após apresentar as crianças como modelo da comunidade comprometida, Jesus transmite algumas instruções para a correção fraterna e a oração em comum, aqui colocadas em extrema unidade. De fato, nenhuma comunidade pode rezar serenamente se antes não reinar a harmonia e a paz entre seus membros. Seria, portanto, uma hipocrisia e uma afronta ao Pai misericordioso que nos trata todos como filhos. Se um irmão da comunidade pecar, ou seja, se desviar do caminho evangélico, não deve ser julgado e excluído. Ao contrário, Jesus nos diz que deve ser procurado em particular para ser conscientizado sobre sua falta. Se isso não for o suficiente, temos um novo passo. Um grupo converse e tente ajudá-lo, abrindo seus olhos e propondo um itinerário de correção. Lembramos nossa programação, então, para esta quarta-feira. Hoje é dia que o Frei Ivar está fazendo os atendimentos na Igreja Matriz. A tarde continua até às 5 horas da tarde, com bênçãos, aconselhamentos, confissões. Às 19 horas, missa na Matriz. 19 horas também a novena na comunidade Nossa Senhora Aparecida. E às 19h30, Santo Antônio do Planalto. Amanhã, quinta-feira, 19 horas, missa na Matriz, na novena da Desatadora dos Nós. E 19h30, a missa em São José dos Risse. E também amanhã, quinta-feira, tem Cuca de Cristo Rei, saindo a primeira cucada de Cristo Rei através dos festeiros. Então, amanhã, durante todo o dia, estamos vendendo as fichas antecipadamente. Se alguém quer reservar ainda a sua cuca na secretaria paroquial ou com os festeiros, porque a gente vai fazer as cucas conforme tem ali as vendas de reserva, né? Então, se alguém quiser ainda, dá tempo hoje à tarde ou amanhã na primeira hora, enquanto começa a fazer as cucas, vem ali para adquirir ou reservar a sua cuca, e assim a gente vai fazendo conforme as fichas e as reservas que temos. Na sexta-feira, 16 horas, missa na Matriz, missa da saúde, final de semana onde rezamos em ação de graças pela vida dos nossos dizimistas, então nas comunidades, a missa é em ação de graças dos dizimistas. Às 19h30, Divino Espírito Santo e Santa Lúcia. No sábado, 10 horas da manhã, São João do Lamaison, tem a missa, troca da diretoria e almoço. 14 horas, São Francisco, São Paulo da Cruz e Cruzinhas. E 15 horas, São Luís da Mortandade e São João do Barroso. 18 horas, na Matriz, a missa da solenidade da dedicação da Igreja Matriz. 18 horas, também, São Pelegrino e Nossa Senhora das Graças, Colinas Nova Amaral. E 19 horas, Santa Bárbara, bairro Borges e São José Operário. No domingo, 8 horas da manhã, Matriz e Nossa Senhora Aparecida do bairro Carolo. 9 horas, São Vicente e Primavera e Santa Rita. 10h30 tem duas festas. Festa em honra ao Divino Pai Eterno, na comunidade Bom Pastor, e festa em honra a São Roque, na comunidade Nossa Senhora de Lourdes, Gruta do Rio Marau. 10h30, missa, meio-dia, almoço e à tarde, continuações festivas. E à noite, no domingo, 19 horas, São Roque e também na Matriz. Paróquias vizinhas, Nossa Senhora da Saúde de Vila Maria, para hoje, para amanhã, quinta-feira, 14h30, Santo Antônio, linha 20, 19 horas, Santo Inácio. Sexta-feira, 14h30, Santo Isidoro. Sábado, 19 horas, a missa na Matriz de Vila Maria. E domingo, 9 horas, na Matriz de Vila Maria, 10h30, missa e festa em São Roque, linha 23. Santo Antônio do Palma e Santo Antônio de Gentil, hoje, 19h30, São Gotardo Gentil. Quinta-feira, 14 horas, Santa Lúcia Forquilha Gentil. E 15h30, São Pedro Boa Vista Gentil. Sexta-feira, 19h30, até a abertura do ECC, Encontro de Casais com Cristo, em Gentil. Sábado, 14 horas, São Paulo, Campina dos Novelos, Gentil. 15h30, Nossa Senhora da Conceição, Campo do Meio, Gentil. E 19 horas, na Matriz do Palma. E no domingo, 9 horas, na Matriz Gentil. E 10h30, missa e festa no Capitel de Nossa Senhora de Czestochowa, Comunidade Nossa Senhora do Rosário, Palma. E 10h45, missa e festa do Padroeiro São Caetano, em Gentil. Final de semana dedicado à vocação religiosa, à vida consagrada. E da paróquia de Camargo, para hoje, 18 horas, missa na Matriz de Camargo. Sexta-feira, 19 horas, em Alto Alegre. Sábado, 14 horas, Santa Bárbara e São Vítor. E 18 horas, na Matriz de Camargo. Domingo, 9 horas, na Matriz de Camargo. E 10h30, missa e festa em Povoado de Baixo. Muito bem.
2: Posso falar?
1: Diga.
2: Posso falar?
1: Fala.
2: A Neiva.
1: Neiva.
2: Dá o seguinte recado aqui no WhatsApp, que é o seguinte. Se o Frei Marcelo vai no encontro de catequistas em Camargo no dia 29, vou levar 15 quilos de torresmo para ele. 15 quilos. Então eu fico pensando o tamanho do porquinho.
1: 15 quilos
2: de torresmo para ti.
1: Meu Deus.
2: Só se tu for no encontro de catequistas em Camargo no dia 29. Tem encontro por lá?
1: Tem encontro dos catequistas.
2: Em Camargo?
1: Tem encontro dos catequistas.
2: Esse 29 é de agosto?
1: É.
2: De agosto, é agosto agora?
1: De agosto, é, porque é o final de semana dos catequistas.
2: E aí tu vai ou não?
1: Olha, só olhando na agenda.
2: Mas com essa proposta...
1: Pois é. Mas aí, se eu não for, aquele que vai traz.
2: Não vale. Não vale. Não vale. Não vale. Vou fazer o seguinte, ó. Ah. Se os teus compromissos de moral forem leves, que eu puder assumi-lo, você vai pra Camargo daí.
1: Ah, viu? Ah. Começou agora. O WhatsApp do Provoca dali, né? E começa, diz a Ana Cláudia. Ana Cláudia disse, eu trago o torresmo. Diz o Taylor, tá escutando também, ele disse que dá para tomar vinho que não dá dor de cabeça, tá?
2: O doutor Vitor manda aqui um videozinho com a dança de Jesus no tempo que Jesus era novo aqui.
1: Tem a mãe, tá mandando um abraço também, diz que tá escutando, tá aqui em Marau.
2: Maravilha.
1: É, então, hoje com chuva, né? Um torresminho, barbaridade.
2: Uma sopa também.
1: Mas eu penso amanhã de manhã com uma chuva dessas aqui e um chocolate quente às 10 horas da manhã, com uma cuca quentinha. O que tu acha?
2: Chocolate quente?
1: Chocolate quente.
2: E uma
1: cuca quentinha. Ou um cafezinho.
2: Fechado.
1: Ou um chazinho.
2: Fechado.
1: Eu faço o chá. Eu faço o chá aí.
2: Vou dar um jeito de fazer o chocolate.
1: Tu faz o chocolate? Então tá bom. Tá. Tu faz o chocolate e eu trago a cuca.
2: Tá bom.
1: Fechado.
2: Fechado.
1: Um bom almoço para todos nós. Paz e bem. E santa alegria.
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6: Paze bem, meu irmão, paze bem.
7: Estimados irmãos e irmãs, é meio-dia. Juntos vamos invocar a bênção de Deus sobre nós, nosso alimento e nossos trabalhos. Amado Senhor, Pai do Céu, neste meio-dia, te entrego meus pensamentos, meus sentimentos, desejos e emoções. Senhor, dai-me toda a força e poder. Dai-me hoje segurança do teu amor e a certeza de que estás comigo. Gratidão por tua ajuda e proteção para o dia de hoje, porque preciso de tua assistência e de tua misericórdia. Usa-me, Senhor, para as suas próprias intenções. Afasta de mim todo o mal e toda a negatividade no restante deste dia. Que minhas ações possam refletir o seu amor e as suas virtudes. Que eu continue paciente, humilde e bondoso até o fim deste dia. Pai nosso, que estás no céu, santificado seja o vosso nome. Venha a nós o vosso reino, seja feita a vossa vontade, assim na terra como no céu. O pão nosso de cada dia nos dai hoje. Perdoai-nos as nossas ofensas, assim como nós perdoamos a quem nos tem ofendido. E não nos deixeis cair em tentação, mas livrai-nos do mal. Amém. E por intercessão de Nossa Senhora, os santos e santas de nossas comunidades, que os anjos de Deus estejam à nossa frente para nos guiar, ao nosso lado para nos acompanhar, atrás de nós para proteger, acima de nós para iluminar e dentro do nosso coração para abençoar. A bênção de Deus sobre todos os ouvintes e sobre o nosso alimento, em nome do Pai, do Filho e do Espírito Santo. Amém. A todos, um bom almoço, um bom dia, paz e bem e santa alegria.
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0: Alô, ouvintes, boa tarde. Estamos iniciando o nosso tradicional programa Hora do Agricultor, patrocinado pela Agropecuária Irmãos Ruá, Oral Unique, Aliança Variza, Sebem Indústria e Comércio de Cereais, TRR Tradição e Gambato Ford. 12 de agosto de 2026, quarta-feira.
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0: Vamos saber como se comporta o tempo aqui na região. Cátia Valente, nossa meteorologista, com as informações.
2: Olá, meus amigos e caros ouvintes. A quarta-feira é de tempo bastante instável sobre o Rio Grande do Sul. Eventualmente, ao longo do dia de hoje, tem previsão de chuvas e chuvas que podem ser bastante expressivas também. Isso deve acontecer em toda a metade norte do estado, área que vai desde oeste e noroeste, passa pelo centro-norte, Planalto, Vales e chega aqui à região mais nordeste, áreas da Serra e Campos de Cima da Serra, ou seja, toda a metade norte do Rio Grande do Sul deve ficar sujeita a essas instabilidades mais persistentes e que podem trazer, que tem risco, né, para chuvas, e também não se descarta a possibilidade de temporais, mas são de forma bem mais isolada. Não são tempestades severas como no último evento que tivemos na semana passada. Ao longo desta quarta-feira, as temperaturas não sobem muito. As máximas vão oscilar na faixa de 13 a 15 graus, sendo 13 nos pontos mais elevados. Para quinta-feira, nós vamos ter um aumento das temperaturas, porque nós vamos ter umidade vindo lá do norte do país e essa umidade também vem com um ar mais aquecido. Então, as temperaturas sobem e vão continuar alimentando as instabilidades. Chama atenção, podemos ter chuvas com volumes que podem ser expressivos por aqui. Então, muita atenção para essa condição de chuvas mais persistentes e expressivas aqui na nossa região também na quinta-feira. Para sexta-feira, essa condição já diminui bem mais. Com a previsão do tempo, Kátia Valente.
0: Muito obrigado, Cássia.
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0: Hoje nós vamos receber no programa o colega José Maculan. Ele conversou sobre vários assuntos importantes para o setor com o comentarista da emissora Roger Spanhussat, que também é presidente da ASERGS, Associação das Empresas Cerealistas do Rio Grande do Sul. Vamos ouvir.
4: Rogers, a gente começa aqui dentro deste dado aqui que vem da Imater. Preocupante também, né?
5: Olha, José, ultimamente, assim, a gente já está quase que vacinado, né? Com todas essas notícias e fatos, né? Porque existem notícias, existem fatos e existem a realidade, né? A gente já vem passando longos anos aí de dificuldades perenes no agro, situações assim que fogem à nossa mão, né? Então, são perdas significativas. Toda perda, ela resulta em uma decorrência ali na frente que alguém acaba pagando por isso, né? É o produtor com o seu trabalho, é o consumidor quando vai às gôndolas do supermercado. Enfim, todos nós perdemos junto. Então, isso é bastante triste, bastante preocupante, e nos resta, nós como entes do agro, tentar a cada dia reunir fatos, eventos e situações para minimizar essas perdas que nos parecem que não vão cessar amanhã, né? O clima realmente ele vem se transformando, as safras estão sendo cada dia mais ativas no nosso meio, né? Ou seja, a gente planta o ano inteiro, cria o ano inteiro, e os eventos, uma hora ou outra, acabam nos colhendo de alguma forma.
4: Esses dados aqui, Rogers, eles são dados que atingem o grão de forma geral, produção soja, milho, trigo, tudo isso?
5: Isso, José, esse levantamento da Imater traz a realidade hoje desses dados, desses números, né? Que acabam afetando toda a economia, porque hoje o grão, ele não é mais somente o grão. O grão hoje, felizmente, na nossa região, ele é muito processado, então ele é transformado em várias frentes, né? Nós estamos vendo uma região norte do Rio Grande do Sul super industrializada, onde temos indústria de trigo, onde temos indústria de soja, biodiesel, enfim, temos a agroindústria familiar, que é a cana, que é o vinho, que é o hortifruti, enfim, isso a gente não dá para esquecer de todo um ecossistema que se tem numa região tão forte e tão pujante como é a nossa, e esses números retratam a realidade do momento que nós estamos passando.
4: Rogers, acompanhando aqui alguns especialistas que comentam sobre o agro, sobre o clima também, eles dizem que a gente com o tempo vai ter a necessidade de nos adequarmos em relação ao clima. Será que esse é o caminho mesmo? Nos adequarmos às mudanças climáticas?
5: Eu não vejo dúvida quanto a isso, José. Nós temos que trabalhar diuturnamente pensando como é que a gente vai nos prevenir, né? Porque toda a atividade hoje ela tem risco. E a atividade agrícola ela passou a ter um risco mais forte nesses últimos tempos. Então, vamos só olhar para o copo meio cheio, né? Se nós olharmos para trás, vem o desânimo, uma safra de trigo agora aqui no Rio Grande do Sul deixou de ser plantada na totalidade pelo fato do agricultor não ter um capital de giro forte. Segundo, pelo medo, né? pela insegurança climática. Então deixamos de produzir, deixamos de agregar renda na propriedade e deixamos então de levar todo aquele ecossistema que eu falava antes, indústria e acaba resultando lá no consumidor final. Então eu vejo assim que hoje a parte técnica, a parte agronômica, enfim, está todo mundo preocupado em como é que a gente vai minimizar tanto os excessos de chuva quanto a falta dela, que a gente vinha comentando aqui que isso ocorre periodicamente de longos anos. Então, o agro como um todo já vem se profissionalizando com sementes, com formas diferentes de implantação, diversas épocas, diversos cuidados com o solo, né? Aí a gente já fala das bacias hidrográficas que foram criadas aqui em Marau há 30, 40 anos atrás, que já era um sistema de prevenção, questão de lagos para irrigação, enfim, o sombreamento e as estufas para a produção de hortifruti, os aviários que protegem os frangos, as vacas que já estão em compost, né, para produzir leite. Isso tudo é em decorrência das mudanças climáticas que o produtor vem se atualizando.
4: Você fala do agricultor, da equipe técnica aí que está também junto pensando no amanhã em relação às mudanças climáticas. Estamos preparados? Precisamos estudar mais sobre o assunto?
5: Olha, hoje eu sou um eterno defensor da comunicação, do aprendizado, da busca de novas formas de você atuar e minimizar problemas. Ou seja, tudo que a gente fizer com maior rapidez, com maior segurança e com mais economia, hoje é a palavra que movimenta o nosso dia a dia. Então, eu vejo assim que está todo mundo preocupado com esse tema. Vamos passar assim num período breve, aí, o ano 2000, que está mais na memória da gente, esses últimos 25, 26 anos, foi a era da soja, estava todo mundo preocupado em como é que ia produzir soja, né? E hoje não, hoje já a gente já vê assim o agricultor preocupado com a sustentabilidade, com a recuperação do solo, com a preservação das nascentes, cuidando das veiras de rio. Não que não se fazia isso antigamente, né? Mas hoje todo o ecossistema está preocupado com isso. E isso resulta num melhor ambiente de trabalho para todo mundo, numa melhor segurança. E claro, a gente fica triste quando se faz toda esta prevenção, quando se prevê muita coisa, mas, enfim, os efeitos climáticos são muito fortes, né? Tem situações que a gente, como a gente passou nesses últimos 15 dias no Rio Grande do Sul, que não existe prevenção para efeitos climáticos que aconteceram. Então, a gente tem que fazer o quê? Aí vem aquela situação, não depositar os ovos na mesma cesta. Vejo nesse momento a prevenção mais sensata, além de tudo o que o nosso agricultor vem fazendo lá na sua propriedade.
4: Rogers, hoje o contato com o agricultor, com o empreendedor rural, ele comenta o seguinte: puxa vida, não se tem mais aquelas estações definidas, inverno, inverno, verão, verão, primavera, primavera, outono, outono. Ou seja, tendo as estações mais definidas, você também tinha um calendário do plantio dos grãos, do que fosse necessário. É delicada a situação, né? Você não sabe quando plantar, como começar a safra, colheita.
5: O campo é uma terra de previsibilidades, ou uma atividade de previsibilidades, porque todo agricultor, no mínimo, quando ele implanta uma cultura, ele já está pensando ou oportunizando qual será a próxima cultura que ele vai plantar, porque não tem como você fazer duas culturas no mesmo espaço, ou você plantar uma cultura de verão um pouquinho mais alongada e fazer o inverno, ou plantar um inverno com uma cultura alongada que vai te prejudicar no verão. Então, a previsibilidade no agro, ela é um dos fatores muito importantes. E, como tu disseste, a questão da indefinição das estações do ano, inverno no seu tempo certo, primavera, verão, enfim, isso prejudica essa previsibilidade do produtor. Então, dessa forma que a gente fala da questão de se adequar ao momento, ou seja, preparar o solo com uma profundidade, um enraizamento melhor para uma eventual seca de 10, 15, 20, 30 dias, né? Que isso minimiza bastante. Uma cobertura de solo agora no inverno para conter essa forte chuva que está vindo e não deixar que seja lavada a terra. Eventos que o agricultor consiga dominar, que ele possa, né, fora essa previsibilidade de estações que nós não temos, algo que ele possa fazer dentro da sua propriedade que o atinja minimamente possível. Então, agricultura de céu aberto, toda essa questão, essa resiliência climática que o nosso produtor está tendo, e agora, ainda mais, com uma adaptação, com uma resiliência mais forte na questão de escolher a cultura certa, apostar na semente ideal, porque 10 dias de ciclo de cultura muda muita coisa lá no campo. Então, é um conjunto. Por isso que eu falo sempre da parte técnica, da ciência, da pesquisa, da melhor semente, do melhor momento, né? E o escalonamento e essa diversificação de propriedade rural que nós temos para nós poder passar um pouquinho mais leve essa questão dos eventos climáticos.
0: Agora nós vamos fazer uma rápida interrupção, mas já voltamos.
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0: Estamos de volta no programa e seguindo, vamos acompanhando a conversa do colega José Maculan com o presidente da SERGS, Roger Spagnussati.
12: Para quem hoje é empreendedor rural, a diversificação de culturas, também a questão aí da produção, da sustentabilidade e outras coisas mais também. Eu sei que muita coisa se perdeu. Da questão do solo. O solo também merece descansar um pouquinho, não é mesmo?
5: Olha, José, é muito importante essa tua colocação e a gente vive também do agro, né? A vida inteira dependeu disso e então é diferente você comentar um fato e você viver nessa economia rural como a gente vive, como você dissesse também, e contando as tuas histórias antigas, aí a gente percebe de como era lá no campo e de como acontece as coisas hoje. E as coisas foram se modernizando, profissionalizando, a evasão, o êxodo rural foi acontecendo, né? E as famílias, muitas, foram ficando sozinhas lá no campo e optando por tecnologias, por máquinas que acabaram, assim, substituindo muita mão humana e a prática da monocultura, ela foi inevitável, né? Por falta de mão de obra. Então, muitos hábitos se perderam, muitas coisas ficaram para trás. A gente hoje vê uma propriedade onde você muitas vezes não vê um canteiro, uma horta, um pomar de frutas, um quintal cheio de galinhas, uma pocilga lá com seus suínos para serem abatidos, enfim, muitas coisas que foram se deixando. E em questão do aprimoramento da grande escala, muitas vezes as pessoas falam, mas não vai adiantar eu produzir duas galinhas perto de um aviário de 20 mil, 40, 100 mil aves hoje que se encontram. Então, claro que essa escala foi tirando um pouco também desse ânimo do produtor, como a gente vê na atividade leiteira hoje, bastante difícil, bastante sacrificada, né, o produtor lá no campo. Mas também a gente olha por outro lado, que a gente encontra propriedades tecnificadas, ordenhas robotizadas, trato mecanizado, que claro que isso depende muito de investimento, de valores que aqui então hoje se perdem às vezes em dificuldades de aquisição de uma grande técnica dessa. Mas, que nem você dissesse, sem retroceder, sem as coisas voltarem para trás, mas recapitulando a essência, a gente vê muita oportunidade. Nós temos bioinsumos, nós temos técnicas assim que conseguem hoje aprimorar muito aquelas técnicas caseiras que trazidas de repente dos nossos antepassados lá da Itália ou culturas antigas, né, que hoje não cabem mais lá no campo. Mas técnicas e hoje muitas coisas evoluídas que você possa voltar a produzir.
12: Interessante. Cara, um abraço, obrigado pela sua visita aqui, volto sempre, tá bom?
5: Muito obrigado.
0: Muito bem, agradeço ao José Maculan pela cedência da matéria ao programa Hora do Agricultor.
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0: Agora vamos ouvir as informações do Mercado Agrícola com a Ana Lúcia Jacomini.
14: E nós iniciamos com as cotações dos grãos comercializados em sacas de 60 quilos. A soja, R$ 123,00. O milho, R$ 58,00. E o trigo, R$ 70,00. Demais produtos: boi gordo, R$ 13,50 ao quilo vivo. Vaca gorda, R$ 11,85 ao quilo vivo. Suíno tipo carne, no preço integração, R$ 4,80 ao quilo vivo. Suíno tipo carne, no preço particular, R$ 5,02 ao quilo vivo. E o leite padrão, de acordo com a Emater, comercializado na região, com o menor preço referência, em R$ 2,25 ao litro. Ana Lúcia Jacomini para a tua rádio.
0: Muito obrigado, Ana Lúcia.
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1: Vamos lá, né? No ponto, no ar a partir de agora, até 14h, com muita informação para você. Tarde de quarta-feira, 12 de agosto de 2026, de tempo instável com chuva aqui na nossa região. O pedido redobrado para quem está na estrada, tem que ter atenção. Na 324 tem alguns pontos de alagamentos. Estou recebendo aqui imagens de ouvintes, por exemplo, ali na região do Taquari. Um beijo para Rose, comentando que ali na frente do restaurante Trilha, em sede Independência Taquari, tem acúmulo de água. Então, atenção redobrada, né? Para quem trafega nessa região também. Beijo, muito obrigada pela audiência. Obrigada pela audiência de todos que estão sintonizados conosco através da frequência 107.7 FM, no site tuaradioalvorada.com.br, no aplicativo da tua rádio, na Alexa, nas demais

0: plataformas de streaming, a todos que estão conosco, muito obrigada. E vamos juntos, então, fazendo o No Ponto até 14h. 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
0: Atenção, oportunidade de trabalho. 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
0: Agora 10 para 1, 14 graus de temperatura no centro de Marau. 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Casa do Colono confirma pra gente, 10 para 1, 14 graus.
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0: Colega Eduardo Serri, com um bate-papo, uma conversa com o secretário de Zeladoria de Marau, um dos nossos assuntos é a limpeza urbana. Vamos saber mais.
16: Diretamente do gabinete, da sala do secretário de Mobilidade Urbana e Zeladoria de Marau, Rogério Cavaleiro, nosso assunto agora é a limpeza dos bairros de Marau. Nós temos agora um cronograma oficial da limpeza dos bairros aqui do município, separados por regiões, uma limpeza que vai acontecer constantemente, né? Quem vai explicar um pouquinho mais sobre isso é justamente o secretário Rogério Cavaleiro. Bem-vindo à nossa programação.
17: É um prazer estar recebendo você aqui. E ao pessoal da tua rádio e a todos os ouvintes, a gente está aqui para esclarecer, né, para ajudar o cidadão a entender um pouquinho melhor desse cronograma que a gente está colocando em ação.
16: Muito bem, então, Rogério, eu acho que a gente pode começar explicando o que é essa limpeza. E depois a gente vai passar justamente para o pessoal entender quando o que será limpo em cada bairro, né, no seu bairro.
17: Eduardo, assim, a gente falando sobre limpeza, tá? As equipes, quando passam pelos bairros, elas fazem a limpeza do quê? É recolhimento de galho, né? Trituração de galho, porque tem alguns galhos que o nosso triturador não consegue fazer, executar. Então, a máquina coloca em cima do caminhão, né? E é destinado esse material. Alguns restos de pedras e alguns outros artefatos que a gente pode fazer esse recolhimento, tá? Deixando bem claro também, né, é importante a gente esclarecer, Eduardo, que bastante material de construção, de pequenas reformas que são feitas, é de responsabilidade do cidadão. Cada um que gerar este resíduo, ele deve contratar uma empresa especializada para fazer esse recolhimento e destinação deste material.
16: Então, muito bem, sabemos agora o que vai ser essa limpeza. Vamos explicar essa questão de onde é que elas vão acontecer. Nós temos a cidade dividida em 4 regiões, é isso?
17: Isso, são 4 regiões que a gente dividiu o município, né? Norte, Sul, Leste e Oeste. E são regiões com um grupo de bairros. E cada grupo de bairros vai ser feito em um período, né, onde a equipe vai entrar nesse grupo de bairros e vai fazer todas as ruas, todos os locais, fazer recolhimento e limpeza. A equipe de roçada vai fazer isso, a equipe de galho vai entrar também para fazer isso, junto com a equipe que faz o recolhimento de esses galhos maiores, né? Então, até não terminar essa região, esse grupo de bairros, ele não vai sair desse local. Quando ele terminar, ele sim, ele vai para uma outra região. A gente dividiu a região 1, 2, 3 e 4. São 4 grupos, então, para sair da região 1, para ir para 2, só quando ele terminar todas as ruas, a revisão, que não esteja nada nesses locais. E é bom salientar também, Eduardo, que o cidadão, quando observar esse movimento da secretaria com as equipes, que eles possam colocar o que precisam ali na frente, conversem com as equipes, eles estão lá para atender o cidadão, né? E eles vão explicar direitinho o que se pode e o que não pode, né? Porque a gente não pode confundir um recolhimento de galho com equipamentos eletrônicos, né? Hoje, nos equipamentos eletrônicos, por exemplo, nós temos a PAI, que pode ser destinada, né? Então, o cidadão ele pode levar até a PAI, e a PAI ela tem uma empresa parceira que faz esse recolhimento e ainda gera algum recurso para a PAI.
16: Falando sobre, então, essa limpeza, acho que posteriormente a gente pode citar quais bairros integram quais regiões. Rogério, tu explicava, né, justamente isso. Então, não é um cronograma que tem definidas datas. Vai começar na semana 1, quando terminar, vai para a região 2, depois para outra região. Mais ou menos quanto tempo vai durar cada região? A gente, talvez, vendo aí pela quantidade de bairros, o tamanho das regiões, até para o pessoal ter essa noção de, ah, sei que está lá na região 1 agora, talvez daqui uma semana, duas, vai estar na minha região, e se prepara para colocar para fora de casa o que precisa descartar e etc.
17: Eduardo, é muito relativo, tá? Porque a gente trabalha com... Como as equipes trabalham na rua diariamente, né? Nós dependemos muito do clima, né? Então, o que que acontece? Para o cidadão ter uma noção da complexidade. Quando chove, por exemplo, essa semana que vai ter uma... Tem a previsão da semana inteira de chuva. Assim que parar a chuva, a gente pode ir até o bairro fazer recolhimento? Poderia. O problema é onde a gente vai descartar algum material que está ainda molhado e os caminhões não conseguem entrar para fazer esse armazenamento de material. Então, nós temos que esperar, às vezes, alguns dias até secar para a gente poder fazer esse transbordo aí desse material. Então, a gente faz... A gente tem uma ideia hoje de cumprir esse cronograma em torno de 45 dias. Mas isso se o clima nos ajudar, né, que a gente possa botar as equipes trabalhar todos os dias, né? Em torno de 45 dias a gente faz essa volta aí no município.
16: Perfeito. Essa limpeza, como você comentou, é mais uma limpeza para as coisas naturais, né, Rogério? Então, uma pedra que saiu do caminho, talvez terra espalhada, essas coisas. Eu, se eu sou um morador e eu tenho, por exemplo, na minha casa uma árvore que eu quero podar, eu posso podar ela e colocar os galhos na rua para o pessoal passar para o triturador? Pode ter essa ajuda, assim, a pessoa, ou tenho, por exemplo, uma pedra na minha casa, alguma coisa assim, pode ser descartado dessa maneira através desse cronograma de limpeza?
17: Eduardo, pode. O ideal seria que a pessoa, o cidadão, ele acompanhasse o cronograma de trabalho das equipes, tá? E ele souber, ligando aqui para a secretaria, 9500, que aonde as equipes estão, né? A nossa equipe aqui interna vai passar o cronograma, pode ser pelo WhatsApp, a gente pode passar o cronograma, aonde as equipes estão e quando vão chegar até lá. Então, ela pode se programar uns dias antes e fazer isso. Ela quer fazer uma poda, né? Algo nesse sentido, ela pode fazer e colocar assim em frente, né, da sua casa, onde não atrapalhe na calçada o pedestre, né, não cause risco nenhum. Assim que o pessoal passar, a equipe passar, vai fazer esse recolhimento, essa trituração.
16: Perfeito. E vamos aproveitar então para falar, Rogério, o que não é responsabilidade da secretaria, do pessoal que realiza os trabalhos na rua, recolher, né? Como a gente falou, ah, vai fazer uma poda, tem alguma pedra, uma terra, alguma coisa. O que não é responsabilidade do pessoal que faz a limpeza recolher das casas ali da rua?
17: Eduardo, a gente tem assim no município, e isso não é só Marau, outros municípios também acontece, né? Do cidadão colocar em frente a casa ou algum local no bairro, resto de material de construção, tá? De pequenas reformas, esse tipo de situação. Não é de responsabilidade do município quando isso acontece, tá? Quando você faz lá sua pequena reforma na sua casa, é de responsabilidade do cidadão. Ele deve contratar uma empresa especializada para que coloque, recolha esse material e faça a destinação correta deste material. Não é de responsabilidade do município fazer isso, tá? A gente sabe que acontece em alguns casos, né? Mas assim, o ideal seria que cada cidadão fizesse a sua parte, como o município faz a dele. Precisou descartar esse material? Contrata uma empresa especializada que ela vem, coloca o baú na frente, descarta dentro, não vai gerar sujeira em frente à sua casa, não vai gerar risco para outros moradores ou pedestre, né? E vai fazer a destinação correta do material.
16: Muito bem. Não é o nosso assunto principal, mas é sempre bom frisar, né? Fazer um alertinho aqui, uma observação, justamente sobre o descarte. Um descarte também que a gente cuida muito é o descarte de móveis, né? Móveis usados, enfim. O pessoal às vezes acaba colocando perto do lixo, perto dos contentores. O que é o certo a se fazer nessa situação, Rogério?
17: Eduardo, também existe um cronograma de recolhimento de imóveis, tá? Então, é uma empresa contratada pelo município, uma terceirizada, que faz esse recolhimento de imóveis. O ideal, né? A pessoa ligue para nós aqui, a gente tem o cronograma disponível, a gente pode passar esse cronograma de recolhimento de imóveis, e que a pessoa tenha algum móvel, então que ela pegue esse cronograma, analise a sua área, onde ela está localizada, e o dia que vai ser recolhido. Um dia antes, ela pode colocar lá na frente que a empresa vai passar e vai fazer esse recolhimento, tá? E vai dar a destinação correta para esse tipo de material.
16: Muito bem. Como você comentou, nós estamos numa semana chuvosa, né? O tempo está meio ruim. Por isso te pergunto, os trabalhos da limpeza urbana já começaram essa semana? E aproveito já para a gente citar quais bairros integram quais regiões aqui do município.
17: Essa semana a gente conseguiu trabalhar pouco, né, Eduardo? Questão da chuva aí, a previsão é para a semana inteira, então não tem como a equipe trabalhar, né, com chuva para fazer esse tipo de serviço. Né, mas as nossas equipes hoje elas estão concentradas na região 1, né, que é o Bosque, Jardim do Sol, Jardim das Palmeiras, São José Operário, Frei Adelar, Nova Alternativa, Vila Bela, Colina, Garden e a Paralela 324. Ah, essa é a primeira região. A segunda região, que depois dessa a gente vai partir para ela, é a Fuga, Bairro Carolo, Santa Helena, Progresso, Cidade Alta, Jardim, Girardi, Romani, os loteamentos, né? Jardim América, Santo Expedito, Santa Lúcia, Colina Nova Amaral, Bem Viver e Luiz Breda. Na região 3, Angelina Rodrigueire, Vila Fátima, Primavera, Vila Verde, Santa Isabel, Vila Rigo, Fachini, Alberto Borella, Antônio Carlos Ultramari, Reserva do Parque e Ângela Borella. Na região 4, Borges, Planalto, São Boaventura, Guadalupe, São Cristóvão, Santa Rita, Colina Verde, Solutos, Colucci, Jardim Dourado e Perimetral. Também Conforto. Seriam essas quatro regiões aí.
16: Muito bem. Rogério, só para finalizar, outra coisa que eu vi que a secretaria estava realizando era a limpeza das placas, né? Placas de trânsito. Essa limpeza faz parte deste cronograma ou é uma coisa separada que vai acontecer aí pelo município?
17: Isso, na verdade, a secretaria ela tem que estar atenta para a limpeza no modo geral, né? Nas vias e também em sinalizações. Como nós temos dentro da secretaria a parte de trânsito também, né? Esse é um cuidado que a gente tem que ter. Então, a gente colocou, sim, dois servidores para que façam a limpeza de algumas placas na avenida principal, né? Porque elas estão bastante sujas, questão do tempo, né? E a gente está fazendo essa manutenção.
16: Maravilha. Rogério Cavalheiro, obrigado por me receber aqui. Se tu quiser finalizar dando um recado para o pessoal, talvez reforçando uma forma de contato para quem quer saber justamente, né, sobre esse cronograma, fique à vontade.
17: Eu quero agradecer, Eduardo, pela tua presença aqui, tá? E a rádio sempre parceira da secretaria, e pedir para os nossos cidadãos que nos ajudem, tá? Porque esse cronograma aqui, ele vai funcionar se todo mundo ajudar, né? Porque para nós é mais prático nós ter uma organização desta forma, do que ter que deslocar máquinas e operadores de uma região sul para uma região norte, aleatoriamente. Então, a gente não quer, a gente quer fazer esses trabalhos com organização. Então, a gente pede a colaboração de todos. Qualquer dúvida, né, liguem para o 3342-9500, Secretaria de Mobilidade Urbana e Zeladoria, que a gente vai tirar todas as dúvidas que o cidadão venha ter.
16: Obrigado, Rogério Cavalheiro, secretário de Mobilidade Urbana e Zeladoria aqui do município, falando sobre o cronograma de limpeza urbana. Então, você fique atento, né? Quer descartar, quer saber quando será limpa a sua rua, seu bairro, fique atento a esse cronograma. Devolvendo a programação da emissora da Unidade Móvel, Eduardo Serri. 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
0: Muito obrigada, Dudu, pelas informações. 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Unidade Norte na saída para o bairro Constante Fuga, a Sul na saída para Vila Maria. Agora 1:06, 14 graus de temperatura aqui no centro de Marau. Por enquanto a chuva está dando uma trégua. Daqui a pouquinho a gente fica sabendo das tendências para as próximas horas e daqui a pouquinho tem saúde e bem-estar também.
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20: O isolamento social foi a justificativa perfeita para muita gente abandonar de vez o treino. Mas saiba que a atividade física melhora as capacidades de força, resistência e flexibilidade do corpo. Aí vão algumas dicas do Bem Viver para você voltar a malhar. O primeiro passo é definir uma meta para motivar a conseguir os resultados. Treinar com um amigo ajuda e muito. Exercitar em dupla ou grupo é sempre mais motivante e divertido. Aproveite que está em boa companhia e crie uma competição saudável. A disputa eleva o nível emocional. Sabia disso? Invista em um personal trainer. Se você não tiver companhia, treinar com um profissional da área potencializa os resultados e eleva a motivação e a autoestima.
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1: 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Agora 1:13 e 15 graus de temperatura.
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1: 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Também os recortes no nosso Instagram.
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3: Então, para falarmos hoje sobre fibromialgia, estamos recebendo aqui no nosso episódio a Josiane Gasparin, que é coordenadora do grupo de políticas públicas aí voltadas às deficiências ocultas. Bem-vinda, Josi.
4: Bom dia, Dr. Jefferson. Muito obrigada pelo convite. Bom dia a todos que nos ouvem no dia de hoje.
3: Falei certinho o nome do grupo.
4: Sim, é. Suporta isso. Eu sou da coordenadora de políticas públicas, né? Mas dentro do
3: grupo.
4: Isso aí também,
3: isso aí.
4: Como suporte do grupo.
3: Também estamos recebendo o Edelvan Girardi, que é psicólogo e apoiador do grupo. Bem-vindo.
5: Muito obrigado, Dr. Jefferson, pelo convite. Poder falar um pouquinho hoje sobre essa questão da fibromialgia. Enquanto parte da equipe técnica do CRAS, também se faz importante aí junto à comunidade marauense.
3: E também estamos recebendo a Marilene Munhon, que é uma pessoa que, possui o diagnóstico de fibromialgia e também faz parte do grupo. Bem-vinda, Mari.
6: Estamos aqui para falar um pouquinho sobre o que é essa doença que a gente sente na pele e tentar ajudar outras pessoas. Obrigada.
3: O grupo é novo em Marau, né? Não faz muito tempo que começou. Por mais que seja uma doença, né, que se tem relatos desde o século XIX aí sobre fibromialgia, né, ganhou um nome na década de 70, mas por muito tempo a gente não se tinha um conhecimento tão disseminado, né? As pessoas sofriam muito de dor. Mas Marau não faz muito que se fundou o grupo. Isso, Josi.
4: Isso, doutor. Na verdade, existia, né, movimentos, então, das pessoas, né, com fibro tentando justamente fazer isso, né, ter um grupo efetivo para orientação, né, para divulgação, até porque agora a fibro, recentemente, né, com a lei do ano passado, a 15.176, que definiu como a fibro, né, associada à deficiência, né. Então, através da Coordenadoria de Políticas Públicas, que também é recente, né, que o governo municipal, na hora Vilma, então, inseriu no município, a Secretaria de Desenvolvimento Social dá esse suporte, né, à coordenadoria, e a coordenadoria faz esse movimento, então, com todas as deficiências. E aí, pelo grande número de pessoas que nos contataram, né, alegando a questão da deficiência, nós, então, organizamos o grupo de fibromialgia, né, com a parceria, então, da Mari, das meninas que iniciaram todo o movimento também, o Edelvan, que deu suporte para nós, dá ainda, né, e também nos atendimentos que ele faz nas unidades na unidade de saúde também, né, no SF Jardim do Sol. Então, nós estruturamos esse grupo para ser um grupo de suporte às pessoas que têm deficiências ocultas, né? Não só a fibromialgia, mas também o lúpus, né, que se enquadra. Mas hoje, de modo especial, nós falamos sobre a fibra.
3: E a Mari, hoje, uma das fundadoras do grupo, mas já tem o diagnóstico há bastante tempo, Mari.
6: É, foi uma luta até chegar ao diagnóstico. Mas eu tenho o CID mesmo, propriamente dito, desde 2008. Foi uma luta para chegar até o CID, porque as minhas dores vêm de muitos anos. Mas desde 2008 que eu tenho o CID e em tratamento desde 2008.
3: E como é que começaram esses sintomas, né? Começou com uma dorzinha, porque a gente sempre fala, você não dorme com uma doença e acorda, dorme sem a doença e acorda sem ela, né? É um avanço. Como é que foi o começo? Que eu acho que é importante esse relato.
6: É, eu, desde que eu me conheço por gente, eu tinha dores. Mas eu, como quase ninguém sabe, só minha família mesmo, quase ninguém sabe, eu tive paralisia infantil aos 7 anos de idade. E eu acredito, claro, ultimamente, né? Eu acho que foi a partir dali. Porque eu fiquei muito doente aquela vez, e foi a partir dali eu nunca mais fiquei bem. E eu acredito que foi ali que desencadeou.
3: E sempre foram dores.
6: Dores, muitas dores. E eu fui crescendo assim. Só que aquilo era normal, a gente corria, era criança, parecia, né? Tu tinha dores, mas ia. E isso com a idade foi piorando. Daí tu trabalhava, casei, tinha filhos. E isso foi piorando. Só que eu ia em médicos, tinha médico que me dizia que o que eu sentia, ele sentia também, que era normal. Porque ninguém conhecia essa doença, né? Fazia exames, não dava nada. Então, dizia, não tem nada, né? Era fingimento, porque não dá nada em exames.
3: E além das dores, quais outras limitações tu vinha tendo, assim, ou começou a ter no decorrer do tempo?
6: A rigidez muscular, cair coisas da mão e quebrar, cair. Eu tive até fratura num braço por um tombo. Perca de memória, guardar coisa e não achar onde eu guardava, depois menos esperava, eu achava. Coisas assim, infecção no olho, muitas coisas. Porque nem todos é igual, nem todos têm o mesmo sintoma. Com o tempo, tu vai aprendendo isso. E dores nas costas, dores nas pernas, dores nos braços. Eu, por exemplo, hoje, a minha característica é o cabelo curto, quase que nem de um homem, por dificuldade de lavar o cabelo. Eu tenho um banco no meu banheiro. Eu lavo meu cabelo 2 vezes por semana, porque um pouco eu esfrego e outro pouco eu tenho que largar os braços para baixo de dores.
3: E uma das coisas que a gente vai vendo, assim, né, que é o relato da Mari, às vezes é a questão de ter um preconceito, às vezes, né, às vezes da própria família, às vezes da sociedade, porque, como o próprio grupo diz, é invisível, né, você não enxerga. Eu acredito que o papel da psicologia, né, acaba sendo um dos pilares principais dentro disso.
5: Exatamente. A psicologia, ela contribui muito com a pessoa que tem esse diagnóstico de fibromialgia, porque realmente a gente trabalha para que a pessoa compreenda o quadro de dor que ela está sentindo, a limitação que isso vem ocasionando na sua vida, porque o grande problema da fibromialgia, além de todos os sintomas físicos, é a questão da aceitação. Então, trabalhar com o paciente a aceitação de um diagnóstico é algo complexo. A partir disso, a gente auxilia o paciente a conversar com a família para que ele compreenda também e a família entenda o quadro pelo qual a pessoa está passando. Então, a psicologia, ela trabalha muito nessa questão da aceitação, primeiramente, além das questões de acolhimento e tudo mais que a gente sabe que se faz necessário.
3: E dentro da própria diagnóstico, assim, um dos critérios que você vê é até a questão do humor deprimido, né? E a psicologia, ela acaba trazendo até métodos, né? Hoje, individuais. Quais são as principais, assim, que vocês têm usado no grupo, assim, indicado para buscar?
5: Então, falar de terapias individuais é muito importante, porque a gente compreende que os pacientes com fibromialgia, cada um deles tem um tipo de sintomatologia, né? Uhum. Então, a gente vem trabalhando, como a Josi comentou, esse grupo iniciou no ano passado na SF que eu atuo, em que a Mari fazia parte, e esse ano a gente acabou levando para o município para poder também tratar as pessoas de uma maneira mais individualizada. A gente tem o grupo, então, por vezes, a gente acaba trazendo profissionais para ir conversando com as nossas usuárias que apresentam esse diagnóstico para tentar novas alternativas. Então, eu sempre comento que alguns pacientes, a terapia individual, ela é mais objetiva, porque ela consegue criar mecanismos para aquela pessoa entender, de fato, toda a situação que ela vem passando. Algumas pacientes, a gente acaba indicando a auriculoterapia, que auxilia bastante. Outras pessoas não conseguem fazer a auriculoterapia. Algumas pessoas conseguem fazer acupuntura, outras não conseguem. Algumas conseguem fisioterapia, algumas não conseguem. Então, nós, a psicologia, a gente vem trabalhando para ver aquilo que a pessoa consegue, de certo modo, ir fazendo no seu dia a dia para ela conseguir algum benefício. Porque a psicologia também é multiprofissional. A gente precisa trabalhar essa questão multi para nós conseguirmos dar conta daquilo que o nosso paciente está trazendo. Porque é muito fácil as pessoas julgarem no dia a dia aquele quadro e eu não posso, enquanto profissional, simplesmente delimitar que apenas a psicologia específica vai auxiliar no tratamento, sendo que isso não vai ter uma eficácia quando a gente acaba atuando de maneira isolada somente como psicólogo.
3: Até uma das coisas que eu sempre falo para os pacientes, eu digo que ainda a fibromialgia não se sabe muito bem o mecanismo dela, né? Se sabe que é uma sensibilização central, né? O nosso cérebro é o centro da dor, né? Então, você tá com os nervos à flor da pele, né? Qualquer estímulozinho, o cérebro já recebe um estímulo muito grande, reage. Diferente de uma pessoa que não tem, né? Então, o tratamento acaba... O mecanismo é complexo e o tratamento também acaba sendo complexo, né?
5: Exatamente. Por isso que, normalmente, a gente precisa entender aquilo que o paciente vem sentindo. Se é só um quadro que a gente fala, assim, de humor deprimido, se tem alguns agravos, a questão do sono, se tem questões que a pessoa tem uma ansiedade exacerbada. E aí também a gente vai tratando, porque a psicologia atua muito com a questão de nem tudo é com o uso de medicação. Muitas vezes o paciente só precisa ser acolhido. E é isso que muito se trabalha na psicologia, a questão de acolher aquele momento em que o paciente vem sentindo, porque cada atendimento com um paciente é único. Sempre foi na psicologia. Mas quando a gente trata uma questão de fibromialgia, é mais delicada ainda, porque por vezes eu preciso entender que tem pacientes que chegam na sessão e eles não conseguem sentar na cadeira ou na poltrona, e eles preferem ficar em pé porque é a maneira que eles conseguem ficar naquele momento. E eu, enquanto psicólogo, preciso entender e acolher essa dor naquele momento.
3: Então, acaba que, né, o tratamento ele é multifatorial, né?
5: Multifatorial.
3: Medicamento, tem que fazer terapias não farmacológicas, né? Pilates, alongamento, reforço muscular, acupuntura, auriculoterapia.
5: Isso. A gente precisa, na verdade, ir mapeando aquilo que o nosso paciente consegue fazer naquele momento, porque nem todos conseguem fazer tudo. Fazer tudo.
3: E como é que tem sido a busca, assim, após, eu acho que a aprovação da lei, né, que agora, acho que até vou deixar a Josi explicar um pouquinho o que mudou, na verdade. Mudou na questão de legislação, né, mas o acesso a essas políticas públicas, como estão as políticas públicas voltadas, né, isso não só em âmbito municipal, mas é uma lei federal, como que está o acesso, o que muda, né? Até a Mari tá com o cordãozinho, acho que dá para até nós explicar um pouquinho, porque às vezes as pessoas veem um paciente com um cordãozinho, né? Não só da fibro, mas até de outras deficiências, né? E às vezes acha que é um acessório, mas não entende o que aquilo importa, o que muda para aquela pessoa no sentido de mostrar que ela tem uma limitação, que ela precisa ser vista de uma forma diferente, mas não um diferente com preconceito, um diferente que ela precisa ser assistida de forma diferente.
4: É, doutor, então, no âmbito da deficiência, né, a gente sempre trata o sujeito como alguém biopsicossocial, né? Então, tem os aspectos biológicos aí, os aspectos psicológicos e os aspectos sociais, né? E a gente sempre busca, então, até pelo histórico, né, da deficiência, a autonomia. Uma vez as pessoas com, né, tido como deficiente, então, eram isolados da sociedade, eram excluídos, e agora a gente vem lutando pela questão da inclusão, que não é de hoje, né? Mas com essa questão de que nós não deveríamos falar sobre inclusão, porque ela é natural, né, por si só. Mas, infelizmente, a gente precisa de leis e suportes para que a comunidade num todo entenda, né, essa questão de que somos todos diferentes, né, e precisamos ser acolhidos dentro das nossas condições. Então, no quesito deficiência, né, a fibro, ela vem aí justamente com a necessidade de uma avaliação multi, né? Por quê? Porque apenas o diagnóstico médico por si só, ele não vai definir a condição da pessoa. Ele identificou uma característica, né, no caso, a deficiência, mas aí por isso que a gente usa o termo pessoa com deficiência, porque a pessoa vem antes, né? E aí também está a questão do preconceito. É sempre a deficiência, aquele é deficiente. Não, é uma pessoa que tem a condição, né, de deficiência. E considerando, então, a fibro, em especial, entrou na questão de deficiência porque tem um impedimento a longo prazo, em diferentes aspectos, né? Então, como eu falava antes, cada um é único. Então, por mais que a gente nós temos um grupo de pessoas com fibromialgia, mas cada um, assim como a Mari também citou, cada um vai sentir de uma maneira, cada um vai ter as suas, dentro da condição, as suas características, enfim. E aí, na questão do grupo, a gente tem divulgado, nós hoje contamos com 100 pessoas nesse grupo de pessoas com fibromialgia, de fibromiálgicos, né? Além das demais deficiências ocultas, que entra também o lúpus. E aí, esse grupo, a gente também tem um momento para ouvir, né, a vivência, a realidade dessas pessoas. Então, por exemplo, os relatos de que às vezes, estou usando o cordão e as pessoas me olham de uma forma diferente, né? Justamente, o cordão de girassol é para identificar a pessoa que tem uma deficiência oculta. Porque, socialmente, né, culturalmente falando, a deficiência para nós parece que tem que ser vista, tem que ser física. Eu enxergo, o cadeirante, aquele é uma pessoa com deficiência, né? Uma deficiência intelectual, daqui a pouco a gente não identifica como, não sei o que ele tem lá, mas por que que ele está usando aquele cordão? Por que que ele tem atendimento preferencial se eu não visualizo nada nele de diferente, né? Então, o cordão vem justamente para auxiliar nessa identificação e uma forma também de diminuir, se não extinguir, o preconceito. Porque aí a pessoa já vai entender que, opa, lá na fila, de preferência, aquela pessoa está usando um cordão de girassol porque ela possui uma deficiência oculta, ou seja, não está visível aos olhos, né? E as pessoas, a partir do momento da divulgação e de, né, também a questão do boca em boca, assim, que as pessoas vão divulgando, tem nos procurado para entender, então, um pouquinho a mais sobre o que é esse grupo, o que a gente faz, seus direitos, deveres, né, e tudo mais. Então, a ideia de levar todo mês alguém diferente, profissional diferente, é justamente por isso, para nós atender todos esses aspectos que compõem o ser humano, né, dentro da sociedade num geral. Então, nós temos momentos que a gente leva a questão biológica, né? Então, até o Dr. Jefferson participou também, né? Para entender um pouquinho como que se identifica, o que é em si essa deficiência. Os aspectos psicológicos, né? Então, junto com o Edelvan ali, para a pessoa se conhecer, se entender, porque a gente busca pela autonomia da pessoa. E nós normalmente usamos a expressão que diagnóstico não é prognóstico, né? Porque a pessoa tem essa condição, mas isso não vai limitar ela. Pronto, uma vez que eu tenho um diagnóstico, eu não posso fazer mais nada, eu não posso mais ter uma vida lá fora. Pode sim, se conhecendo, entendendo as suas limitações e buscando a sua autonomia.
3: Na verdade, né? Gera mais um desafio até para o próprio paciente, né? Porque É uma doença que não, uma síndrome, na verdade, né?
4: Isso.
3: Porque ela afeta múltiplos,
4: exato,
3: múltiplos sistemas, né?
4: E a longo prazo,
3: a longo
4: tu não
3: prazo,
4: pode tirar ela,
3: e,
4: né?
3: E não existe hoje às vezes o paciente, ah, eu quero um remédio, né? Como se fosse você prescrever um medicamento e vai resolver. Mas é um desafio porque não é só o medicamento, né? Não. Que nem o Delva falou muito bem, né? Você tem que ver qual a situação daquela pessoa. Daqui a pouco não é só, ela tá tudo bem com dor, a gente vai medicar para a dor, mas ela precisa daqui a pouco do acolhimento, ela está com muitas contraturas, ela precisa de uma fisioterapia, precisa de uma acupuntura. Então o desafio de que ela não vai ter apenas um remédio, ela também tem que buscar novos métodos e se conhecer.
4: Exato.
3: Acho que entra um desafio
4: isso
3: nisso
4: aí
3: também,
4: e,
3: né?
4: Doutor, eu acho que essa também é uma das dificuldades, né? Quando a gente trabalha com as pessoas com deficiência, se todo mundo busca por uma receita pronta. A pessoa tem fibromialgia, você trabalha assim, tanto na questão de saúde, na educação, né, no geral. Tem deficiência intelectual, você tem que fazer tal coisa. Não existe uma receita pronta para isso. Eu acho que é aí que está um ponto também de preconceito na sociedade, porque uma vez diagnosticado, é para você se entender e você entender aquela pessoa e a partir daquilo, o que, que a gente pode auxiliar, adaptar no dia a dia para que ela tenha uma vida, né, normal para... como as demais. Então, as questões das políticas públicas hoje, eu acho que também é um ponto bem crucial, essa questão de como atender a individualidade de cada sujeito, dentro das suas necessidades. A gente sabe que tem leis de amparo, de suporte, né, tudo mais, mas cada indivíduo é único no seu contexto, na sua essência, e o que a gente procura? Entender esse contexto e acolher da forma, né, mais próxima possível dessa realidade. Então, acho que essa sensibilidade no lidar com a pessoa com deficiência, não apenas rotulando, né, eu acho que é o passo que nos leva a mais próximo de uma inclusão efetiva.
3: E depois da lei, Mari, você acha que tem melhorado, tem começado a mudar a percepção das pessoas? Porque às vezes as pessoas acham, ela vai ter a preferência na fila lá do mercado. É que não entende que, não estou vendo, mas talvez aquela uma hora que você vai ficar de pé, para quem não tem uma fibromialgia, é algo que você vai ficar um pouco cansado. Mas para quem tem fibromialgia, pode ser uma exaustão muito grande, né? É um entendimento que a gente tem que começar como sociedade inteira, não só para fibromialgia, mas para as outras deficiências. Tem percebido no teu dia a dia que tem mudado? Óbvio que nada é que nem eu falei, né? Não é você dormir de um jeito e acordar de outro. São mudanças que a gente vai tendo no decorrer do tempo, né? Um amadurecimento. Mas tu tem percebido como no teu dia a dia, como sendo uma pessoa com fibromialgia?
6: Olha, essa lei é um grande passo. A gente lutou muito por isso. E graças a Deus, com a lei, a gente tem muita esperança. Tá abrindo portas, sim. Tá começando. A gente já vê sinais em vários aspectos. Um grande passo, inclusive, é o nosso grupo aqui em Marau, que quando a gente começou a luta junto com o Edelvan, eu achei que fosse demorar mais, até que foi... Eu achei muito rápido. A Secretaria de Saúde aqui de Marau foi muito rápida em começar a nos responder a partir do nosso pensamento, e isso a gente é grato. A gente vê movimentos, está começando, sim, e isso é um grande passo para nós fibromiálgicos no Brasil, eu acredito, né? Porque a gente não tinha uma lei, então a gente não tinha esperança, e isso era uma luta de várias pessoas do Brasil inteiro. Então isso é uma grande porta que está se abrindo. Claro que é início. Tudo leva um tempo, a gente está engatinhando, tem muitas partes da lei que faltam ser sancionadas, e isso depende de ser sancionado para que outras portas se abram, mas é um grande passo, e isso nos dá uma enorme esperança. Mas o maior encalce ainda para nós, e isso...

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2: Obrigada, doutor Jefferson, pela participação também aqui no ponto. Agora é 23 para as 2, 15 graus. Já a previsão do tempo com a Kátia Valente e o esporte com o Vinícius Gaieschi.
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10: 16 graus.
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0: 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Já que falamos em temperatura, vamos chamando a Kátia Valente para a programação, ela que nos dá detalhes relacionados às tendências do tempo para as próximas horas aqui na nossa região.
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2: Olá, meus amigos e caros ouvintes. A quarta-feira é de tempo bastante instável sobre o Rio Grande do Sul. Eventualmente, ao longo do dia de hoje, tem previsão de chuvas e chuvas que podem ser bastante expressivas também. Isso deve acontecer em toda a metade norte do estado, área que vai desde oeste e noroeste, passa pelo centro-norte, Planalto, Vales e chega aqui à região mais nordeste, áreas da Serra e Campos de Cima da Serra, ou seja, toda a metade norte do Rio Grande do Sul deve ficar sujeita a essas instabilidades mais persistentes e que podem trazer, que tem risco, né, para chuvas, e também não se descarta a possibilidade de temporais, mas são de forma bem mais isolada, não são tempestades severas como no último evento que tivemos na semana passada. Ao longo desta quarta-feira, as temperaturas não sobem muito, as máximas vão oscilar na faixa de 13 a 15 graus, sendo 13 nos pontos mais elevados. Para quinta-feira, nós vamos ter um aumento das temperaturas, porque nós vamos ter umidade vindo lá do norte do país e essa umidade também vem com um ar mais aquecido. Então, as temperaturas sobem e vão continuar alimentando as instabilidades. Chama atenção, podemos ter chuvas com volumes que podem ser expressivos por aqui. Então, muita atenção para essa condição de chuvas mais persistentes e expressivas aqui na nossa região também na quinta-feira. Para sexta-feira, essa condição já diminui bem mais. Com a previsão do tempo, Kátia Valente.
0: Valeu, Kátia, muito obrigada, tá, pelas tuas informações e pela tua participação aqui no programa.
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7: 16 graus.
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0: E já estão faltando 10 minutinhos, gente, para as 14h. 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
0: Para o esporte, a gente recebe o colega Vinícius Gaieschi.
14: Alô, você que se liga na programação da tua Rádio Alvorada, uma excelente quarta-feira para você. Vamos chegando com os esportes por aqui. Falando do que o gaúcho mais gosta, que é Grenal. A gente teve a confirmação do clássico, dos clássicos, melhor dizendo, na Copa do Brasil. O primeiro deles no Beira-Rio, o segundo jogo e decisivo na Arena do Grêmio. E ambos os jogos já têm data. Anota no calendário, marca na agenda, porque serão em duas quintas-feiras, dia 27 às 20 horas, no Estádio Beira-Rio, Inter e Grêmio, e o jogo da volta acontecendo no dia 3 de setembro, também uma quinta-feira, às 20 horas, na Arena do Grêmio. A gente já teve um Grenal acontecendo na Copa do Brasil em 1992, empate no Olímpico em 1-1, o gol do Grêmio marcado por Alcino e o gol do Inter, Gerson. No Beira-Rio também empate em 1-1, Gerson marcou para o Inter de novo e Carlinhos marcou para o Grêmio. O Inter acabou passando nos pênaltis por 3-0 naquela ocasião. A gente vai falar um pouco de como esses times vão chegar para esses clássicos grenais. O Inter vai ter o jogo contra o Remo antes no Estádio Beira-Rio na próxima segunda-feira e depois no próximo sábado enfrenta o Atlético Mineiro também no Estádio Beira-Rio. Então o Inter não viaja mais antes desses jogos no clássico Grenal. Pelo menos do primeiro jogo, porque no intervalo entre o primeiro e o segundo jogo o Inter vai até a Bahia para enfrentar o próprio Bahia pelo Campeonato Brasileiro antes do jogo da volta e decisivo lá na Arena do Grêmio. Já o Grêmio tem dois confrontos fora de Porto Alegre. Enfrenta no próximo domingo o Atlético Mineiro lá em Minas Gerais, em Belo Horizonte. E depois, no próximo domingo, enfrenta o Bragantino também fora de casa antes do primeiro jogo contra o Internacional lá no Beira-Rio. Entre esses dois jogos, os dois clássicos granais, o Grêmio vai receber a Chapecoense na Arena e aí depois sim tem o confronto decisivo contra o Inter na Arena do Grêmio. Esses dois clássicos que prometem e prometem bastante. A gente já teve também clássicos definidos, Palmeiras e Santos. Esse confronto a gente já viu acontecer várias vezes, inclusive decidindo Copa do Brasil. E o vencedor de Grêmio ou Inter vai enfrentar o vencedor do Clássico Mineiro entre Cruzeiro e Atlético Mineiro. O outro confronto ficou entre Vitória e Vasco da Gama. A gente aproveita também para falar um pouco do Inter, que teve o seu artilheiro da Copinha em 2026 acertando com um clube dos Emirados Árabes. Trata-se do jogador Gustavo Ugin, 20 anos. Ele foi artilheiro do Inter na Copa São Paulo, como a gente falou, e vai aos Emirados Árabes antes mesmo de ter estreado pelo profissional do Inter. O contrato do jogador iria se encerrar em janeiro de 2027, mas o Inter segura 10% do seu passe para vendas futuras. É uma pena por ver esse jovem jogador não atuar no profissional do Inter. Isso costuma acontecer com alguns jogadores. Aconteceu com o próprio TT do lado do Grêmio, que acabou nem estreando no profissional e foi vendido. É uma pena porque o Inter necessita, inclusive nesses momentos, de um centroavante e está liberando ele para Emirados Árabes, porque também precisa do dinheiro e o contrato se encerraria no começo do ano que vem. Na Copa São Paulo de Futebol Júnior, o atacante fez 5 gols e foi o artilheiro do Internacional. Os goleadores da Copinha da edição foram o Paulinho do São Paulo e o Juan Nunes do Bragantino com 6, então ele ficou bastante próximo da marca do artilheiro geral da competição. De novo, uma pena que não foi aproveitado pelo Inter. A gente deseja sucesso para o jovem jogador, que inclusive vai para os Emirados Árabes, onde joga o Igor Serrotti, que o Grêmio vendeu também ano passado. Então temos dois jovens jogadores, ex-Grêmio e ex-Inter, atuando nos Emirados Árabes muito cedo em suas carreiras. E se tem saída no Inter, tem saída também no Grêmio. O Grêmio e o meia William chegaram a um acordo para rescisão de contrato do meia atacante com o Tricolor. O contrato dele se encerraria no final da temporada, ele que foi contratado em setembro de 2025, não vinha sendo muito aproveitado em 2026 e quando ia a campo não correspondia de maneira alguma. O meio atacante fez 28 partidas com a camisa do Grêmio, anotou 2 gols e deu 5 assistências. 38 anos, o William agora está livre novamente no mercado para assinar com qualquer time. Inclusive, ele pode jogar por times brasileiros, porque jogou apenas 9 partidas e o limite são 12. Porém, segundo o staff do atleta, a preferência dele é jogar no exterior, fora do Brasil. Quem sabe uma Major League Soccer para encerrar de ver sua carreira de uma maneira mais tranquila, jogando o futebol um pouquinho mais de baixo nível, mas que um jogador da qualidade dele pode ainda desempenhar em alto patamar.
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0: Valeu, Vini, brigadão, tá? Pelas informações e pela participação no programa. A gente fecha o programa No Ponto de hoje, agradecendo a todos pelo carinho da audiência. Muito obrigada. Na sequência tem Notícias da Hora, depois o Cassiano Tomasi apresenta o programa Em Alta e aí trazendo música para você. Depois o Tiapro chega com a música do Rio Grande do Sul. A partir das 6 da tarde tem um resumo do dia no Encontro Certo e depois tem o Tua Noite com o Johnny Franci. Um abração a todos. Até mais, gente. Paz e bem.
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22: 2 horas, Notícias da Hora. 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Os executores teriam entrado na casa errada e efetuado ao menos 27 disparos contra os moradores. O homem, apontado como mandante pelo Ministério Público do Rio Grande do Sul, foi condenado a 22 anos de reclusão. Os 2 executores receberam penas de 12 anos de prisão cada um. O julgamento começou na segunda-feira e terminou na madrugada desta terça, sob forte esquema de segurança. O ministro Alexandre de Moraes, do Supremo Tribunal Federal, apontou nesta quarta-feira que tribunais continuam realizando o pagamento de verbas exorbitantes, apesar das novas regras fixadas pela corte sobre penduricalhos e determinou a suspensão e a devolução desses valores. Ele foi seguido pelos ministros Flávio Dino, Gilmar Mendes e Cristiano Zanin, que também adotaram uma decisão semelhante na relatoria de ações sobre o pagamento de penduricalhos. Com a decisão, os tribunais de justiça de Goiás, Maranhão, Paraná, Rio de Janeiro, Rio Grande do Norte, Rondônia e Distrito Federal devem bloquear o pagamento de verbas indenizatórias que ficam fora do teto do funcionalismo. Não coloque limites em seus sonhos, coloque fé. 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Pelo menos 44 pessoas morreram depois que uma balsa naufragou na terça-feira no Lago Cariba, no Zimbábue, segundo um balanço atualizado nesta quarta-feira pela polícia do país africano. A embarcação transportava 114 passageiros adultos, 5 tripulantes e um número indeterminado de crianças, informou a Unidade de Proteção Civil do Zimbábue em um comunicado. A balsa da Agência de Desenvolvimento de Infraestruturas Rurais, que viajava entre a cidade de Cariba e várias ilhas e acampamentos de pesca, tinha capacidade para 90 pessoas, informou o órgão. 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
22: Próxima edição, às 3 horas.
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2: Francisco de Assis, uma semente de vida eterna.
15: Curiosidades de São Francisco, a cruz que falou. Você sabia que a cruz de São Damião falou com São Francisco?
23: Sim.
15: Enquanto ele buscava entender o que Deus queria dele, foi rezar numa igreja em ruínas. Ao entrar nesta igreja, chorava e rezava diante da cruz de São Damião. Foi ali que ele ouviu de Jesus que deveria reconstruir sua igreja. Por primeiro, ele entendeu de forma material, e somente hoje compreendemos que Deus, por meio de Francisco de Assis, fez uma grande reconstrução espiritual e social. Seja um franciscano, seja uma franciscana, paz e bem.
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2: Boa tarde, meu amigo, minha amiga. Vamos chegando para o Em Alta, 12:07, 16 graus de temperatura, dia 12 de agosto de 2026. Faze bem, muito obrigado pela tua audiência, companhia e sintonia. 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Abri com Chitãozinho e Chororó e César e Paulinho, Terra Tombada. Depois tem Não Posso Negar Que Te Amo Demais, Viu Seu Pause. E os Dalmagos para cantar Teu Sorriso. Boa tarde, faze bem.

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1: 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Kátia Valente, atualize-nos como é que fica o tempo.
2: Ao longo desta quarta-feira, as temperaturas não sobem muito. As máximas vão oscilar na faixa de 13 a 15 graus, sendo 13 nos pontos mais elevados. Para quinta-feira, nós vamos ter um aumento das temperaturas, porque nós vamos ter umidade vindo lá do norte do país, e essa umidade também vem com um ar mais aquecido. Então, as temperaturas sobem e vão continuar alimentando as instabilidades. Chama atenção, podemos ter chuvas com volumes que podem ser expressivos por aqui. Então, muita atenção para essa condição de chuvas mais persistentes e expressivas aqui na nossa região também na quinta-feira. Para sexta-feira, essa condição já diminui bem mais. Com a previsão do tempo, Kátia Valente.
1: Tá aí, obrigado, Kátia. 2h22, 16 graus de temperatura, corpo e alma chegando para cantar. Lembra dessa? A novela das oito. Boa tarde, paz e bem.

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7: 2 horas e 28 minutos.
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4: Agora, na tua rádio, Mending Brasil. A

0: mas valeu.
1: A musicão aí, o Segundos com Cidadão Queen, aqui ó, 26 faltando para as 3, 16 graus de temperatura. 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Chico Rei Paraná, chegando para cantar.

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1: 2:42.
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0: Vamos embora então, vamos embora. 11, faltando para as 3, 16 graus de temperatura tem hoje na história.
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2: 12 de agosto, Dia Internacional da Juventude, Dia Nacional das Artes, Dia de Luta contra a Violência no Campo e por Reforma Agrária, Dia Internacional do Elefante e Dia Internacional do Disco de Vinil. Os aniversariantes do dia...
3: Olha aí, rapaziada, a Julieta tá me chamando, vamos ver pra que é.
2: O cantor brasileiro Sandro Becker.

0: os fatos do dia.
1: O mar serenou quando ela pisou na areia. 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
0: Em 1942, nasceu a cantora e compositora Clara Nunes. Ela morreu em 5 de março de 1983.

Em 1943, foi aprovado o Formulário Ortográfico, principal documento que regulou a grafia do idioma português no Brasil, até 31 de dezembro de 2008. 1964. Morreu na Inglaterra o escritor londrino Ian Fleming, criador de James Bond, o famoso agente 007. Em 1981, foi lançado pela IBM o primeiro PC com sistema operativo MS-DOS. 1998.

0: Morreu aos 55 anos o cantor de música sertaneja Barreirito, que ganhou destaque por integrar a segunda formação do trio Parada Dura. Mário Vivan para a tua rádio.
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2: Tá aí, muito obrigado, Mário Vivan, pelas informações. 8, apenas 8, faltando para as 3, 16 graus de temperatura. Eu vou fechando por aqui, em nome de Vitamel, que além de melhorar a sua disposição para o dia a dia, aumenta a sua imunidade e também ajuda na prevenção do mal de Alzheimer e a doença do esquecimento, né? 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Aqui, ó, homenageando um dos maiores artistas, compositores da música sertaneja, eu vou fechar aqui com ele. Barreirito, da segunda composição do trio Parada Dura, Barreirito Crione Mangabinha, que né, estaria de aniversário, mas ele faleceu aí depois de sofrer o acidente de avião, ficar lá na cadeira de roda. Então tá aqui ó, a nossa singela homenagem ao Barreirito, vestido colado, essa eu gosto muito.

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3: 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Novas denúncias surgiram após a prisão do tatuador de 47 anos investigado pelo estupro de uma mulher em Torres, no litoral norte do Rio Grande do Sul. Ele foi preso no dia 30 de julho em Balneário Camboriú, em Santa Catarina. Desde então, pelo menos 5 mulheres que afirmam ter sido vítimas do homem procuraram oficialmente a Polícia Civil, segundo informações da autoridade policial. Foram 2 novos registros em Torres, um na Serra Gaúcha e outros 2 na região metropolitana da capital. Em Torres, há um inquérito instaurado para apurar um possível crime sexual ainda não confirmado, cuja apuração depende da investigação em andamento. Outro caso no município envolve uma denúncia de importunação sexual, também com inquérito em andamento. Em Bento Gonçalves, foram instaurados inquéritos para investigar relatos de violência psicológica. Já em Porto Alegre, há um registro de estupro que ainda está sob análise da Polícia Civil e, até o momento, não resultou na instauração de inquérito. A Agência Nacional de Vigilância Sanitária, Anvisa, determinou a apreensão e proibiu a comercialização, distribuição, fabricação, propaganda e uso de 12 produtos de limpeza que eram vendidos ou fabricados sem regularização sanitária. A medida foi publicada no Diário Oficial da União desta quarta-feira. Entre os produtos afetados pela decisão da Anvisa estão Oxipur, Quimpac, percarbonato de sódio, Los Chefes, alvejante natural multiuso, nova fórmula, entre outros. Quem cultiva gratidão é capaz de realizar sonhos que parecem inalcançáveis. 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Com menos de uma semana de governo, o novo presidente da Colômbia, Abelardo de la Espreia, já se envolveu em uma crise diplomática ao reconhecer a soberania de Israel sobre as colinas de Golã, que gerou ampla condenação dos países árabes. Na noite de segunda-feira, em meio à resposta ao terremoto de magnitude 7.4, que devastou o oeste da Colômbia, o Ministério das Relações Exteriores colombiano anunciou reconhecer a soberania e direito de Israel sobre as colinas de Golã, algo que chamou de essencial para a defesa nacional do território e dos cidadãos israelenses. Diversos países árabes manifestaram repúdio ao reconhecimento colombiano e reafirmaram a soberania da Síria nas colinas de Golã. 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
17: Vamos seguindo por aqui, na segunda hora do programa Em Alta, 3:08, 16 graus de temperatura, 12 de agosto de 2026. Paz e bem, obrigado pela tua audiência, companhia e sintonia. 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Barrerito, cantor das andorinhas, ainda homenageando ele. Você é minha razão. Doce Pecado, Lágrima Sobre a Mesa, do Duque da Van. Para todos os caminhoneiros, os motoristas que já estão preparando mais uma edição da Festa dos Motoristas ali em dezembro, né? A Pequetita,

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0: Duque da Van cantando a Pequetita para todos os caminhoneiros. 13h20 da tarde, 16 graus de temperatura. 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Vamos saber onde é que tem bailinho? Tô trazendo a colega Rosana Costenaro com a agenda.
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2: Beneficente. No sábado, dia 15 de agosto, no Grêmio Esportivo Liberdade, em Marau, acontece o 37º Baile da Saudade. A apresentação de Douglas Carraro e baile com La Constância. O valor dos ingressos será revertido para entidades assistenciais de Marau. Tradicionalismo. No sábado, dia 15 de agosto, no CTG Felipe Portinho, acontece a 28ª Ronda Jovem. Vai ser a partir das 7 horas da noite, com a apresentação dos casais posteiros, jantar e animação com o Tcheguri. Ingressos com os posteiros. Rosana Costenaro para a tua Rádio Alvorada.
0: Tá aí, muito obrigado, colega Rosana Costenaro, por aqui. A informação nunca para, né? Agora tem música, tem Um Degrau na Escada com Leonardo Eduardo Costa, depois tem Unidade Móvel também. Vamos ouvir aí, ó, musicão. Quem quiser pode cantar junto. 3h21, 16 graus de temperatura.

0: Olha a hora, 3h25, 16 graus de temperatura, tem unidade móvel girando.
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0: Eduardo Serri falando com o pessoal dos bombeiros, vamos acompanhar.
2: Diretamente aqui do Corpo de Bombeiros de Marau, do Quartel Central, conversando com o comandante Paulo Melo do Corpo de Bombeiros aqui, porque os bombeiros de Marau receberam hoje, ainda não oficialmente, mas receberam duas novas ambulâncias. E a gente vai conversar um pouquinho sobre esses equipamentos, né? O que que eles têm de novo, como eles vão ajudar aqui a corporação e tudo mais. Paulo, bem-vindo à nossa programação.
3: Boa tarde a todos. Realmente hoje a gente na parte da manhã recebeu, a empresa nos entregou essas duas ambulâncias, né? Elas não foram feitas a entrega oficial ainda, que isso acontecerá na sexta-feira às 9 horas da manhã. Mas a gente está muito feliz em saber que poderá contar com essas ambulâncias, né? Que vão qualificar ainda mais as nossas viaturas, né? Ela vai trazer um pouco mais de qualidade ao trabalho desenvolvido pelo Corpo de Bombeiros, já que hoje em torno de 85% dos nossos atendimentos eles são feitos por ambulância. Então a gente fica feliz que é uma renovação de frota, né? Já que a gente tem algumas ambulâncias que já estão com um tempo grande de uso e já havia necessidade de fazer essas trocas.
2: Essas ambulâncias, então, elas são substituições, não é que a frota vai aumentar? Quantas ambulâncias tem atualmente na frota aqui dos bombeiros, Paulo?
3: Na verdade, elas é uma renovação, mas sim as que já existem vão continuar com nós, sim. Só a gente vai remanejar, algumas vão fazer a parte de atendimento do interior, né, do município, e outras, essas mais novas aqui dentro do perímetro urbano, né? Então, hoje nós já contamos com essas duas que chegaram com quatro ambulâncias, que vai dar esse suporte maior ainda para que a gente consiga desenvolver esse trabalho que a gente já vem desenvolvendo há bastante tempo.
2: Muito bacana. Tu comentava comigo fora do ar aqui que faz parte de um projeto, né, que vai revitalizando, renovando a frota ao longo desse ano.
3: Exato. Nós, alguns meses atrás, já recebemos uma caminhoneta, né, que é uma caminhoneta que veio de resgate, que é para um grupo que a gente tem aqui de bombeiros que trabalham nas operações especiais, né, operações um pouco mais difícil, não só em Marau, como também na região. Então, essa ambulância já chegou há alguns meses. Aliás, essa caminhoneta já chegou há alguns meses. As ambulâncias estão chegando hoje, né? E a gente tem o indicativo que em novembro estará chegando o caminhão novo. Tudo faz parte de um pacote, de um financiamento que foi via Badesul, né? De 2,5 milhões, como investimento no Corpo de Bombeiros de Marau.
2: Essas ambulâncias, elas seguem todas um padrão quando a gente fala de equipamento, de estrutura, como é que são? Elas têm algo a mais que vai ajudar ainda mais a corporação agora?
3: Olha, ela além do normal do nosso trabalho do dia a dia, essas duas ambulâncias elas vieram com compartimentos em que a gente vai poder usar elas também para resgate, tá? Já que ela tem um compartimento que a gente vai ter alguns equipamentos ali para fazer o trabalho de resgate veicular, onde vai ter também alguns equipamentos como, por exemplo, o desencarcerador, né? Que nessas atuais ambulâncias a gente não estava tendo. E a gente fez a aquisição de dois desencarceradores, né? E que vão estar junto nessas duas ambulâncias para esse atendimento.
2: Como é que tu vê, Paulo, essas ambulâncias, ajudando no dia a dia, né? A gente sabe que o dia a dia do Corpo de Bombeiros é bem corrido. Você, na tua avaliação como comandante aqui, elas vão ser bem úteis, vão ajudar bastante nessa correria do dia a dia, duas novas ambulâncias?
3: Olha, com certeza, sempre que tu traz um equipamento novo, uma viatura nova, tu qualifica, né, o atendimento. Como eu falei, são ambulâncias novas, né? Então elas vêm com esses equipamentos e mais alguns equipamentos que a gente vai colocar nelas, né, para melhor atender a população. Eu acho que Marau está sempre na frente, sempre desponta em todos os sentidos e não é diferente no Corpo de Bombeiros. Sempre que há algum equipamento novo, alguma viatura nova que possa melhor atender a população. Nós, como Corpo de Bombeiros, estamos sempre na frente tentando trazer esses equipamentos para que a gente possa atender bem a nossa comunidade.
2: Muito legal. Então, a gente falou, tu falou um pouquinho sobre coisas que ela tem a mais do normal, mas eu acho que muitas pessoas nunca entraram em uma ambulância, né, Paulo? Vamos explicar para quem nos escuta agora o que que tem de básico, então, né? O que que uma ambulância pode ajudar em alguma ocorrência dos bombeiros?
3: Olha, a ambulância, o básico, né, que todo mundo sabe, é a maca, né, que ali pode ser transportado uma vítima, uma pessoa que esteja necessitando. Mas além disso, é claro, se tem ali o oxigênio, se tem todos os equipamentos de primeiros socorros, que dá a base para o socorrista fazer o atendimento dentro da ambulância para as pessoas que estiverem precisando ou que estejam sendo transportadas. Como essas são novas e vai ter novos equipamentos, o que eu me refiro e que para nós é muito importante e que a gente valoriza muito é essa parte em que a gente vai poder estar trazendo junto os desencarceradores, que é para fazer aquela retirada de pessoas que ficam presas às ferragens quando de um acidente de trânsito. Então isso para nós é muito importante, já que hoje a gente estava tendo que usar sempre um segundo veículo para transportar esse equipamento. Hoje ele já vai ir junto na própria ambulância.
2: Muito bacana. Nós temos então esse financiamento, né, de 2 milhões e meio, tivemos a caminhonete, temos duas ambulâncias e teremos um caminhão que chega no final do ano. Além deste investimento, tem mais algum outro investimento que vem aqui para o Corpo de Bombeiros nos próximos meses, no próximo período por aí?
3: Olha, eu acho que já é um investimento muito grande, né, por parte do município no Corpo de Bombeiros. Eu acho que nós, como instituição, a gente fica muito feliz em saber que não só a comunidade, mas também o Poder Público Municipal, Câmara de Vereadores, estão sempre nos valorizando e sempre aceitando os pedidos que a gente faz. Então, no momento, a gente acha que é o suficiente o que a gente já está adquirindo, né? E sim, se surgir alguma demanda maior, a gente vai estar sempre fazendo esses contatos para que a gente possa conseguir ter aqui com nós sempre o que for melhor para a comunidade.
2: Obrigado, Paulo, por me receber aqui. Parabéns, né, por esse presente aí que vocês receberam. Com certeza vai ser muito útil no trabalho que já é muito eficiente aqui do Corpo de Bombeiros.
3: Olha, eu que agradeço por vocês estarem aqui, para a gente ter essa oportunidade de passar para a comunidade sempre o que ocorre aqui dentro do Corpo de Bombeiros. Boa tarde a todos.
2: Obrigado. Paulo Melo, comandante da Corporação do Corpo de Bombeiros aqui de Marau, que recebeu então duas ambulâncias e até o fim do ano recebe um novo caminhão de bombeiros. Muito bacana esse investimento aqui na nossa corporação. Devolvendo a programação da emissora da Unidade Móvel, Eduardo Serri, em nome de Zafra de Marau, das lojas Triunfante e dos postos Marau Norte e Marau Sul.
0: Tá aí, obrigado, Eduardo!
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1: Vamos lá, que tem edição do Made in Brasil chegando por aqui. Boa tarde. 21 faltando para as 4, 16 graus de temperatura.
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0: 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Felipe Falcão, hoje não é nosso dia. Boa tarde. Opa, primeiro tem intervalo comercial aqui, né? Depois tem a música.
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4: 16 graus.
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1: Vamos embora então, Tertúlia com o Grupo Rodeio. Agora tenho Na Torcida.
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1: É o Vini Gajewski chegando com as informações.
4: Alô, você que se liga na programação da tua Rádio Alvorada, uma excelente quarta. Esses times vão chegar para esses clássicos grenais. O Inter vai ter o jogo contra o Remo antes no estádio Beira-Rio, na próxima segunda-feira. E depois, no próximo sábado, enfrenta o Atlético Mineiro também no estádio Beira-Rio. Então o Inter não viaja mais antes desses jogos no clássico grenal. Pelo menos do primeiro jogo, porque no intervalo entre o primeiro e o segundo jogo, o Inter vai até a Bahia para enfrentar o próprio Bahia pelo Campeonato Brasileiro, antes do jogo da volta e decisivo lá na Arena do Grêmio. Já o Grêmio tem dois confrontos fora de Porto Alegre. Enfrenta no próximo domingo o Atlético Mineiro lá em Minas Gerais, em Belo Horizonte, e depois, no próximo domingo, enfrenta o Bragantino também fora de casa, antes do primeiro jogo contra o Internacional lá no Beira-Rio. Entre esses dois jogos, os dois clássicos granais, o Grêmio vai receber a Chapecoense na Arena e aí depois sim tem o confronto decisivo contra o Inter na Arena do Grêmio. Esses dois clássicos que prometem e prometem bastante. A gente já teve também clássicos definidos, Palmeiras e Santos, esse confronto a gente já viu acontecer várias vezes, inclusive decidindo Copa do Brasil, e o vencedor de Grêmio ou Inter vai enfrentar o vencedor do Clássico Mineiro entre Cruzeiro e Atlético Mineiro. O outro confronto ficou entre Vitória e Vasco da Gama. A gente aproveita também para falar um pouco do Inter, que teve o seu artilheiro da Copinha em 2026, acertando com um clube dos Emirados Árabes. Trata-se do jogador Gustavo Ugin, 20 anos. Ele foi artilheiro do Inter na Copa São Paulo, como a gente falou, e vai aos Emirados Árabes antes mesmo de ter estreado pelo profissional do Inter. O contrato do jogador iria se encerrar em janeiro de 2027, mas o Inter segura 10% do seu passe para vendas futuras. É uma pena por ver esse jovem jogador não atuar no profissional do Inter. Isso costuma acontecer com alguns jogadores. Aconteceu com o próprio TT, do lado do Grêmio, que acabou nem estreando no profissional e foi vendido. É uma pena porque o Inter necessita, inclusive nesses momentos, de um centroavante e está liberando ele para Emirados Árabes, porque também precisa do dinheiro e o contrato se encerraria no começo do ano que vem. Na Copa São Paulo de Futebol Júnior, o atacante fez 5 gols e foi o artilheiro do Internacional. Os goleadores da Copinha da edição foram o Paulinho do São Paulo e o Juan Nunes do Bragantino com 6, então ele ficou bastante próximo da marca do artilheiro geral da competição. De novo, uma pena que não foi aproveitado pelo Inter. A gente deseja sucesso para o jovem jogador, que inclusive vai para os Emirados Árabes, onde joga o Igor Serrote, que o Grêmio vendeu também ano passado. Então temos dois jovens jogadores, ex-Grêmio e ex-Inter, atuando nos Emirados Árabes muito cedo em suas carreiras. E se tem saída no Inter, tem saída também no Grêmio. O Grêmio e o meia William chegaram a um acordo para rescisão de contrato do meia atacante com o Tricolor. O contrato dele se encerraria no final da temporada. Ele que foi contratado em setembro de 2025, não vinha sendo muito aproveitado em 2026 e quando ia a campo não correspondia de maneira alguma. O meia atacante fez 28 partidas com a camisa do Grêmio, anotou 2 gols e deu 5 assistências. 38 anos, o William agora está livre novamente no mercado para assinar com qualquer time. Inclusive ele pode jogar por times brasileiros porque jogou apenas 9 partidas e o limite são 12.
1: Tá aí, muito obrigado, Vini Gajewski.
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4: 4 horas. Notícias da hora. A Metsul Meteorologia alerta que o episódio de instabilidade que recém se inicia será longo, durará muitos dias e trará altos volumes de chuva para o Rio Grande do Sul, onde os acumulados em alguns pontos podem atingir até 200 milímetros ou mais até o meio da próxima semana. Hoje, uma frente quente atua no Rio Grande do Sul e traz um dia de muitas nuvens no estado. Chove em todas as regiões, mas a instabilidade se concentra mais ao longo do dia no centro, sul e leste gaúcho. Os maiores volumes ocorrem entre a Serra, os Vales e a Grande Porto Alegre, também o litoral norte, onde a chuva pode ser por vezes moderada a forte, mas sem volumes excessivos. Na quinta, com o avanço do ar frio pelo norte e nordeste da Argentina, a configuração atmosférica muda. A frente deixa de ser quente, se movendo de norte para sul, e passa a ser uma frente fria, deslocando-se de sul para o norte. O relatório do Observatório Brasileiro das Desigualdades 2026 aponta que o Brasil avançou, no último ano, em 34 dos 48 indicadores estudados para análise do processo de enfrentamento das desigualdades. Os avanços apontados pelo estudo são relativos, principalmente à melhoria de renda média, ao aumento do mercado de trabalho, à redução da pobreza, além de maior segurança alimentar e acesso aos serviços básicos. Índices de saúde, como redução da desnutrição infantil e de idosos, educação, como queda do analfabetismo e segurança, como redução da taxa de homicídios registrados de jovens de 15 a 29 anos, também melhoraram. 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Moradores de diferentes pontos do Hemisfério Norte acompanham nesta quarta-feira o eclipse solar total, que começou de forma parcial ao meio-dia e 34, no horário de Brasília, em áreas pouco povoadas do extremo norte do planeta. A fase total teve início a 1h58 da tarde, no extremo norte da Sibéria, e ao longo da tarde, a sombra da Lua segue em direção à Groenlândia, Islândia e demais países da Europa. Na Islândia e na Espanha, alguns locais estão dentro da faixa de totalidade e verão o sol completamente encoberto por alguns instantes. Em outras cidades europeias, além de áreas da América do Norte e da África, o fenômeno aparece apenas de forma parcial. No Brasil, o eclipse não pode ser visto nem mesmo parcialmente. 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

0: garoando.
1: E tá garoando mesmo, hein? Fininho, mas está garoando aqui no município do Marau, às 4h14 dessa tarde de 12 de agosto de 2026. 16 graus de temperatura, paz e bem. 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Porca Véia chegando para cantar. Lembranças, alô Dona Rosinha do Carolo. 4h15 da tarde, 16 graus de temperatura. Até pro chega, tchê.

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0: 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Com garantia, hein? De Carli Casa e Construção, seu amigo de construção. 4h29, boa tarde, tem música da boa, os mirins chegando pra cantar o que tem a rosa.

0: Ô, musicão, alô, meu amigo Ângelo Durante, lá no São José dos Rissi, acompanhando a nossa programação, a Maria, todo o pessoal por ali, né? Boa tarde pra vocês, paz e bem. 28 faltando pra 5, 16 graus de temperatura, já tá na hora de chamar as mimosas, né? Vamos lá! 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Vamos lá, hein? Vamos lá. 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Vamos embora então, porca véia chegando para cantar, que linda minha terra, e não é?
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0: 16 graus de temperatura, 26 faltando para 5.

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1: E tem mais música chegando por aqui, Grupo Candeeiro. Todo mundo veio pro rodeio, todo mundo veio. 23 faltando para 5.
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0: Lançador de shot com Adelar Bertucci, 9 faltando para 5, 16 graus de temperatura. 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Fui, deixei cantando Tchê Barbaridade. Me belisque, me cutuque. Paz e bem, vem aí as notícias da hora depois. Mais uma hora de Tepro chega aqui, na tua rádio Alvorada. 16 graus de temperatura, 12 de agosto de 2026. O sol apareceu entre nuvens nesse final de tarde. 16 graus de temperatura, hein? 7 faltando para 5. Até mais.
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5: 5 horas. 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Vamos às informações da central de conteúdo da tua rádio.
6: Aqui na região, destaque para a segunda Settimana del Talian, que será realizada em Gentil entre os dias 23 e 29 de agosto. A programação reúne atividades culturais, gastronômicas e tradicionais, com filó, apresentações de corais, jogos típicos e a 20ª Mostra Regional de Vinhos Artesanais. A abertura acontece no domingo, dia 23, no Centro Comunitário. A iniciativa busca valorizar a herança italiana e preservar as tradições da imigração no município e região. Da tua rádio Alvorada de Marau, Ana Lúcia Giacomini.
7: Dados recentes apontam que o postão de Lagoa Vermelha, que compreende a Unidade Básica de Saúde Centro e Bairro Nunes, realizaram quase 1000 consultas no turno da noite durante o mês de julho, contribuindo assim para reduzir a procura pela emergência do Hospital São Paulo. A estrutura também oferece um atendimento especializado em 14 áreas, além dos serviços da Unidade Básica de Saúde. Já para o secretário interino de Saúde, Alessandro Boliterno, a Secretaria prepara ações educativas para orientar a população sobre quando procurar a Unidade Básica de Saúde, o postão ou a emergência hospitalar. Da tua rádio Cacique de Lagoa Vermelha, Daniel Carvalho.
8: A programação da Semana Farroupilha de 2026 será realizada de 12 a 20 de setembro, em Vacaria, reunindo shows, bailes, atividades culturais, campeonato de laço e outras ações. A programação foi apresentada pelo coordenador dos festejos, Felipe Pires, em entrevista à Tua Rádio Fátima. Entre os destaques está o acampamento Farroupilha Escolar. A iniciativa deverá atender cerca de 600 alunos, além de uma atividade específica com estudantes da PAI. Também estão previstas ações do projeto Sesc Mais Leitura, com participação de mais de 240 crianças, além de atividades direcionadas às escolas do interior. Da Tua Rádio Fátima de Vacaria, Júlia Rodrigues.
9: Em Soledade foi realizado um bate-papo sobre violência contra a mulher nesta quarta-feira, na Câmara de Vereadores. A atividade reuniu estudantes do nono ano para uma conversa sobre respeito, proteção, dignidade e prevenção à violência. A programação faz parte de uma iniciativa da Rede de Apoio às Escolas, Unidade de Saúde Mental, Secretaria Municipal de Saúde e Secretaria Municipal de Educação e Cultura, com apoio da Câmara de Vereadores. O encontro buscou promover a conscientização entre os adolescentes, abordando situações de violência contra a mulher e a importância de reconhecer sinais de violência, buscar ajuda e fortalecer uma cultura de respeito. Da tua Rádio Cristal, de Soledade, Cláudio Fly.
10: O município de Cotiporã, na microrregião de Veranópolis, teve situação de emergência reconhecida pelo governo federal devido aos danos causados pelas fortes chuvas registradas no final de julho. A medida foi oficializada nesta quarta-feira, dia 12, por meio de portaria publicada no Diário Oficial da União. O reconhecimento permite ao município buscar recursos federais para ações de recuperação. Entre as prioridades está a recuperação da ponte que liga Cotiporã e Bento Gonçalves. Da tua Rádio Veranense de Veranópolis, Monique Ziliotto.
11: Caxias do Sul, participante da Estratégia Alimenta Cidades, levou experiências de fortalecimento dos sistemas alimentares urbanos para a nona reunião presencial da Rede Regional de Sistemas Públicos de Abastecimento e Comercialização de Alimentos da América Latina e do Caribe, realizada de 11 a 13 de agosto em Santo Domingo, na República Dominicana. O encontro reúne representantes de governos nacionais e municipais para o intercâmbio de políticas e estratégias públicas de abastecimento e comercialização de alimentos. Da tua Rádio São Francisco de Caxias do Sul, Luan Varela.
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8: Vamos embora, gauchada. 5:09 da tarde, 16 graus de temperatura, pois o sol está querendo aparecer nesse finalzinho de tarde, entre nuvens, aqui pelo município do Marau. Faz bem pra você, muito obrigado pela tua audiência, companhia e sintonia. 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Já vou falar para você aí das ofertas. 5 e 11 da tarde, 16 graus de temperatura. Canto Livre, o baile do Candeeiro.

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1: 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Kátia Valente, qual é que fica o tempo nas próximas horas?
2: Ao longo desta quarta-feira, as temperaturas não sobem muito. As máximas vão oscilar na faixa de 13 a 15 graus, sendo 13 nos pontos mais elevados. Para quinta-feira, nós vamos ter um aumento das temperaturas, porque nós vamos ter umidade vindo lá do norte do país e essa umidade também vem com um ar mais aquecido. Então, as temperaturas sobem e vão continuar alimentando as instabilidades. Chama atenção, podemos ter chuvas com volumes que podem ser expressivos por aqui. Então, muita atenção para essa condição de chuvas mais persistentes. Persistentes e expressivas aqui na nossa região também na quinta-feira. Para sexta-feira, essa condição já diminui bem mais. Com a previsão do tempo, Kátia Valente.
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5: O isolamento social foi a justificativa perfeita para muita gente abandonar de vez o treino. Mas saiba que a atividade física melhora as capacidades de força, resistência e flexibilidade do corpo. Aí vão algumas dicas do bem viver para você voltar a malhar. O primeiro passo é definir uma meta para motivar a conseguir os resultados. Treinar com um amigo ajuda e muito. Exercitar em dupla ou grupo é sempre mais motivante e divertido. Aproveite que está em boa companhia e crie uma competição saudável. A disputa eleva o nível emocional. Sabia disso? Invista em um personal trainer. Se você não tiver companhia, treinar com um profissional da área potencializa os resultados e eleva a motivação e a autoestima.
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Ô, musicão, onde anda o meu amor, Elton Saldanha, 5h25, 16 graus de temperatura, tempo nublado aqui pelo município do Marau. 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O Serrano chegando para cantar, Mercedita, depois tem a hora do recado, não me saia daí.

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5: Vamos embora então, meu amigo, minha amiga. 26 faltando para 6, 16 graus de temperatura. É o programa Te Aproxega na tua rádio Alvorada. 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Que barbaridade, chegando pra cantar, é dia de festa. Até pro chega, hein? 25 agora, faltando pra 6.

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1: E vou botar pra cantar Clóvis Mendes e os Balseiros, o Cuera Largado. 19 faltando pra 6, 16 graus de temperatura, te aproxega, tchê.

0: Vamos lá então, faltando 12 para 6, 16 graus de temperatura, vou fechando por aqui, o programa Tá Pro Chega, desta quarta-feira, 12 de agosto de 2026. Paz e bem para você, muito obrigado pela tua audiência, companhia e sintonia. 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Deixei cantando de alma buenacha com o grupo Fogo Gaúcho. Vem aí o programa Encontro Certo, teu dia em evidência comigo mesmo. Paz e bem.
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8: Olá, meu amigo, olá, minha amiga ouvinte. Eu sou o Padre Ezequiel e estamos juntos para mais um momento de oração. É a oração do Ângelus. Nesta quarta-feira, o que você quer agradecer? Qual o seu pedido? Compreendendo que o pedido é sempre colocar diante de Deus, que já sabe aquilo que nós precisamos. Por isso, a atitude de agradecimento é uma atitude madura, muito mais do que o pedido. Nós queremos colocar a nossa vida para que tenhamos saúde, nós queremos colocar o nosso trabalho para que a gente consiga ter no trabalho a dignidade, que o trabalho seja uma fonte de bênçãos. Queremos colocar a nossa família, as pessoas que nós amamos, e agradecer por tudo e colocar nos cuidados de Deus. Qual a sua intenção? Qual a sua oração? Nos coloquemos em oração porque Deus vem ao nosso encontro. Ele nos ama. E nesta hora pedimos a intercessão de Nossa Senhora. Nossa Senhora de muitos nomes, mas é a Mãe de Jesus. Por isso, convido você para rezar. O pensamento do dia é o seguinte: o desejo é o pontapé inicial para qualquer conquista. Quando você deseja intensamente, você coloca em movimento a energia do universo que trabalha em seu favor. Por isso, qual o seu desejo? Deseje coisas boas para você e para os outros. Meditemos a canção.
9: Alegria.

0: Vamos rezar juntos. O anjo do Senhor anunciou a Maria, e ela concebeu do Espírito Santo. Ave Maria, cheia de graça, o Senhor é convosco. Bendita sois vós entre as mulheres, e bendito é o fruto do vosso ventre, Jesus. Santa Maria, Mãe de Deus, rogai por nós, pecadores, agora e na hora da nossa morte. Amém. Eis aqui a escrava do Senhor, faça-se em mim segundo a vossa palavra. Ave Maria, cheia de graça, o Senhor é convosco, bendita sois vós entre as mulheres, e bendito é o fruto do vosso ventre, Jesus. Santa Maria, Mãe de Deus, rogai por nós, pecadores, agora e na hora de nossa morte. Amém. E o Verbo se fez carne e habitou entre nós. Ave Maria, cheia de graça, o Senhor é convosco, bendita sois vós entre as mulheres, e bendito é o fruto do vosso ventre, Jesus. Santa Maria, Mãe de Deus, rogai por nós, pecadores, agora e na hora de nossa morte. Amém. Rogai por nós, Santa Mãe de Deus, para que sejamos dignos das promessas de Cristo. Oremos. Derramai, ó Deus, a vossa graça em nossos corações, para que, conhecendo pela mensagem do anjo a encarnação do vosso Filho, cheguemos por sua paixão e cruz à glória da ressurreição. Por Cristo nosso Senhor. Amém. E assim concluímos mais um momento da nossa oração, e agora eu quero abençoar você, a sua família e a sua vida. O Senhor esteja convosco, Ele está no meio de nós. Por intercessão da Mãe de Jesus, nossa Mãe, Mãe de toda a humanidade, ela que nos ensina a ficarmos em pé diante dos problemas, diante das dificuldades, que ela nos inspire a caminhar com força, com cabeça erguida, com desejo sempre mais intenso de amor, de vida plena, de saúde. Por intercessão da Mãe Maria, o Deus que nos ama, que nos dá todo o bem, te abençoe e te guarde. Em nome do Pai, do Filho, do Espírito Santo. Amém.
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2: Bom final de tarde, bom início de noite, 6:05, 16 graus de temperatura, 12 de agosto de 2026. Está no ar o programa Encontro Certo, teu dia em evidência, produção da Central de Conteúdo da tua Rádio Alvorada. Coordenação Ana Lúcia Giacomini, gerência Mauro Matesco, direção Frei Renor Pegorar. 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A primeira informação que sempre chega aqui no programa Encontro Certo, teu dia em evidência, é com a Kátia Valente.
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2: 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Kátia Valente, como é que fica o tempo nas próximas horas?
3: Para quinta-feira, nós vamos ter um aumento das temperaturas, porque nós vamos ter umidade vindo lá do norte do país e essa umidade também vem com um ar mais aquecido. Então, as temperaturas sobem e vão continuar alimentando as instabilidades. Chama atenção, podemos ter chuvas com volumes que podem ser expressivos por aqui. Então, muita atenção para essa condição de chuvas mais persistentes e expressivas aqui na nossa região, também na quinta-feira. Para sexta-feira, essa condição já diminui bem mais. Com a previsão do tempo, Kátia Valente.
2: Tá aí, obrigado, Kátia. 6:08 agora, 16 graus de temperatura por aqui, a informação não para.
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2: 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Vitor Hugo Ultramari, o que nos traz para hoje?
4: Olha, meus amigos, eu falo para vocês hoje da importância de se ter um plano de saúde. E adianto que não sou vendedor de plano. Olha... O atendimento da saúde pública está deixando a desejar desde um bom tempo. Cobre pouco das necessidades das pessoas, muitas vezes levando meses para garantir o atendimento buscado, quando ainda concede. Olha, já ouvi de gente que espera autorização para fazer exames, cirurgias, muitas vezes urgentes por mais de ano. Isso, além de concorrer para dificultar o atendimento, acaba agravando a doença pela angústia da espera. E testemunhando uma situação dessas é que trago o assunto. E a solução que se tinha buscando na justiça, até isso hoje está complicado. Tanto que hoje já há uma tendência generalizada entre os julgadores no judiciário, de que o interesse particular do cidadão, pedindo, por exemplo, algum tratamento mais especializado, mais caro, não pode se sobrepor ao interesse coletivo. Seria uma sociedade pagando para atender necessidades de um indivíduo e ainda, em muitos casos, sem garantia de cura. Esta é a tendência, a ideia de fazer frente ao problema. Por isso digo para vocês, não tem outra saída. Ou se submete às regras ou vai para o particular. Num panorama desses, ter um plano de saúde particular vem se tornando cada vez mais necessário. O problema é que só se pensa nisso quando se tem que pagar. E na hora de pagar, o custo é caro. Mesmo que não o seja, mas tendo que desembolsar, termina dando e repassando essa ideia da elevação. Daí o nosso alerta para que seja dada toda a atenção, prevenindo antes que o problema aconteça. Podendo consultar os planos de saúde, se inscrever num ou no outro deles, muitas empresas até têm os seus próprios, importa ter. Fazer cedo. Quando se é novo, o custo é barato, mas vai encarecendo à medida que o associado envelhece. Então, o importante, como disse, insisto, é fazer cedo. Importante mesmo seria não adoecer, mas como isso é impossível, a solução é se prevenir antes. Até na hora de buscar uma vaga de emprego, sabendo que tem plano de saúde, faz a diferença, mesmo que o salário não seja o mais alto, mas isso conta e muito. Então, meus amigos, vale pensar mais seriamente no assunto. Um sacrifício hoje pode ser a garantia do amanhã. Até amanhã, se Deus quiser.
2: Até amanhã, Vitor Hugo Ultramari. Tem intervalo comercial, depois tem giro na região. 6:12, 16 graus de temperatura, vai anoitecendo lentamente aqui em Marau. 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
10: 16 graus.
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1: Vamos indo então, agora tem giro na região, 6h16.
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1: Júlia Berguete Xavier chegando com as informações.
3: No nosso giro hoje vamos até Gentil, isso porque os contribuintes já podem se organizar para o pagamento do IPTU 2026. O calendário foi definido pelo Decreto Municipal número 1315 deste ano. O pagamento à vista é até 30 de setembro e garante 10% de desconto, além de outros 10% para contribuintes classificados como bom pagador. Também é possível optar pelo parcelamento. A primeira parcela vence em 30 de setembro, a segunda em 31 de outubro. Nos dois casos, o contribuinte bom pagador tem até 10% de desconto. Os boletos e informações sobre o parcelamento podem ser obtidos no setor tributário da Prefeitura. E o pagamento pode ser realizado, então, no Sicredi ou na Tesouraria da Prefeitura de Gentil. Lembrando que após os vencimentos serão aplicados os acréscimos previstos em lei. Então, isso para os contribuintes de Gentil que já podem fazer o pagamento do IPTU 2026. Como informações dos municípios aqui da região de Marau, Júlia Berguete Xavier para a tua Rádio Alvorada.
1: Obrigado, Júlia!
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1: Vamos lá, que hoje é quarta-feira, hoje também é dia do comentário do Adriano Arboit. Vamos acompanhar.
4: Olá, amigos da tua Rádio Alvorada. Hoje vamos falar sobre a importância de mantermos um bom manejo para a condução dos animais à sala de ordenha, né? Então, a sala de espera e, posteriormente, então, para esse animal ser ordenhado. Algumas propriedades trazem esses animais da pastagem, que estão também dentro do galpão do confinamento. Enfim, cada estrutura tem a sua peculiaridade. Então, o que é importante? Tranquilidade ao manejar esses animais. Questão também de evitar, né, a presença de cães. Muitas vezes acabam iniciando um processo de estresse no animal, um processo de liberação de adrenalina, né? E posteriormente falaremos um pouco sobre o que ela acaba afetando o momento da ordenha, né? A ejeção completa do leite, né, pela glândula mamária, né? Então, uma condução tranquila, devagar, principalmente se a condução seja em algum local que tenha algum desafio, né, como pedras, barro, para evitar algum problema, né, na questão dos cascos, né, e como comentado, sem o uso de cães, né. Esse animal, então, que vai ser ordenhado, é muito importante que ele esteja tranquilo pela seguinte questão. Se esse animal passar por algum episódio onde libera adrenalina, um episódio momentâneo de estresse, a adrenalina, ela é antagonista à ocitocina, né? Então, a gente sabe que para a ejeção do leite, precisamos do hormônio ocitocina, né? O hormônio ocitocina faz com que lá dentro, onde a gente tenha o leite pronto, produzido, né, na célula, acima desse tecido, então, temos um músculo que a ocitocina faz com que esse músculo se contraia, né? Liberando, então, o leite para a cisterna do úbere, né? E, posteriormente, para a cisterna do teto, né? Esse é o mecanismo fisiológico que acontece, então, a ejeção do leite. Se esse animal se estressar, liberar adrenalina, né? Então, a função desse hormônio, ela acaba sendo reduzida, né? E, muitas vezes, teremos leite residual, né, dentro da glândula mamária, né? Esse animal não vai liberar a quantidade desejada de leite. Com isso, a gente pode ter problemas, né, posteriormente, né, principalmente se a quantidade for elevada, gotejamento, vazamento de leite, né, o esfíncter não fecha eficientemente e se porventura esse animal estar deitado, né, em um ambiente contaminado, com o esfíncter aberto, né, então podemos ter problemas de questões inflamatórias, infecciosas, né? E também, se esse animal tiver leite, né, residual, for mal ordenhado, né, por algum fator, ele também terá a sua produção cessada antes, né, do que o necessário, né, pela questão dessa pressão interna, né, que acaba, então, cortando a produção do leite. Então, por isso é muito importante uma condução tranquila e uma ordenha tranquila para termos os animais conseguindo fazer essa ordenha completa. Por hoje seria isso. Um abraço a todos e até mais.
1: Vamos indo então, dando continuidade, 6h22, 15 graus de temperatura. Por aqui a informação não para.
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1: Primeiramente, Ana Lúcia Jacomini nos traz as cotações de mercado. E hoje é quarta-feira. Na segunda parte do Produção Rural, tem Roger Spagnussato para falar aos amigos do agro.
6: E nós iniciamos com as cotações dos grãos comercializados em sacas de 60 quilos. A soja, R$ 123,00. O milho, R$ 58,00. E o trigo, R$ 70,00. Demais produtos: boi gordo, R$ 13,50 ao quilo vivo. Vaca gorda, R$ 11,85 ao quilo vivo. Suíno tipo carne, no preço integração, R$ 4,80 ao quilo vivo. Suíno tipo carne, no preço particular, R$ 5,02 ao quilo vivo. E o leite padrão, de acordo com a Emater, comercializado na região, com o menor preço referência, em R$ 2,25 ao litro. Ana Lúcia Jacomini para a tua rádio.
1: Obrigado, Ana Lúcia Jacomini. 6h23, 15 graus, está baixando a temperatura. 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Vamos lá que tem convite aqui, tem convite. 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Segunda parte do Produção Rural, Roger Spagnussat chega para falar com os amigos do agro.
7: Olá, amigos e amigas da Rádio Alvorada e do agro que me escutam. Os números levantados pela Emater para a safra de inverno 2026 aqui no Rio Grande do Sul confirmam uma transformação profunda no perfil do campo gaúcho. Estamos testemunhando uma verdadeira reorganização do nosso inverno agrícola. Por um lado, o cenário geral para os cereais de inverno é de retração. O estado deve cultivar 1,7 milhões de hectares, uma queda de mais de 10% na área total, com projeção de uma colheita de 3,7 milhões de toneladas, que representa um recuo de mais de 22% frente à última safra de inverno colhida aqui no Rio Grande do Sul. A cultura tradicional do nosso inverno, o trigo, amarga mais um ano de redução significativa, projetando cerca de somente 814 mil hectares, uma queda superior a 30% na comparação com a outra safra. A cevada, a aveia, acompanham esse movimento de recuo. Trata-se do reflexo direto da combinação de altos custos de produção, baixa rentabilidade das últimas safras e mais o temor do risco climático com o retorno do El Niño agora e já na primavera que nos antecede. Na contramão da retração dos cereais, surge um grande destaque na temporada de inverno chamado canola. A área cultivada salta impressionadamente 102% dos plantados ano passado, atingindo um recorde histórico de mais de 353 mil hectares aqui no Rio Grande do Sul. Com uma produção esperada de mais de 570 mil toneladas, praticamente dobrando, então, também o volume que foi colhido no ano de 2025. Estima-se, no momento, uma produtividade média de 1.600 quilos, ou seja, 27 sacas de canola por hectare, com a abertura das primeiras flores, como a gente pode notar nas nossas lavouras floridas por aí do nosso estado, que estão florescendo nestes dias. A decisão do produtor rural de diversificar o inverno com a canola não é mero acaso. É uma estratégia econômica e industrial muito inteligente. Ela tem eficiência na produção de óleo. Enquanto a soja entrega de 18 a 20% de teor de óleo no grão, a canola representa mais de 40% da extração de óleo no seu grão. Isso torna a cultura extremamente atraente para as indústrias, ou seja, ela dá o dobro de óleo, por isso então que está se fazendo de tudo para viabilizar a canola, usando então o seu óleo como biocombustíveis e até mesmo óleos vegetais. A qualidade do farelo na nutrição animal, embora tenha um menor teor de proteína bruta, ou seja, o farelo de canola tem de 34% a 38% versus um farelo de soja de 45% a 48%, mas também, por outro lado, ele possui uma alta digestibilidade, um excelente perfil de aminoácidos, sendo altamente valorizado na nutrição de bovinos, de leite e de corte. Ou seja, com uma liquidez, com um mercado comprador aquecido para os biocombustíveis, com cotações atrativas, a canola antecipa a receita antes da entrada da safra de verão, garantindo então esse tão sonhado caixa que o nosso produtor gaúcho está correndo atrás há muitas safras. Ou seja, ela vem para compor uma renda de inverno que o trigo na última safra não nos deixou, quem sabe então seja uma alternativa ao nosso produtor e uma cultura então que interrompe ciclos, pragas, doenças que o trigo e a soja deixariam no rastro então do nosso inverno. O recado desta safra de inverno é claro: a diversificação com gestão de risco. Haja visto essas mudanças climáticas, o agro gaúcho mostra sua capacidade de adaptação, onde os

0: De temperatura. A informação aqui no programa Encontro Certo não para.
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0: 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Colega José Maculan, qual é o assunto para hoje?
2: Mais uma vez com a gente, o Dr. Victor Broco, que hoje destaca para a gente sobre os avanços da medicina, incluindo também

0: Ela vai trazer um resultado melhor do que a lipoaspiração manual, mas muitas vezes ela traz segurança, porque ao invés do cirurgião fazer um movimento um pouquinho mais pesado, um pouquinho mais duro, teoricamente traz uma ergonomia aonde às vezes uma cirurgia de 2 a 3 horas, teoricamente tu vai estar com a mesma destreza, porque tu tem uma tecnologia que tu consegue entregar um resultado mais fácil na lipoaspiração do que fosse de forma manual fazendo esse tipo de procedimento. Então eu acho que as tecnologias elas existem e estão para muitas vezes o modo tradicional ele pode entregar um resultado quanto tão quanto a tecnologia um pouquinho mais moderna. Isso eu estou falando na cirurgia plástica, porque quando hoje a gente vê avanços inimagináveis em outras áreas e por exemplo, até a cirurgia robótica. E a cirurgia robótica, ela é algo que também existem colegas em pacientes extremamente selecionadas fazendo cirurgia robótica associada à cirurgia plástica. Então, eu acredito que sim.
1: Doutor Vitor, você deve ter acompanhado com certeza, né? Algum tempo atrás tivemos vários problemas no Brasil com clínicas clandestinas, procedimentos resultando em sequelas e até inclusive com óbitos, né? Hoje as pessoas estão mais conscientes de que não, eu tenho que procurar um especialista credenciado, algo que eu possa confiar realmente.
0: Isso é um problema, eu acredito, de todas as especialidades, que existe um mercado paralelo de formação de pós-graduação, na verdade. E além disso, não só de pós-graduação de profissionais médicos. Às vezes são colegas que são profissionais que são de outras áreas, inúmeras que existem e fazem procedimentos estéticos. É complicado. É algo que às vezes foge um pouco das regulamentações. Um conselho dá uma regulamentação, outro conselho complementa com outra. E, na verdade, o que que a população, o paciente leigo, precisa saber? Aquele profissional que faz um procedimento estético é um procedimento eletivo, que ele teve uma formação muito longa para isso, e ele vai entregar, além da questão estética, ele vai entregar a maior segurança possível para realizar. O que acontece é que acabam banalizando, às vezes, os procedimentos estéticos, e aí que ocorre as intercorrências, ocorrem as complicações.
1: Saúde e bem-estar, em cada fim de tarde, sempre um assunto muito especial aqui no Encontro Certo. José Maculã, para a tua Rádio Alvorada.
2: Obrigado, colega José Maculã. 24 faltando para 7, 15 graus de temperatura. Botei para girar a unidade móvel.
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2: Colega Eduardo Serri falando sobre a Ronda Jovem do CTG Felipe Portinho. Vamos acompanhar.
4: Estou aqui com a Milena Pereto Panhossati, ela que é posteira da Ronda Jovem do CTG Felipe Portinho, que chega a mais uma edição nesse fim de semana, no sábado, dia 15 de agosto. E a gente quer saber, Milena, como é que estão os preparativos? Está tudo ok para ter mais um baile incrível? Bem-vindo à nossa programação.
5: Bom dia a todos os ouvintes. Então, sim, está tudo preparado para esse grande dia, né? Estamos muito ansiosos com a chegada do nosso evento. Foram meses de preparação, de ensaio. Temos certeza que será um evento inesquecível e de casa cheia.
4: Ficamos ansiosos mesmos, então vamos falar sobre o que que vai ter lá no evento. Cardápio, atrações e o que que o pessoal vai poder aproveitar em geral, né? Tem uma dança dos posteiros e tudo mais. Explica o funcionamento da Ronda para alguém que talvez não conheça também.
5: Isso mesmo, então teremos a apresentação, né? Teremos dois momentos de apresentações. Vamos ter também a animação do grupo Tcheguri, que é uma animação sensacional, a gente já foi em alguns eventos que eles fizeram. E também temos o cardápio, que é uma delícia, como sempre, porque é pelas mãos do CTG, né? Então teremos de jantar pão, saladas diversas, maionese, arroz branco, arroz à grega, feijoada, moranga caramelizada, churrasco com frango, gado e porco. E teremos diversas opções de sobremesa também, né, que serão servidos em pratos, ficará disponível em cima de uma mesa a noite inteira.
4: Muito bacana. Também, Milena, vamos falar só sobre os horários, né? Que horas vocês começam a receber o pessoal? Mais ou menos quando que vai ser servido o jantar? A apresentação é antes? Tem como nos dizer isso?
5: Então, a recepção será a partir das 19h até as 19h30. Após isso, teremos uma apresentação e, em seguida, será servido o jantar.
4: Além de você, quero que tu fale, eu vou te pedir lá porque eu sei que tu tem a lista aí, porque são muitos nomes, né? São, se eu não me engano, sete casais de posteiros, então são 14 pessoas. Quero que tu cite aí quem está junto contigo nessa edição da Ronda.
5: Então, hoje temos eu, Milena, né? Junto com o Paulo Meneguste. Temos a Heloísa Andreola Folchini e o Joel Darife. A Milena Pessini e o Vicente de Césaro Posser. A Maviela Maestre Mati e o Daniel Augusto Gasparim. A Edinara Maciel e o João Paulo Vezaro. A Ellen Sgarbi e o Mário Zubiski. E a Luísa Eduarda Ropini e o Arthur Bavarisco Espada. Então, esses são os casais de posteiros que hoje complementam a nossa ronda, a 28ª edição.
4: Bom, a 28ª edição, e eu me lembro, Milena, que lá no começo do ano, tu deu já, você e o Mário deram uma entrevista pra gente falando, né, sobre a ronda que ia ser, então, agora em agosto. Foram 8 meses, no mínimo, aí de preparação. Quero que tu fale um pouquinho sobre como que é organizar todo esse baile, que é muito tradicional e deve ser muito difícil também a organização, né?
5: Sim,

0: casais, né? Cada um tem uma ideia diferente, mas graças a Deus o grupo sempre esteve unido, sempre concordou. Mas é desafiador, né? Até porque a gente quer que a pessoa que vá à nossa ronda se sinta confortável, agradável e goste do que a gente vai entregar para ela naquela noite.
1: E o pessoal sempre gosta muito, né? E falando desse tema aí, tu pode dar um spoiler, uma dica pra gente sobre o que, que vai ser?
0: Não, não posso dar. Infelizmente, não posso. Porque tem pessoas que, como já são do meio do CTG, talvez se eu der um spoiler ou alguma dica, já vão descobrir o tema. Então, quem tiver curioso no tema, vá até o CTG no dia 15 de agosto, na nossa ronda, que vai descobrir o tema junto com a gente naquele momento.
1: Pois bem, então, e para quem tá curioso, né, nesse sábado, dia 15, e ainda tem alguns poucos ingressos, os últimos, né, que é pro pessoal que não se garantiu, porque tá em cima da hora, mas ainda pode comprar, né, Milena?
0: Isso mesmo. Temos pouquíssimos ingressos, tá? Caso alguém tenha interesse, ainda pode entrar em contato com os posteiros ou pelo Instagram da Ronda Jovem, mas são poucos ingressos mesmo, tá? E mesas estão lotadas, são alguns lugares que a gente consegue alocar.
1: Qual é que é a expectativa de pessoas lá no dia do baile? Vai lotar o CTG? Dá mais ou menos quantas pessoas isso?
0: Vai lotar. A gente acredita que vai chegar a umas 760 mais pessoas.
1: Muito bem. Então, finaliza fazendo esse convite mesmo, né? Pra quem não garantiu o ingresso ainda, quer aproveitar, é no sábado. Pessoal que não tem nenhuma programação ainda, né? Vai estar meio frio, talvez. Então, pessoal, fica lá dentro quentinho, curtindo uma comida e uma música boa.
0: Isso mesmo. Então, aguardamos vocês no nosso tão esperado baile da Ronda Jovem.
1: Obrigado, Milena Peretto Panhossati, ela que é posteira da Ronda Jovem, é a 28ª edição da Ronda Jovem do CTG Felipe Portinho, que acontece nesse sábado, dia 15 de agosto. Devolvendo a programação da emissora, da Unidade Móvel, Eduardo Serri, em nome de Zafari de Marau, das lojas Triunfante e dos postos Marau Norte e Marau Sul.
2: Tá aí, obrigado, Eduardo!
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10: 15 graus. 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
1: Agora vamos trazendo informações do esporte. 14 faltando para 7, 15 graus de temperatura.
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1: Vini Gaieschi chegando com as informações.
4: Alô, você que se liga na programação da tua Rádio Alvorada, uma excelente quarta-feira para você. Vamos chegando com os esportes por aqui. Falando do que o gaúcho mais gosta, que é Grenal. A gente teve a confirmação do clássico, dos clássicos, melhor dizendo, na Copa do Brasil. O primeiro deles no Beira-Rio, o segundo jogo e decisivo na Arena do Grêmio. E ambos os jogos já têm data. Anota no calendário, marca na agenda, porque serão em duas quintas-feiras, dia 27 às 20 horas, no Estádio Beira-Rio, Inter e Grêmio, e o jogo da volta acontecendo no dia 3 de setembro, também uma quinta-feira, às 20 horas, na Arena do Grêmio. A gente já teve um Grenal acontecendo na Copa do Brasil em 1992, empate no Olímpico em 1-1, o gol do Grêmio marcado por Alcino e o gol do Inter, Gerson. No Beira-Rio também empate em 1-1, Gerson marcou para o Inter de novo e Carlinhos marcou para o Grêmio. O Inter acabou passando nos pênaltis por 3-0 naquela ocasião. A gente vai falar um pouco de como esses times vão chegar para esses clássicos grenais. O Inter vai ter o jogo contra o Remo antes no Estádio Beira-Rio na próxima segunda-feira e depois no próximo sábado enfrenta o Atlético Mineiro também no Estádio Beira-Rio. Então o Inter não viaja mais antes desses jogos no Clássico Grenal, pelo menos do primeiro jogo, porque no intervalo entre o primeiro e o segundo jogo, o Inter vai até a Bahia para enfrentar o próprio Bahia pelo Campeonato Brasileiro, antes do jogo da volta e decisivo lá na Arena do Grêmio. Já o Grêmio tem dois confrontos fora de Porto Alegre. Enfrenta no próximo domingo o Atlético Mineiro lá em Minas Gerais, em Belo Horizonte, e depois, no próximo domingo, enfrenta o Bragantino, também fora de casa, antes do primeiro jogo contra o Internacional lá no Beira-Rio. Entre esses dois jogos, os dois clássicos granais, o Grêmio vai receber a Chapecoense na Arena, e aí depois sim tem o confronto decisivo contra o Inter na Arena do Grêmio. Esses dois clássicos que prometem e prometem bastante. A gente já teve também clássicos definidos, Palmeiras e Santos. Esse confronto a gente já viu acontecer várias vezes, inclusive decidindo Copa do Brasil. E o vencedor de Grêmio ou Inter vai enfrentar o vencedor do Clássico Mineiro entre Cruzeiro e Atlético Mineiro. O outro confronto ficou entre Vitória e Vasco da Gama. A gente aproveita também para falar um pouco do Inter, que teve o seu artilheiro da Copinha em 2026 acertando com um clube dos Emirados Árabes. Trata-se do jogador Gustavo Ugin, 20 anos. Ele foi artilheiro do Inter na Copa São Paulo, como a gente falou, e vai aos Emirados Árabes antes mesmo de ter estreado pelo profissional do Inter. O contrato do jogador iria se encerrar em janeiro de 2027, mas o Inter segura 10% do seu passe para vendas futuras. É uma pena por ver esse jovem jogador não atuar no profissional do Inter. Isso costuma acontecer com alguns jogadores. Aconteceu com o próprio TT do lado do Grêmio, que acabou nem estreando no profissional e foi vendido. É uma pena porque o Inter necessita, inclusive nesses momentos, de um centroavante e está liberando ele para Emirados Árabes, porque também precisa do dinheiro e o contrato se encerraria no começo do ano que vem. Na Copa São Paulo de Futebol Júnior, o atacante fez 5 gols e foi o artilheiro do Internacional. Os goleadores da Copinha da edição foram o Paulinho do São Paulo e o Juan Nunes do Bragantino com 6, então ele ficou bastante próximo da marca do artilheiro geral da competição. De novo, uma pena que não foi aproveitado pelo Inter. A gente deseja sucesso para o jovem jogador, que inclusive vai para os Emirados Árabes, onde joga o Igor Serrote, que o Grêmio vendeu também ano passado. Então temos dois jovens jogadores
5: ex-Grêmio e ex-Inter, atuando nos Emirados Árabes muito cedo em suas carreiras. E se tem saída no Inter, tem saída também no Grêmio. O Grêmio e o meia William chegaram a um acordo para rescisão de contrato do meia atacante com o Tricolor. O contrato dele se encerraria no final da temporada. Ele que foi contratado em setembro de 2025, não vinha sendo muito aproveitado em 2026 e quando ia a campo não correspondia de maneira alguma. O meia atacante fez 28 partidas com a camisa do Grêmio, anotou 2 gols e deu 5 assistências. 38 anos, o William agora está livre novamente no mercado para assinar com qualquer time. Inclusive, ele pode jogar por times brasileiros, porque jogou apenas 9 partidas e o limite são 12. Porém, segundo o staff do atleta, a preferência dele é jogar no exterior, fora do Brasil. Quem sabe uma Major League Soccer para encerrar de ver sua carreira de uma maneira mais tranquila, jogando um futebol um pouquinho mais de baixo nível, mas que um jogador da qualidade dele pode ainda desempenhar em alto patamar.
1: Tá aí, muito obrigado pelas informações, Vini Gajewski.
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1: 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Vamos conferir a agenda com a colega Rosana Costenaro para saber onde tem promoções vindo por aí.
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6: Beneficente. No sábado, dia 15 de agosto, no Grêmio Esportivo Liberdade, em Marau, acontece o 37º Baile da Saudade. Apresentação de Douglas Carraro e baile com La Constância. O valor dos ingressos será revertido para entidades assistenciais de Marau. Tradicionalismo. No sábado, dia 15 de agosto, no CTG Felipe Portinho, acontece a 28ª Ronda Jovem. Vai ser a partir das 7 horas da noite, com a apresentação dos casais posteiros, jantar e animação com o Tcheguri. Ingressos com os posteiros. Rosana Costenaro, para a tua Rádio Alvorada.
1: Vamos indo então, faltando 5 para 7, 15 graus de temperatura, paz e bem, muito obrigado pela tua audiência, companhia e sintonia. Vem aí Johnny Francio e o programa Tua Noite. Eu volto amanhã das 2 às 4 com o programa Em Alta, das 4 às 6 com o Te Aproxega e das 6 às 7 com o Encontro Certo, teu dia em evidência. Até amanhã, tchau, tchau.

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3: 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E a Voz do Brasil vai ao ar às 21 horas.
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1: Valeu, muito boa noite, gente. É, tá no ar aqui o programa Tua Noite pela tua Rádio Alvorada 107.7 FM. Chegamos firmes aqui para mais um programaço, né? E sem muito rodeio, é a noite de informação, música boa, aquela companhia que faz a diferença no rádio. Aqui tem som de banda, sertanejo, música gaúcha, aquelas canções que contam histórias, que fazem parte da nossa história. Então aumenta o volume, ajeita o chimarrão, deixa a nossa companhia entrar aí na sua casa e vem com a gente. Depois da comunicação do nosso colega Cassiano Tomás e o Fifo, bom descanso, parceiro. É uma jornada aí, pegada do cabo do microfone e velhadito no mas. Bom descanso aí, parceria. E também aproveitamos para saudar a todos os nossos colegas que vibram, começam o programa desde as primeiras horas. Nosso colega Luiz Carlos, lá no Clarear da Alvorada, já começam aqui o programa com a gente. 7 horas 4 minutos, 7 e 4. Aproveitamos aqui para saudar e cumprimentar os nossos patrocinadores, os nossos parceiros publicitários que estão com a gente. Nosso muito obrigado. Obrigado aí pela sua audiência, obrigado pela companhia Marau Região. Todo mundo aí, todo mundo tá. Então vamos que vamos sintonizando, vamos participando, vamos interagindo com a gente, vamos fazendo acontecer, né? Tá aqui o nosso fone Whats à vontade para você mandar a tua mensagem. Às 7 horas, 5 minutos, 7 e 5. Vamos ver quem que tá mandando mensagem aqui. Vamos ver. Parceria. Alô, Dirceu, obrigado pela companhia. Quem mais aqui também já tá mandando mensagem pra gente. Eita, rapaz, olha aí, ó. Opa! Fica pra depois. 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
1: Boa noite, temperatura 15 graus.
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1: É, melhorou. Flores. Que recebemos flores em vida.

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1: 7h14, 7h14, muito boa noite. 15 graus, a temperatura. Bruno Marrone, homem do meu tempo. Boa noite para você que tá ligado com a gente. Manda mensagem aí, pode fazer a tua participação conosco. E a gente segue botando.

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1: Muito bem, ouvimos aqui na programação, passando 22 minutos das 19 horas. Previsão do tempo, chegando aí com Kátia Valente, oferecimento JB Gás e Água. 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Fala aí, Kátia Valente.
2: Para quinta-feira, nós vamos ter um aumento das temperaturas, porque nós vamos ter umidade vindo lá do norte do país e essa umidade também vem com um ar mais aquecido. Então, as temperaturas sobem e vão continuar alimentando as instabilidades. Chama atenção, podemos ter chuvas com volumes que podem ser expressivos por aqui. Então, muita atenção para essa condição de chuvas mais persistentes e expressivas aqui na nossa região também na quinta-feira. Para sexta-feira, essa condição já diminui bem mais. Com a previsão do tempo, Kátia Valente.
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1: Muito bem, vamos lá então agora, 7h28, 7 horas 28 minutos, 7h28. Obrigado você que está ligado, linkado com a gente nas plataformas, em todo lugar. Muito obrigado pela preferência, obrigado pela audiência Amaral Região. Estamos aqui, estamos com mais uma música, A Noite Que Segue, agora, né, e vai com uma música que carrega sentimento, esperança e aquela música que a gente encontra aí nas coisas mais simples da vida, né? Às vezes, simplesmente um mate de esperança é o que precisamos, né? Chegando agora no Tua Noite, uma canção para aquecer o coração, renovar a fé. E mesmo quando os dias apertam, sempre existe um motivo para continuar. Então respira fundo, segura firme. Pega firme, segura firme a tua cuia e deixa a música falar por você. Com emoção, com verdade e com o coração no Rio Grande, porque vem aí mais um mate. Um mate de esperança. Aqui na programação, no quadro. Sabe qual é o quadro? Aquele, né? Aquele que a gente se aproxega, a gente fica mais juntinho.
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1: Bota as mãos pra cima e canta foto 3x4!
2: Segura esse trem aí. Segura esse som bacana aí. A foto 3x4. Galera, pediu e a gente roda. Seu pedido é uma ordem. Olha aí. Dinheiro Magrão. Botando pra cima a massa brasileira, hein?

0: 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Que trem, hein? Que trem é esse? 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Doido, hein? Nossa Senhora.
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0: É, Amaral e Região na audiência. Isso mesmo, agora 17 faltando pras 8. Que trem é esse, mano? Rapaz do céu. Antônia. Já foi, né? Já perdi, né, Antônia? Já perdi. Olha só, já perdi, Antônia. Perdi minhas bolachas, né? Perdi as bolachas, Antônia.
2: Faço tudo porque...
0: É... Olha só o que, que a Antônia mandou pra nós aqui. Uma polentinha. Fogão na... É fogo na chapa, né? Estralando. Escuta o barulhinho aí. Nananana, daqueles...
2: Não estás aqui.
0: Aí aquela saladinha caprichada. Meu Deus, não pode fazer isso não, Antônia. Não pode fazer isso não, Antônia. É, agora 7h44, vou chamar o intervalo comercial. Depois a gente volta com mais som aqui na programação. Abraço aí, Murilo. Obrigado pela sintonia, meu querido. Tamo junto, hein, meu parceiro. Já, não sai daí, já vou rodar o teu som, tá bom? Fica aí, sai daí não.
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5: Vamos lá então, agora 13 faltando para as 9, para as 9, para as 8, né? Para as 7. Para as 8, 13 para as 8. Essa música aqui é muito legal, hein? Eu tava focado aqui na escutando essa letra aqui que pediram. Que música bagualada, hein? Que música gaúcha, hein? Deixa eu mandar um abraço aqui para Antônia. Obrigado, Antônia, pela companhia. Um abraço para Cirlei, um beijo no coração, Cirlei. Tá longe, hein, querida? Mas que deve ter uma saudade do Rio Grande aqui que... Nossa Senhora, hein? Um abração para ti aí. Beijo no coração. Cirlei tá lá no, do outro lado do oceano, né? E mata a saudade com a gente aqui, né? E já faz alguns dias aí. Muito obrigado pela companhia. Maidenhead, 10.500 quilômetros do outro lado do oceano. Toma, se tu me convidar para te visitar, Cirlei, eu não sei não, hein? É complicado, né? É, o oceano é... caiu ali, tchau, tchau, né? Abração, Cirlei. Obrigado aí pelo carinho, a Cirlei é de sertão, passo fundo e tá matando a saudade aqui do Rio Grande com a gente aqui. Muito obrigado pela companhia. Um beijo no coração, hein? De todo o coração. Calmon, olha aí, o pessoal mandou pra gente aqui, ó. São Caetano, tô passando ok, tudo ok, Johnny. São Caetano, o rio tá bem alto. Passagem liberada para São Pedro e São Miguel. Tudo certo. O pessoal tem que andar bem devagar aí. Muitos galhos na estrada. Então, pessoal, atenção aí, ó. São Pedro e São Miguel, galharada na estrada. Duas vidas em um só coração. Duas vidas em um só coração. Calmon. Abraço a Dilor. Obrigado pela companhia. Forte abraço para você, tá certo? Quem mais aqui? Muito boa noite, tranquilo? Escutando melhor. Se puder, toca pra gente aí. Faz tempo aqui, ó, que eu não rodo uma música pra ti. E eu vou rodar essa aqui, já peguei ela aqui, peguei. Lacei pela cola, viu? A crise do laçador, Capitão Faustino. A crise do laçador. É isso aí. A crise do laçador no quadro Teatro Chega. Chegando pra cantar aqui, meu parceiro Murilo. Abraço, Murilo. Valeu, Murilão. Obrigado pela companhia. 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Vamos trazer então aqui o teu pedido, Murilo. Faz muito tempo que eu tô te devendo música aí, parceiro, então hoje vamos ter que pagar, né? No quadro...
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0: A crise do laçador. É verdade. É mais ou menos desse jeito aí.
1: Sempre

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0: 15 graus.
2: Francisco de Assis, uma semente de vida eterna.
3: Irmã Morte, louvado sejas, meu Senhor, por nossa irmã a morte corporal, da qual homem algum pode escapar. Ai dos que morrerem em pecado mortal, felizes os que ela achar conformes a tua santíssima vontade, porque a morte segunda não lhes fará mal. Antes a morte era nossa inimiga, mas depois de Cristo ter vencido ela em sua ressurreição, a morte é nossa irmã. Não há o que temer quem deposita sua confiança em Deus. Não há o que temer diante do desejo último de nos reencontrarmos como Pai. Louvado sejas, meu Senhor, pela irmã Morte. Seja um franciscano, seja uma franciscana, paz e bem.
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4: Vamos lá então, minha gente, agora 8h03, 8h03, abrindo a segunda hora aqui de programação, comunicação, através do 107.7, pela tua Rádio Alvorada aqui pela FM. Um abraço pessoal que também nos acompanha nos aplicativos. Olha, a gente, no sábado, dia 12 de setembro, Veteran Car Clube de Marau promove mais um encontro de carros antigos. Será na Lagoa Parque, no Lauro Ricieri Bortolom, das 14 às 22. Entrada gratuita para visitantes, veículos antigos. Na programação haverá a exposição de veículos, brinquedos, infláveis, música ao vivo, além de lanches e bebidas à venda. No palco, às 16 horas, haverá show de humor. No palco, às 16, haverá show de humor. 19 horas, show com o Rodrigo Accorsi. E 20 horas, disco trio. Encontro de carros antigos na Lagoa do Parque, dia 12 de setembro. Tá certo? E vem aí a comenda. Já estão sendo comercializados os convites para a 37ª Comenda do GEL, que acontece no dia 12 de setembro, a partir das 20 horas, no Salão Nobre do Grêmio Esportivo e Liberdade, em Marau. O tema do baile, que ditará a decoração do local, além das roupas e a apresentação dos comendadores deste ano, será Lailan. A Noite Marroquina. Serão três atrações surpresa programadas para a noite e ainda haverá sorteio de uma viagem a Marrocos. Olha que legal, hein? Os convites podem ser adquiridos com os comendadores ou diretamente na Secretaria do GEL. A organização da 37ª comenda está sob responsabilidade aí dos casais Saulo Ramos, Edicarla Agostini Ramos, Yura Kurtz e Catiana Ribeiro Kurtz, Odair Nardi e Caroline Oliveira, Ezequiel Rissardo e Laura Espíndola, Argente, Iedo Júnior e Andressa Escuro Fuga, e Alberto Sotile e Ângela Soldá Sotile. Que legal, hein? Que bacana a comenda, 37ª edição. Comenda jovem, a comenda do GEL, né? Que tal, seu Saulo, hein? Arrasar, seu Saulo. Um abraço, pessoal, lá da Somar, Engenharia de Processos. Grande parceiraça aí. Também mando um abraço aqui pro... Que a gente conhece, né? O Iedo Júnior. O Júnior. Júnior Fuga. Né? A gente encontra volta e meia no dia a dia aí. Então fica aí o nosso abraço pra vocês aí. Parabéns aí. E também a todos os demais, o pessoal que tá aí nessa pegada da 37ª comenda do GEL. Que tal, hein? Um tema e inspirando aí, né? Uma noite marroquina. Quem será? Quem será que vai viajar para Marrocos? Hã? Ah, que legal. Muito bem. Boa festa para vocês aí, né? Vamos ver o que mais aqui. Tem mais informações? Tem sim. Falando de emprego, Marau está com 51 vagas abertas para 3 cursos gratuitos de qualificação profissional, instalação hidráulica predial, refrigeração comercial, industrial e cuidados básicos com idosos. As inscrições seguem até o dia 31 de agosto e podem ser feitas presencialmente no centro administrativo ou de forma online, por meio do QR Code e do link disponibilizado nos canais da Secretaria de Inovação, Trabalho e Desenvolvimento Econômico. As formações serão realizadas em parceria com o SENAI e SENAC e a propício ocorrerão aí no período noturno. O curso de refrigeração já tem início previsto para o final de outubro e será realizado em uma unidade móvel equipada junto ao SENAI. As demais definições ainda estão sendo organizadas. Além da gratuidade, a edição prevê uma bolsa de R$ 750 a cada 40 horas de curso concluída. Dessa forma, as formações de 80 horas, o valor chega a R$ 1.500. O público prioritário inclui pessoas, sejam destinadas às mulheres para realizar a inscrição e é necessário apresentar documento de identificação, comprovante de residência e o CAD único. Outras informações podem ser obtidas junto à Secretaria de Inovação, Trabalho e Desenvolvimento Econômico pelo fone 99505-1828. 99505-1828. 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Ainda também nesta última hora aqui da programação. 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

0: para quinta-feira, nós vamos ter um aumento das temperaturas, porque nós vamos ter umidade.
1: Calma, calma, Kátia Valente. Calma, Kátia Valente. Kátia Valente, já estamos chamando você novamente aí. Segura um pouquinho aí. Guarda, segura aí, segura a tua onda aí, Kátia Valente. 8h16. Então tá chegando aqui agora a previsão do tempo, né? A previsão do tempo, os prognósticos para os próximos dias. Eita, rapaz, e que chuvarada medonha hoje, hein? Que chuvarada medonha. Nossa senhora, nossa, que nem, como é que diz? Nossa. Pois é. Deixa eu mandar quero aproveitar para um grande abraço, pessoal aí da Serafina Correia. Pessoal que promove aí de 20, dias 22 e 23 desse mês, né? Tá chegando perto o 20º Rodeio Crioulo Nacional do CTG Sinuelo da Serra. E aonde chega aí, ó, as ondas da 107.7 FM, né? Aqui da tua Rádio Alvorada. Rodeio diferenciado. Alô, patrão Alexandre Tremeia. Mano Lima. Baile liberado, não escreve no rodeio, já estão quase encerrando as inscrições. Então fica aí o nosso convite especial para quem está acompanhando aqui o programa, 20º Rodeio Nacional do CTG Sinuelo da Serra, 22 e 23 desse mês de agosto, em Serafina Correia. R$ 40 mil em prêmios. E nada mais, nada menos que a fina flor da grossura, o Mano Lima, quem vai estar no palco dessa grande festa.
0: Para quinta-feira, nós vamos ter um aumento das temperaturas, porque nós vamos ter umidade vindo lá do norte do país, e essa umidade também vem com o ar mais aquecido. Então, as temperaturas sobem e vão continuar alimentando as instabilidades. Chama atenção, podemos ter chuvas com volumes que podem ser expressivos por aqui. Então, muita atenção para essa condição de chuvas mais persistentes e expressivas aqui na nossa região, também na quinta-feira. Para sexta-feira, essa condição já diminui bem mais. Com a previsão do tempo, Kátia Valente.
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1: 8 horas 25 minutos, quadro Teatro Chega, Rei do Bailão, oferecimento também. 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
1: Muito boa noite, família Nerves, no bairro Santa Rita, sempre na escuta. Um abração para vocês aí, família Nerves. Beijo no coração. Tamo junto. Vamos lá, fica com a gente aí, segue escutando, que a gente se liga em você. É gente que se liga na gente, né? Pior é te perder. Zezé Di Camargo e Luciano.

0: Ouvimos Eduardo Costa cantando diretamente do Pantanal. Chega! Vamos, intervalo comercial, já voltamos.
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1: Bueno, 18 minutos faltando para as 9 horas, 18 para as 9. Uma ótima noite para você que está ligado aqui pela tua Rádio Alvorada, 107.7 também nas plataformas. Só que nos leva de aí na garupa do vento, de Marau para o mundo. 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Rei do Bailão. 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Atenção, contribuintes de Gentil, já podem se organizar para o pagamento do IPTU 2026. O calendário foi definido pelo Decreto Municipal número 1.315/2026. O pagamento à vista até o dia 30 de setembro garante 10% de desconto, além de outros 10% para contribuintes classificados como bom pagador. Também é possível optar pelo parcelamento. A primeira parcela vence em 30 de setembro e a segunda em 31 de outubro. Nos dois casos, o contribuinte bom pagador terá 10% de desconto. Os boletos e informações sobre o parcelamento podem ser obtidos no setor tributário da Prefeitura e o pagamento pode ser realizado no Sicredi ou na tesouraria da Prefeitura. Após o vencimento, serão aplicados os acréscimos previstos em lei. Gabriel dos Santos Formagini, de 23 anos, foi condenado a 32 anos de prisão pelo feminicídio de Cíntia Mara Rodrigues Seixas, de 21 anos. O julgamento foi realizado nesta terça-feira, dia 11, aqui em Marau, e a pena deverá ser cumprida inicialmente em regime fechado. O júri do presídio, pela juíza Margot Cristina Agostini. A acusação ficou a cargo do promotor de justiça Bruno Bonamente, enquanto a defesa foi realizada pela Defensoria Pública, com a atuação do defensor Elisandro Todeschini. Durante o julgamento, a defesa sustentou teses para afastar a caracterização do feminicídio. A acusação buscou demonstrar que a morte ocorreu em contexto de violência doméstica e familiar contra a mulher. O conselho de sentença recorreu ao crime de feminicídio com circunstâncias de meio cruel e recurso que dificultou a defesa da vítima, além da

0: a acusação de feminicídio, o réu respondia por ocultação de cadáver. Nesta imputação, ele foi absolvido pelo Conselho de Sentença. E dando um giro na saúde, vem aí o dia D de multivacinação, que será realizado no dia 22 de agosto em Serafina Correia, na sala de vacinas do Centro Municipal de Saúde. Estará aberta das 8 às 17, sem fechar ao meio-dia, para a atualização de carteira de vacinação da população. Ao todo, serão disponibilizados 20 imunizantes gratuitos, contemplando diferentes públicos e faixa etária. A ação é promovida pela Secretaria Municipal de Saúde e busca ampliar a cobertura vacinal e reforçar a proteção da comunidade contra doenças que podem ser prevenidas por meio da imunização. A orientação é que a população aproveite o dia D para conferir a situação da carteira de vacinação e colocar as doses em dia. Falamos há pouco aí no povo de Serafina Correia. Nosso parceiro Alexandre Tremeia, os amigos aí do Sinuelo da Serra, que fazem uma baita festa aí, o seu 20º Rodeio Nacional do Sinuelo da Serra. E não tem inscrição no dia, né? São R$40 mil em prêmios. Mano Lima, no palco, não só show, é baile com Mano Lima. Mas quem chega para cantar agora é César Passarinho, pássaro negro das Califórnias. Quando o sol braseia as barras do horizonte, só restam rumos e recuerdos para seguir. Porém mais vale para um gaudério uma saudade do que não ter saudade alguma para sentir.
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Maravilha, maravilha, tá aí Leandro e Leonardo, 6 minutos faltando para as 9. 6 para as 9. Tá na hora de passar a régua. Que bom, que bom, que bom estar aqui junto com vocês. Olá, boa noite, eu sou a Juliana, de União da Vitória, Paraná. Confirmando a audiência, muito boa a música, muito boa a programação. Uma ótima noite para todos nós. Valeu, Juliana. Obrigado pela companhia. Alô, Paraná. Alô, Paranazão. Muito obrigado pelo carinho. Um abraço também aqui pro Rudy. É, abração, Rudy. Obrigado aí pela sintonia. Tudo de bom para você, meu parceiro. Tamo junto aí, né? Muito obrigado aí pela manifestação, sempre com a gente, marcando a presença. Eita, coisa boa. Valeu! E agora, gente? É, tá na hora de dar tchau. Agradecer aqui os nossos patrocinadores, os nossos parceiros, o pessoal que faz a parceria junto com a gente, valorizando o seu empreendimento, divulgando o seu produto. E olha, gente, pensamento interessante aqui, há uma armadilha silenciosa em viver apenas para resolver problemas. A mente se ocupa tanto com o amanhã, com as cobranças e com tudo aquilo que ainda falta, que se esquece de enxergar aquilo que já existe. Sem perceber, passamos dias e dias tentando sobreviver quando poderíamos estar vivendo. A vida não avisa quando será o último abraço, a última conversa, o último pôr do sol ou a última oportunidade de dizer eu te amo. Por isso que quem aprende a viver o presente descobre uma riqueza que o tempo jamais pode levar. Nem tudo precisa estar resolvido para que exista paz. Nem todos os sonhos precisam acontecer para que a vida faça sentido. Existe beleza, beleza no caminho, não apenas na chegada. A maioria das pessoas passa a vida correndo atrás de um futuro melhor e acaba deixando escapar os momentos que realmente davam sentido ao presente. Respire mais devagar, agradeça mais, ame sem medo, perdoe o que ficou para trás. Não adie sua felicidade esperando o momento perfeito, porque ele pode nunca chegar. Viver não é esperar que todas as tempestades terminem. É descobrir que ainda existe céu, luz e esperança, mesmo enquanto elas acontecem. Porque a vida pode mudar em um único instante, no estalar de dedos. E quando isso acontecer, o que permanecerá não será o que você acumulou, mas o amor que você viveu, a paz que cultivou e os momentos que escolheu viver. Um beijo no coração. Tá chegando na sequência A Voz do Brasil. A gente se encontra amanhã a partir das 19 horas em mais uma Tua Noite. Paz e bem.

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1: Está no ar a Voz do Brasil. As notícias do governo federal que movimentaram o país no dia de hoje.
2: Olá, boa noite.
3: Boa noite para você que nos acompanha em todo o país.
2: Quarta-feira, 12 de agosto de 2026.
3: Vamos ao destaque do dia.
2: Decreto regulamenta a escolha do fornecedor de energia elétrica por consumidores de baixa tensão.
3: Isso significa que escolas, hospitais, pequenos comércios e indústrias de menor porte vão poder decidir quem vai prestar o serviço.
2: Consumidores residenciais também terão essa opção a partir de 2028. Graziele Bezerra.
4: Também foi regulamentado o mercado.